0: temperaturas acima do normal para a estação. Em geral, o fenômeno deve apresentar temperaturas acima de 3 graus por ao menos 5 dias. 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

0: 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As notícias do governo federal que movimentaram o país no dia de hoje.
1: Olá, boa noite.
2: Boa noite para você que nos acompanha em todo o país.
1: Quarta-feira, 15 de julho de 2026.
2: Vamos ao destaque do dia na Voz do Brasil.
1: Vacinação em gestantes.
2: Imunização de grávidas pelo SUS reduziu casos graves de bronquiolite em bebês menores de 6 meses.
1: Os dados são do Ministério da Saúde. Natália Koslick.
3: Até agora, mais de 1.200.000 doses da vacina contra bronquiolite foram aplicadas no país.
2: Você vai ouvir também prova de vida.
1: Quem precisa fazer comprovação no INSS está recebendo aviso do governo federal.
2: Fique atento, a mensagem não solicita dados do cidadão. Márcia Fernandes.
4: Não são enviados links, nem são solicitados dados como CPF ou endereço.
1: E ainda, novas regras de publicidade para bets começam a valer sexta-feira.
2: Está proibida a veiculação de análises sobre eventos esportivos que induz a realização de apostas.
1: Também está vedada a divulgação para crianças e adolescentes. Nazi Brum.
5: Entre as principais regras da portaria publicada no último dia 10, está a divulgação de advertências ao apostador sobre os riscos de apostas online.
2: Hoje, na apresentação da Voz do Brasil, Mariana Jungmann e Luciano Seixas.
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2: A vacinação de gestantes no SUS contra bronquiolite reduziu pela metade os casos graves da doença em bebês.
1: Os dados foram publicados esta semana pelo Ministério da Saúde.
2: Essas e outras vacinas presentes no esquema vacinal das gestantes ajudam a evitar internações e óbitos de mães e de seus bebês.
3: A vacina contra o vírus sincial respiratório, principal causador da bronquiolite, protege o bebê ainda durante a gestação até os primeiros meses de vida. É esse o período em que o risco de complicações respiratórias é maior. A obstetra Michele Egídio explica como funciona o mecanismo de imunização nessa fase da vida.
6: Vai passar anticorpos para a criança, mas não necessariamente ela vai conseguir impedir que a criança não tenha doença, mas vai impedir as formas mais graves, as que exigem internação. Então a criança já vai ter algum tipo de imunidade ao vírus, então vai ter uma doença um pouco mais leve do que normalmente ela teria se a mãe não tivesse se vacinado.
3: Disponível na rede pública desde dezembro, a vacina contra a bronquiolite é indicada a partir da 28ª semana de gestação. Assim que completou o tempo necessário, a técnica de enfermagem Fernanda Larissa da Silva compareceu a uma unidade básica de saúde para garantir sua proteção e de sua bebê.
7: Essencial, tanto para mim quanto para a criança. Não ter que ficar indo direto ao hospital e a saúde dela está íntegra, a minha também.
3: Até agora, mais de 1.200.000 doses da vacina contra a bronquiolite foram aplicadas no país. De acordo com dados publicados essa semana pelo Ministério da Saúde, a vacinação de gestantes no SUS levou à redução de 52% dos casos graves da doença entre bebês com menos de 6 meses. O calendário vacinal de gestantes contém ainda outros imunizantes, como destacou a diretora substituta do Departamento do Programa Nacional de Imunizações, Ana Catarina de Melo Araújo.
8: Nós temos a vacina DPTA, que é a vacina que protege para coqueluche. Ela deve ser realizada a partir da 20ª semana de gestação. A vacina hepatite B, que é uma vacina que nós fazemos desde a infância, mas existem ainda algumas gestantes que não receberam. Então é importante receber a vacina contra a influenza, que ela é anual, e a vacina também da Covid-19. Então são doenças que, quando acometem as grávidas, elas têm um comprometimento importante, levando à internação e óbito.
3: Caso a gestante tenha perdido alguma das doses no tempo recomendado ou tenha quaisquer outras dúvidas, basta procurar a unidade de saúde mais próxima.

0: próxima de casa com a caderneta em mãos para verificar sua situação junto aos profissionais de saúde. Reportagem Natália Koslick.
1: E neste mês, a saúde bucal também está em pauta.
2: É o Julho Neon, que alerta para os cuidados diários e prevenção de doenças bucais.
1: O Sistema Único de Saúde oferece atendimento básico e especializado.
3: O Julho Neon chama a atenção para a importância dos cuidados com a saúde bucal e da prevenção de doenças. Entre as principais recomendações estão escovar os dentes com creme dental fluoretado pelo menos 3 vezes ao dia, usar fio dental diariamente, reduzir o consumo de alimentos com alto teor de açúcar, evitar o uso de produtos derivados do tabaco e moderar o consumo de bebidas alcoólicas. Também é indicado procurar atendimento odontológico sempre que houver sinais, como dor persistente, feridas na boca que não cicatrizam, sangramento nas gengivas ou dificuldade para mastigar. Pessoas que utilizam próteses dentárias devem manter a higienização adequada e realizar acompanhamento periódico. Quem precisar de atendimento odontológico pelo SUS deve procurar a unidade básica de saúde mais próxima de casa. Quando necessário, o paciente será encaminhado para atendimento especializado, conforme a organização da rede de saúde do município. Graziela Mendonça, para a Voz do Brasil.
2: Você já ouviu falar em soroterapia? A técnica consiste na aplicação de vitaminas e outras substâncias diretamente na veia de pessoas saudáveis.
1: E é usada em casos de desidratação ou em casos em que a pessoa não consegue receber nutrientes pela alimentação.
2: Mas tem gente buscando tratamento para aumentar energia e até rejuvenescimento.
1: Cuidado com essas promessas milagrosas de detox ou imunidade instantânea que aparecem na internet.
2: A Anvisa alerta: nenhuma evidência científica comprova esses benefícios.
4: A Agência Nacional de Vigilância Sanitária, Anvisa, alerta que a soroterapia não substitui tratamentos médicos nem oferece benefícios comprovados para aumentar a imunidade, rejuvenescer, promover desintoxicação ou melhorar o bem-estar de pessoas saudáveis. O procedimento só deve ser realizado em casos com indicação clínica e sob orientação de profissional habilitado. A soroterapia consiste na aplicação de vitaminas, nutrientes e outras substâncias diretamente na veia. Segundo a Anvisa, esse tipo de tratamento é indicado apenas em situações específicas, como pacientes desidratados, internados ou que não conseguem receber nutrientes pela alimentação. A agência também chama a atenção para os riscos do excesso de vitaminas, que pode provocar náuseas, vômitos, dores de cabeça e alterações no funcionamento do fígado e dos rins. A Anvisa esclarece que não existe cosmético injetável. Produtos aplicados por injeção devem ser aprovados como medicamentos ou dispositivos médicos. Claudimário Carvalho, para a Voz do Brasil.
1: A Previdência Social vai realizar atendimentos em todo o país nesse fim de semana.
2: O serviço será destinado à realização de perícias médicas e avaliações sociais, etapas obrigatórias para concessão de benefícios.
1: Ao todo, são 20.900 vagas em todo o país.
2: Para ser atendido, o cidadão precisa agendar pelo site ou aplicativo Meu INSS ou por ligação para a Central 135.
1: Mais informações em gov.br/INSS.
2: Vamos falar agora de um dos serviços do INSS, a prova de vida.
1: Ela é feita de forma automática por meio de informações das bases governamentais.
2: Mas os beneficiários que não foram identificados estão sendo informados por meio de mensagens de WhatsApp enviadas diretamente pelo governo federal, que precisam fazer a comprovação de vida.
1: E um aviso importante: o Instituto não envia mensagens solicitando CPF, telefone, reconhecimento facial ou qualquer outro dado pessoal para a realização da prova de vida.
5: A prova de vida do INSS é um procedimento para confirmar que o beneficiário de aposentadoria, pensão ou outro benefício continua vivo. Com isso, são evitados pagamentos indevidos. Hoje em dia, a prova de vida é feita de forma automática, cruzando a base de dados. Mas se o beneficiário não for identificado nesse cruzamento, ele é avisado que deve fazer a prova de vida por meio de mensagem de WhatsApp. A autenticidade da informação é garantida por um selo azul de conta verificada. O banco que paga o benefício também envia notificação pelo aplicativo ou pelo extrato bancário. Mas é preciso ter atenção. A mensagem enviada apenas comunica da necessidade da realização da comprovação de vida. Não

0: são enviados links, nem são solicitados dados como CPF ou endereço, como ressalta a presidente do Instituto Nacional do Seguro Social, INSS, Ana Cristina Silveira.
1: O INSS não liga, não envia servidores à casa dos beneficiários e nunca solicita dados pessoais, senhas ou qualquer tipo de pagamento para realizar a prova de vida. O Instituto também não pede CPF, endereço, dados bancários, nem envia links para atualização cadastral.
0: Para fazer a prova de vida, basta comparecer à agência bancária, onde recebe o benefício levando um documento oficial com foto. Não é preciso ir numa agência do INSS. Em caso de dúvida, procure os canais oficiais no telefone 135 ou pelo site meu.inss.gov.br. Reportagem Márcia Fernandes.
2: Começou hoje o pagamento do sexto lote do abono salarial.
3: Saiba quem tem direito e como consultar o benefício.
4: Cerca de 4,3 milhões de trabalhadores podem receber, a partir desta quarta-feira, 15 de julho, o sexto lote do abono salarial referente ao ano base de 2024. O valor do benefício varia de R$ 136 a R$ 1.621, de acordo com o número de meses trabalhados com a carteira assinada em 2024. Tem direito ao abono quem está inscrito no PIS/PASEP há pelo menos 5 anos, recebeu remuneração média de até R$ 2.766 por mês em 2024, trabalhou com carteira assinada por no mínimo 30 dias no ano base e teve os dados corretamente informados pelo empregador no E-Social. Os trabalhadores podem consultar se têm direito ao benefício, o valor e a forma de pagamento através da Carteira de Trabalho Digital ou no portal gov.br. O valor ficará disponível para saque até 30 de dezembro de 2026. Por decisão judicial, trabalhadores dos municípios mineiros de Juiz de Fora, Ubá e Matias Barbosa também recebem o benefício nesta quarta-feira. Em caso de dúvidas, o atendimento pode ser feito pelo telefone 158 na Superintendência Regionais do Trabalho e Emprego ou pelos canais oficiais do Ministério do Trabalho e Emprego. Thaís de Araújo para a Voz do Brasil.
2: O setor de serviços atingiu 1,9% de janeiro a maio deste ano, frente a igual período do ano passado.
3: É o que mostram dados divulgados hoje pelo IBGE.
5: Esse indicador mostra o ritmo de atividades no dia a dia do país, como serviços de transporte, tecnologia, restaurantes e hotéis. Na comparação com maio do ano passado, o crescimento foi de 0,4%. No acumulado de janeiro a maio, na comparação com o mesmo período do ano passado, o resultado mostra um avanço de 1,9%. Nesse mesmo indicador, acumulado de janeiro a maio, o destaque positivo ficou com o setor de informação e comunicação, que subiu 6,2%. Já o acumulado nos últimos 12 meses ficou em 2,6%. E na comparação direta de maio com o mês anterior, o segmento de tecnologia não teve variações, mas outras atividades conseguiram crescer e ajudaram a assegurar o ritmo do setor, como detalha o gerente da pesquisa mensal de serviços, Rodrigo Lobo.
6: No campo positivo, os profissionais administrativos e complementares lideraram os ganhos, impulsionados pela parte de agenciamento de espaços de publicidade, serviços de engenharia e locação de automóveis. O segundo impacto positivo em termos setoriais ficou com os serviços prestados às famílias, que avançaram 0,2%, impulsionado pela parte de restaurantes.
5: O volume de serviços no Brasil recuou 0,4% em maio, após ter registrado alta de 1,1% em abril. Reportagem Luciana Colares de Holanda.
2: A projeção de crescimento da economia brasileira para este ano se manteve em 2,3%, segundo o novo boletim macrofiscal apresentado hoje pelo Ministério da Fazenda.
3: Dentre os fatores externos que devem contribuir para a projeção estão a retomada dos conflitos entre Estados Unidos e Irã e a instabilidade dos preços do petróleo e a possibilidade de novas pressões sobre a inflação global.
2: A equipe econômica também revisou a expectativa para a inflação deste ano.
3: A estimativa passou de 4,3% 4,35% para 5,1% em 2026, enquanto a projeção para 2027 foi ajustada de 3,5% para 3,6%.
2: De acordo com o boletim, a principal pressão continua vindo da alta dos alimentos e do setor de serviços.
3: A secretária de Política Econômica, Débora Freire, destaca como a instabilidade no mercado externo impacta a atividade econômica brasileira.
7: Basicamente, continuamos no cenário de desafio global da crise do petróleo, que tem gerado aí impactos generalizados sobre inflação e crescimento. Para o cenário de PIB, estamos mantendo a projeção de crescimento em 2,3%.
2: Estão abertos até amanhã editais da Conab para aquisição de alimentos destinados à população em situação de insegurança alimentar e nutricional.
3: São produtos como açúcar, arroz, café, carne bovina, feijão, fubá, óleo e farinha.
2: Ao todo, serão adquiridas mais de 800 toneladas de alimentos.
3: Esse volume será disposto em cestas, para então ser entregue à população, como explica Ana Rita da Costa Pinto, superintendente de abastecimento social da Companhia Nacional de Abastecimento.
8: Por meio desses editais, a Conab vai receber propostas de organizações da agricultura familiar que tenham interesse em fornecer esses alimentos. Com o recebimento dessas propostas, será possível montar mais de 37 mil cestas de alimentos nas unidades armazenadoras da Conab em Mato Grosso, Mato Grosso do Sul, Rio Grande do Sul, Santa Catarina e Paraná. E também vamos conseguir adquirir cestas já montadas, mais de 21 mil cestas já montadas.
2: As compras serão executadas pela plataforma Contrata Mais Brasil, com resultado previsto ainda para este mês.
3: A portaria que regulamenta a publicidade das casas de apostas online, as bets, entra em vigor no próximo dia 17.
2: Entre as mudanças está a proibição de utilizar estratégias ou análises sobre eventos esportivos para induzir a realização de apostas.
3: Também está vedada qualquer divulgação direcionada a crianças e adolescentes.
2: A fiscalização será feita pela Secretaria Nacional do Consumidor, do Ministério da Justiça e Segurança Pública.
9: A portaria conjunta dos Ministérios da Fazenda e Justiça e Segurança Pública é voltada para os agentes operadores de apostas de cota fixa, ou seja, as casas de aposta online, as chamadas bets. A norma estabelece que a publicidade das bets, autorizadas a funcionar no país, deve seguir os princípios do jogo responsável. Ficam proibidas a divulgação de prognósticos e a exibição de apostas premiadas que sugiram a obtenção de lucro fácil, bem como a apresentação da aposta como suposta fonte de renda, como esclarece o secretário nacional de direitos digitais, Vitor Oliveira Fernandes.
10: A partir de agora fica claro que são proibidas veiculações publicitárias que induzam os consumidores a apostarem, que emitam palpites técnicos como se o ato de aposta fosse uma ciência ou se houvesse algum tipo de estratégia por trás do ato de apostar. Além disso, também fica vedado qualquer tipo de publicidade direcionada ao público de crianças e adolescentes que não podem ter acesso a esses produtos, já que apostas de cota fixas no Brasil são proibidas, terminantemente proibidas para menores de idade.
9: Antes da publicação de qualquer anúncio, as plataformas de internet deverão verificar se a empresa de aposta é autorizada a funcionar no país. O secretário nacional do consumidor, Ricardo Morishita, afirma que a portaria traz segurança jurídica a todos.
11: É importante porque torna claro aquilo que é ilegal, como a gente pode combatê-la e também a publicidade abusiva e a prática abusiva. É uma forma tanto da gente comunicar melhor, mas ao mesmo tempo trazer mais segurança jurídica.
9: Entre as principais regras da portaria publicada no último dia 10 está a divulgação de advertências ao apostador sobre os riscos de apostas online. As penalidades para as bets que descumprirem as regras incluem multa de até 20% do faturamento da operadora, suspensão das atividades por 180 dias e, em casos de reincidência, a cassação definitiva da licença para operar no Brasil. Reportagem Nazi Brum.
3: Restauração ecológica e produtiva da bacia do Rio Doce em Minas Gerais.
2: Estão abertas até 31 de agosto as inscrições para a seleção de projetos de recuperação ambiental na região, após os danos causados pelo rompimento da barragem do Fundão.
3: Os investimentos são do Banco Nacional de Desenvolvimento Econômico e Social, o BNDES, em parceria com o Ministério do Meio Ambiente e Mudança do Clima.
12: O edital Restaura Rio Doce está

0: do propostas até o fim de agosto. Conduzido pelo BNDES, o Banco Nacional de Desenvolvimento Econômico e Social, em parceria com o Ministério do Meio Ambiente e Mudança do Clima, o edital vai selecionar instituições para executar e coordenar projetos de restauração ecológica e produtiva em 12.500 hectares na região da Bacia do Rio Doce. O objetivo é reparar e compensar danos causados pelo rompimento da barragem de Fundão, ocorrido em 2015, em Mariana, Minas Gerais. Serão destinados ao edital 618 milhões e 750 mil reais do Fundo Rio Doce. O gerente institucional do Fundo Rio Doce no BNDES, Guilherme Tinoco, detalha as ações que deverão ser desenvolvidas pelas instituições selecionadas de acordo com o edital.
1: Ele prevê a implementação de ações integradas de restauração ecológica e produtiva, associadas à recuperação de áreas degradadas, à conservação do solo e da água e ao fortalecimento da cadeia produtiva da restauração na bacia do Rio Doce. A restauração ecológica deverá ser realizada através da recomposição da vegetação nativa. Já a restauração produtiva deve se dar por meio de sistemas sustentáveis que conciliem geração de renda e conservação ambiental.
0: As propostas para o edital Restaura Rio Doce devem ser apresentadas até o dia 31 de agosto. Mais informações estão disponíveis no site bnds.gov.br/restaura-rio-doce. Reportagem André de Barros Lima.
2: Jovens de 16 a 29 anos têm até o dia 20 de julho para se inscrever na plataforma Juventude Solidária.
3: A iniciativa oferece vagas de voluntariado em projetos sociais de diversas áreas e, em alguns casos, prevê apoio financeiro aos participantes.
4: Jovens com idades entre 16 e 29 anos interessados em atuar como voluntários em projetos sociais, fiquem atentos. As inscrições para a plataforma Juventude Solidária estão abertas até o dia 20 de julho. A iniciativa incentiva o trabalho voluntário em projetos que beneficiam comunidades de todo o país, especialmente em regiões mais vulneráveis. As vagas são em áreas como educação, cultura, esporte, saúde, assistência social, segurança alimentar e meio ambiente. Dependendo da vaga e do perfil do participante, pode haver apoio financeiro conforme as regras do edital. Quem fala sobre a ação é a secretária nacional de juventude, Vitória Genuíno.
5: A gente selecionou 1.000 projetos por todo o país e você pode ter a oportunidade de se engajar numa ação social que está acontecendo no território. E os temas são diversos: saúde, comunicação, tecnologia, cultura, direito à cidade. A oportunidade de você se engajar numa ação e, se tiver o ID jovem, pode receber uma ajuda de custo de R$300 durante 6 meses, que é o período do edital. E também todo mundo recebe um certificado de participação que vai te ajudar aí no seu currículo, na sua vida profissional.
4: Para participar, basta acessar o portal Brasil Participativo, entrar na página da plataforma Juventude Solidária e preencher o formulário de inscrição. Jovens de 16 e 17 anos precisam de autorização do responsável legal. Reportagem Luciana Vasconcelos.
2: Atenção, estudantes que participaram do processo seletivo do programa Universidade para Todos, o ProUni.
3: Já está disponível a lista de pré-selecionados na primeira chamada para o segundo semestre de 2026.
2: Os estudantes aprovados devem apresentar documentação diretamente na faculdade escolhida.
3: Nesta chamada, o ProUni ofertou mais de 471 mil bolsas de estudos, cerca de 220 mil bolsas integrais e mais de 251 mil parciais.
2: O resultado pode ser consultado no portal de acesso único ao ensino superior.
3: O prazo para comprovar as informações da inscrição começa hoje e vai até o dia 24 desse mês.
2: E essas foram as notícias do governo federal.
3: Uma realização da Secretaria de Comunicação Social da Presidência da República.
2: Com produção da empresa Brasil de Comunicação.
3: Fique agora com o Minuto do TCU. Em seguida, as notícias do Poder Judiciário e do Congresso Nacional. Boa noite.
2: Boa noite para você e até amanhã.
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1: 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Você vai ouvir agora notícias do Poder Judiciário.
2: Presidente do STF recebe ministro da Fazenda para tratar de regulamentação das BETs.
3: STJ afasta uso capião familiar sobre parte de imóvel com área total superior a 250 metros quadrados.
2: TSS reúne com empresas de pesquisas eleitorais para discutir aprimoramentos para 2026.
3: Boa noite, eu sou Arthur Filho.
2: E eu sou Walter Lima.
3: Nesta quarta-feira, o presidente do Supremo Tribunal Federal, ministro Edson Fachin, recebeu na sede da corte o ministro da Fazenda.
2: A reunião foi uma articulação institucional para combater a lavagem de dinheiro e o avanço de facções criminosas no mercado de apostas eletrônicas clandestinas. Pablo Lemos.
4: No encontro, o ministro da Fazenda, Dário Durigan, apresentou as ações do governo para a regulamentação do setor. O presidente do Supremo Tribunal Federal, ministro Edson Fachin, reforçou a preocupação do judiciário com o mercado de apostas eletrônicas clandestinas e ressaltou algumas decisões do STF sobre o tema.
5: Decisões importantes já foram proferidas na ambiência cautelar, inclusive de proteção de benefícios sociais e proteção de pessoas vulneráveis, especialmente no tocante a mecanismos de publicidade para proteger crianças e adolescentes, bem assim os consumidores e, obviamente, os apostadores.
4: O encontro entre o presidente da Suprema Corte e o ministro da Fazenda antecede o julgamento no segundo semestre de ações que questionam especificamente a validade da lei das BETs.
3: Para o Superior Tribunal de Justiça, o uso capião familiar não pode ser reconhecida quando o imóvel urbano possui área total superior a 250 metros quadrados, mesmo que o pedido seja apenas sobre parte do bem.
2: A usucapião é a aquisição da propriedade de um bem móvel ou imóvel em razão do uso por determinado prazo, sem oposição do dono e de outras condições legais. Fátima Uchoa.
6: Em divórcio litigioso com partilha de bens, uma mulher alegou exercer posse exclusiva sobre 250 metros quadrados do imóvel que habitava, embora a área total fosse maior. O Tribunal de Justiça de Minas Gerais negou o pedido. A quarta turma do STJ manteve a negativa, considerando que o limite previsto no Código Civil de no máximo 250 metros quadrados é requisito objetivo a usucapião e deve considerar a metragem total do imóvel. O relator foi o ministro Antônio Carlos.
3: O presidente do Tribunal Superior Eleitoral, ministro Cássio Nunes Marques, se reuniu com representantes de 16 empresas de pesquisas eleitorais.
2: O encontro teve como objetivo debater regras para registros e pesquisas nas eleições. Lidiane Reis.
7: O ministro Cássio Nunes ressaltou que a reunião buscou ampliar a transparência, a segurança jurídica e a confiança pública nesse importante instrumento da democracia.
8: Pretende-se, na realidade, o fortalecimento de um ambiente permanente de cooperação, no qual seja possível compartilhar experiências, esclarecer aspectos técnicos e identificar oportunidades de aperfeiçoamento que contribuam para a ampliação da confiança pública, assegurando, ao mesmo tempo, maior segurança jurídica às entidades e às empresas de pesquisa.
7: Agora, as empresas poderão enviar propostas de melhorias referentes às pesquisas eleitorais ao Tribunal Superior Eleitoral até a próxima sexta-feira, dia 17 de julho.
3: Tribunal Superior do Trabalho mantém indenização a trabalhador que teve dados de ação divulgados na intranet da empresa.
2: A exposição foi considerada discriminatória. Marla Lacerda.
9: O trabalhador teve o nome, o número do processo e o valor da ação trabalhista divulgados na rede interna da empresa onde ele ainda

0: Ainda trabalhava. Para a terceira turma do TST, a divulgação extrapolou a finalidade administrativa, violou a privacidade do empregado e o expôs a constrangimentos e retaliações no ambiente de trabalho. Diante disso, o colegiado manteve a condenação ao pagamento de R$5.000 por danos morais.
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1: A você uma boa noite.
2: E até amanhã.
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0: Sou Paula Groba.
1: E eu sou Humberto Pinheiro.
0: E estes são os destaques de hoje do Jornal do Senado, que começa agora.
1: Senado endurece penas para crimes contra profissionais da saúde e da educação.
0: Aprovado o uso de emendas para atendimento pré-hospitalar dos bombeiros.
1: Avança projeto que aumenta a pena para o chamado estelionato amoroso.
0: Boa noite.
1: Boa noite.
0: Quem agredir ou ameaçar professores e profissionais da saúde no exercício da função poderá receber penas mais severas.
1: O Senado aprovou um projeto que endurece a legislação para crimes como lesão corporal, desacato, ameaça e homicídio. Repórter Pedro Pincer.
2: O plenário aprovou o projeto da Câmara dos Deputados que aumenta as penas do crime de homicídio praticados contra profissionais da saúde e da educação no exercício de suas funções. O texto também classifica como hediondo o homicídio e a lesão corporal de natureza grave ou seguida de morte praticados contra profissionais da saúde. O projeto ainda amplia as penas para crimes como lesão corporal, ameaça, incitação ao crime, desacato e outros delitos, quando praticados contra profissionais dessas áreas. O relator, senador Dr. Irã, do Progressistas de Roraima, defendeu o aumento das penas como forma de proteção à integridade dos trabalhadores.
3: Eles terminam recebendo toda essa carga, às vezes, de incompreensão, às vezes de agonia das pessoas quando procuram atendimento no Sistema Único de Saúde, e muitas vezes, por sobrecarga de trabalho, essas pessoas são submetidas a esse tipo de constrangimento.
2: Como foi alterado no Senado, o texto voltará à Câmara dos Deputados para a nova análise.
0: Avançou no Senado o projeto que endurece a punição para adultos que utilizam crianças e adolescentes na prática de crimes.
1: A proposta inclui no Código Penal uma nova circunstância agravante para aumentar a pena de quem explora menores na ação criminosa. Repórter Bruno Lourenço.
4: O projeto altera o artigo 62 do Código Penal para estabelecer que a pena de um crime será agravada sempre que o agente cometer a infração com a participação de um menor de 18 anos. A medida, explicou o relator, senador Wilder Moraes, do PL de Goiás, visa combater uma prática recorrente de organizações criminosas e delinquentes adultos que aproveitam a inimputabilidade penal e recrutam adolescentes para execução de roubos ou transporte de drogas e armas.
5: Ao estabelecer uma penalidade mais severa para aqueles que se valem de menores em suas ações criminosas, o Estado envia uma mensagem clara: explorar a vulnerabilidade jurídica e social de adolescente não serão tolerados. Esses agravantes funcionariam não apenas como punição, mas também como medida preventiva, desincentivar adultos e envolverem jovens em atividades ilícitas.
4: A proposta seguiu para a Comissão de Constituição e Justiça.
0: Senadores da Comissão de Direitos Humanos aprovaram também o aumento da pena para quem comete estelionato contra mulheres em relacionamento afetivo.
1: A proposta ainda inclui golpes amorosos pela internet. Repórter Patrícia Oliveira.
6: A pena do crime de estelionato, que é de 1 a 5 anos de reclusão e multa, poderá ser aumentada de 1/3 até o dobro quando o golpe for praticado contra mulher em contexto de violência doméstica e familiar ou de relação íntima de afeto. A proposta da senadora Damaris Alves, do Republicanos do Distrito Federal, aprovada na Comissão de Direitos Humanos, busca combater o chamado

0: Estelionato amoroso, quando o golpista conquista a confiança da vítima ou simula um relacionamento para conseguir dinheiro, bens ou outras vantagens financeiras. A regra também vale para relacionamentos mantidos exclusivamente pela internet, em redes sociais, aplicativos ou outros meios digitais. O projeto recebeu parecer favorável do relator, senador Hermes Klan, do PL de Santa Catarina.
1: O estelionato sentimental é uma violência que vai muito além do prejuízo financeiro. Ele destrói a confiança, a dignidade e a segurança emocional das vítimas, especialmente das mulheres.
0: O relator também substituiu a expressão relação amorosa por relação íntima de afeto, termo já adotado pela Lei Maria da Penha. A proposta segue para a Comissão de Constituição e Justiça.
2: E aplicativos de relacionamento podem passar a ser obrigados a informar sobre doenças sexualmente transmissíveis.
3: É o que determina um projeto aprovado hoje pela Comissão de Ciência e Tecnologia. A reportagem é de Márcio Maturana.
4: Informações sobre doenças sexualmente transmissíveis deverão ser claras, objetivas e didáticas em todos os aplicativos e plataformas de relacionamento, segundo o projeto aprovado pela Comissão de Ciência e Tecnologia, que segue para a votação final na Comissão de Assuntos Sociais. Será uma conscientização sobre sintomas, riscos à saúde, formas de transmissão, medidas de prevenção e possibilidades de tratamento, como informou o senador Esperidião Amin, do PP de Santa Catarina.
5: A plataforma digital, a internet, passou a ser um instrumento de intermediação de, digamos, de troca de mensagens afetivas, e daí há um passo seguinte de um relacionamento mais íntimo. Portanto, essa medida preventiva vem socorrer a sociedade num momento em que este meio de intermediação passa a ser mais popular.
4: Amin leu o relatório do senador Everton, do PDT do Maranhão, que incluiu 4 emendas ao projeto apresentado pelo senador Fabiano Contarato, do PT do Espírito Santo. Uma das emendas busca evitar um excesso de notificações que possam reduzir a efetividade da medida. Outra impede que os avisos possam ser bloqueados nas configurações das plataformas. A terceira emenda substitui a expressão sites e aplicativos de relacionamento pela denominação aplicações de internet destinadas à intermediação de relacionamentos ou de encontros. E a quarta emenda obriga as plataformas a divulgarem relatórios periódicos sobre alcance, engajamento e efetividade dos avisos, sempre preservando os dados pessoais dos usuários.
2: O Senado aprovou um projeto que prorroga a autorização para que recursos do FGTS sejam aplicados em linhas de crédito específicas.
3: A medida poderá ser aplicada a entidades hospitalares, filantrópicas e a instituições sem fins lucrativos atuantes no âmbito do SUS. Repórter Douglas Castilho.
6: Implementada em 2019, essa política viabilizou até o ano de 2022 um total de R$3 bilhões a cerca de 140 hospitais filantrópicos. Os recursos são usados para que essas instituições substituam suas dívidas mais caras e imediatas por crédito a ser pago no longo prazo com juros menores. Médico, relator da proposta, senador Nelsinho Trade, do PSD de Mato Grosso do Sul, defendeu a medida, lembrando sua atuação na Santa Casa de seu estado.
7: Lá no meu estado, a Santa Casa é a quarta maior do Brasil. Eu trabalhei 17 anos lá e eu posso ver dia após dia a dificuldade daquele hospital e manter o bom atendimento.
6: O projeto também alcança as instituições sem fins lucrativos que atuem no atendimento de pessoas com deficiência. Pelo texto que segue para a sanção presidencial, fica suspensa a cobrança de eventual tributo de instituição filantrópica suspeita de não cumprir os requisitos de imunidade até decisão final de processo administrativo instaurado para esse fim, independentemente da data de ocorrência do fato gerador.
2: E o atendimento pré-hospitalar feito pelos corpos de bombeiros militares parlamentares poderá receber mais recursos. O Senado aprovou um projeto que autoriza o uso de emendas parlamentares para financiar esse tipo de serviço nas ações públicas de saúde.
3: Com a mudança, estados e municípios poderão destinar verbas para compra de ambulâncias, equipamentos, materiais e para estruturação do atendimento.

0: usado pelos bombeiros em situações de urgência e emergência. A legislação exige que pelo menos metade das emendas individuais sejam para a saúde. Pelo texto, apenas despesas que cumprirem requisitos a serem definidos pelo Ministério da Saúde poderão receber recursos de emendas. A indicação de emendas direcionadas ao Corpo de Bombeiros será facultada ao parlamentar. O texto base aprovado teve 65 votos a favor e 2 contrários. Com a edição de Paulo Groba e trabalhos técnicos de Eliseu Caires, o Jornal do Senado fica por aqui. Acompanhe agora as notícias da Câmara dos Deputados. Boa noite.
1: Boa noite e até amanhã.
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3: Câmara limita a possibilidade de recurso do Superior Tribunal de Justiça.
4: Audiência pública reafirma a defesa do limite de 20 anos para patentes.
3: Deputados divergem sobre votação do projeto que combate a misoginia.
4: Boa noite. Sargento Gonçalves, do PL do Rio Grande do Norte, critica o projeto sobre misoginia. O congressista acredita que o texto pode abrir margem para criminalizar manifestações públicas de fé e interpretações de textos religiosos.
3: Sargento Gonçalves argumenta que o país deveria concentrar esforços no combate ao crime organizado e aos crimes contra as mulheres. Para ele, o projeto não contribui para a proteção feminina e pode restringir o direito de cidadãos expressarem suas convicções religiosas.
4: Nicolas Ferreira, do PL de Minas Gerais, diverge do projeto que tipifica crimes relacionados à misoginia. O deputado acredita que a proposta pode restringir a liberdade de expressão ao criminalizar críticas e manifestações de opinião.
3: Nicolas Ferreira também associa o projeto a uma tentativa de censura. Na avaliação do deputado, o Congresso deveria priorizar medidas de combate a crimes como estupro, pedofilia e violência praticada por organizações criminosas.
4: Júlia Zanatta, do PL de Santa Catarina, declara que vai votar contra o projeto que tipifica o crime de misoginia. Segundo a deputada, a proposta pode restringir a liberdade de expressão e ser utilizada para limitar críticas a agentes públicos.
3: Júlia Zanatta também reprova o governo federal por, segundo ela, substituir o termo mulher em documentos oficiais por pessoa que gesta. Para ela, a prioridade das políticas públicas voltadas às mulheres deve ser o combate à violência e o fortalecimento da segurança pública.
4: Jandira Fegali, do PCdoB do Rio de Janeiro, avalia que a tipificação do crime de misoginia busca combater o discurso de ódio e a incitação à violência contra as mulheres. Segundo a deputada, a medida contribui para o enfrentamento do feminicídio.
3: Na opinião de Jandira Fegali, o projeto contra a misoginia não fere as liberdades de expressão, de fé ou de culto, asseguradas pela Constituição. Para ela, incitar a violência contra as mulheres é um crime grave que precisa ser combatido em todos os ambientes, inclusive nas redes sociais.
4: Alencar Santana, do PT de São Paulo, repudia a fala de colegas da oposição que, segundo ele, desmerecem a pauta de proteção feminina. O deputado alerta que o Brasil vem observando índices elevados de feminicídio.
3: De acordo com Alencar Santana, discursos de parlamentares que menosprezam as mulheres legitimam novas formas de agressão. Para o parlamentar, agressores e feminicidas devem ser punidos com rigor.
4: Benedita da Silva, do PT do Rio de Janeiro, refuta argumentos religiosos usados contra a proposta que criminaliza a misoginia. Segundo a deputada, o projeto é uma resposta ao aumento da violência contra as mulheres.
3: Benedita da Silva lamenta a falta de um diálogo produtivo com a oposição sobre a pauta feminina. Para a parlamentar, criminalizar a misoginia é uma medida essencial para poupar vidas e defender a dignidade das famílias brasileiras.
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0: Os deputados aprovou um filtro para recursos possíveis ao Superior Tribunal de Justiça. A repórter Daniele Lessa explica como deve funcionar.
1: A Câmara dos Deputados aprovou o projeto que regulamenta uma nova regra para análise de recursos especiais enviados ao Superior Tribunal de Justiça, o STJ. O projeto foi apresentado pelo senador Davi Alcolumbre, do União do Amapá, e altera o Código de Processo Civil. O recurso especial é usado quando uma das partes de um processo pede ao STJ que examine se uma decisão judicial aplicou corretamente uma lei federal. Pelo texto aprovado, quem apresentar esse tipo de recurso terá que demonstrar que a questão discutida é relevante do ponto de vista econômico, político, social ou jurídico e que o caso ultrapassa o interesse apenas das partes envolvidas no processo. Na prática, o objetivo é permitir que o STJ concentre seus julgamentos em temas mais importantes para a interpretação das leis federais e não apenas em casos individuais sem maior impacto. Relator da proposta em plenário, o deputado Ranieri Paulino, do Republicanos da Paraíba, defendeu que o novo filtro ajuda a racionalizar a análise de recursos e melhora a eficiência da justiça.
2: Justiça tardia não é justiça. Só esse ano o STJ recebeu mais de 260 mil processos. Será que isso facilita a avaliação e as decisões do STJ ou cria ainda mais dilatação de prazo para as partes que querem uma solução jurídica?
1: Segundo o relator, o acesso à justiça não ficará comprometido, pois para que o STJ deixe de analisar um recurso por falta de relevância, será necessária a manifestação de 2/3 dos integrantes do órgão responsável pelo julgamento. Quando a relevância for reconhecida, o relator poderá suspender em todo o país o andamento de processos individuais ou coletivos que tratem da mesma questão. Essa suspensão poderá durar 6 meses, com prorrogação por mais 6 meses, se houver necessidade de audiência pública ou participação de terceiros no processo. Deputados ligados ao PT, PCdoB e PSOL votaram contra o projeto, argumentando que a mudança prejudica os mais pobres, sendo benéfica apenas para quem tem recursos para contratar grandes escritórios de advocacia, como disse o deputado Chico Alencar, do PSOL do Rio de Janeiro.
3: Quem não tem recursos para contratar grandes bancas vai ficar prejudicado. Isso aqui não é justiça para os pobres. Os direitos sociais, previdenciários, consumistas dos pequenos, políticas públicas em geral, podem ter dificuldade nesses recursos.
1: O deputado Pedro Uczai, do PT de Santa Catarina, defendeu que o texto fosse alterado para permitir que continuem sendo aceitos recursos que tratem de direitos fundamentais ou coletivos, ações de execução penal e ações que envolvam grupos com mais de 1000 pessoas, mas o plenário rejeitou essa sugestão. O projeto que regulamenta o critério de relevância para recursos especiais ao STJ será enviado para a sanção presidencial e pode virar lei. Da Rádio Câmara de Brasília, Daniele Lessa.
4: Eleições. O Tony de Paula, do PSD do Rio de Janeiro, critica a condução política de Flávio Bolsonaro. O deputado acredita que o senador assumiu o risco de expor o ex-presidente Jair Bolsonaro a novas restrições judiciais ao divulgar uma carta escrita por seu pai.
0: O parlamentar avalia também que a atitude consolidou Flávio Bolsonaro como porta-voz do pai, evidenciando uma disputa pela liderança do campo conservador. O Tony de Paula defende que a direita busque uma alternativa política para as próximas eleições.
4: Saúde. Participantes de audiência na Câmara dos Deputados defenderam a manutenção do limite de 20 anos para patentes para garantir acesso à saúde. A repórter Noelle Nobre acompanhou o debate.
5: A Comissão de Defesa do Consumidor da Câmara dos Deputados realizou uma audiência pública para discutir a manutenção do prazo de 20 anos para a vigência de patentes no Brasil. O debate reuniu representantes do governo e da indústria nacional que defenderam que o limite atual, contado a partir da data do pedido, é necessário para a sustentabilidade do SUS, o Sistema Único de Saúde, e para a competitividade de medicamentos genéricos e biosimilares. O presidente da Comissão de Defesa do Consumidor, deputado Clodoaldo Magalhães, do PV de Pernambuco, lembrou que existem projetos

0: Projetos de lei no Congresso que buscam restabelecer mecanismos de extensão de prazos que haviam sido extintos pelo Supremo Tribunal Federal em 2021. O parlamentar reforçou que a inovação deve estar associada ao acesso à saúde pela população.
1: Toda essa inovação para que vai servir se não a vida humana? Então, os custos dos sistemas de saúde não vão enfrentar esses custos de patentes a este tamanho.
0: Clodoaldo Magalhães disse agora aguardar a sanção do projeto de lei que garante a autonomia do Brasil na produção de medicamentos, vacinas, equipamentos e insumos médicos. A proposta, já aprovada pela Câmara e pelo Senado, cria a Estratégia Nacional de Saúde. Da Rádio Câmara de Brasília, Noelle Nobre.
2: Ciência e tecnologia.
3: Inácio Arruda, do PCdoB do Ceará, defende o fortalecimento da ciência e das instituições de pesquisa. O deputado destaca ainda a contribuição dos pesquisadores brasileiros para áreas como saúde, energia, agricultura e tecnologia.
4: Além disso, Inácio Arruda convida pesquisadores, estudantes e cidadãos a participarem da reunião anual de número 78 da Sociedade Brasileira para o Progresso da Ciência. Ele informa que o evento da SBPC vai acontecer em Niterói e deve reunir instituições de pesquisa de todo o país.
2: Transportes.
3: Comissão aprova autorização para pessoa com deficiência visual usar óculos biópticos para obter carteira de motorista. A repórter Paula Bittar nos conta como funcionam esses aparelhos.
5: A Comissão de Constituição e Justiça da Câmara aprovou uma proposta que autoriza pessoas com deficiência visual a utilizarem tecnologias assistivas, como óculos biópticos com lentes telescópicas, no processo de obtenção da Carteira Nacional de Habilitação, a CNH. Os sistemas biópticos combinam os óculos normais com um pequeno sistema telescópico. Enquanto a lente dos óculos fornece à pessoa a visão geral do ambiente, o telescópio a auxilia na rápida localização de detalhes. O dispositivo pode ser fabricado para um ou para ambos os olhos. O texto estabelece que o Conselho Nacional de Trânsito, CONTRAN, deverá regulamentar o uso desses equipamentos no processo de habilitação de candidatos. O relator na CCJ, deputado Alfredo Gaspar, do PL de Alagoas, ressaltou que o projeto se harmoniza com o sistema constitucional de proteção e promoção dos direitos das pessoas com deficiência. Ele também disse que a proposta está de acordo com a Convenção Internacional sobre os Direitos das Pessoas com Deficiência e seu protocolo facultativo, que integram o ordenamento brasileiro com hierarquia equivalente à de emenda constitucional.
6: Isso é uma harmonização de convenção com a Constituição e o Estatuto da Pessoa com Deficiência, dando garantias e direitos para que elas possam acessar meios de transporte e terem direito a conduzir esses meios de transporte mediante o uso desse óculos biópticos, que nada mais é do que uma lente especial que tem uma profundidade maior, é tipo um binóculo olhando para determinado aspecto do óculos, para que possa ter uma acuidade maior visual.
5: O projeto, que autoriza pessoas com deficiência visual a utilizarem tecnologias como óculos biópticos com lentes telescópicas no processo de obtenção da carteira de motorista, já pode seguir para análise do Senado, a menos que haja recurso para votação antes pelo plenário da Câmara. Da Rádio Câmara de Brasília, Paula Bittar.
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2: Trabalho.
4: Governo defende projeto que prorroga a vigência de acordos e convenções coletivas de trabalho até nova negociação. Entenda na reportagem de Silvia Munhato.
8: Em audiência na Comissão de Trabalho da Câmara dos Deputados, o governo defendeu o projeto que prorroga a vigência de acordos e convenções coletivas de trabalho até que haja nova negociação. É a chamada ultratividade.

0: do Distrito Federal, autora da proposta, disse que vai solicitar ao presidente da comissão, deputado Marcos Tavares, do PDT do Rio de Janeiro, a definição imediata de um relator para o projeto.
1: Quando você tem conquistas, muitas vezes, ano após anos, conquistas de décadas, que estão incorporadas já no cotidiano do trabalhador e da trabalhadora, e essas conquistas passam a não vigir mais quando chega o processo de database, você estabelece um processo de pressão imensa.
0: Em 2022, o Supremo Tribunal Federal considerou inconstitucionais as decisões da Justiça Trabalhista a favor da ultratividade. O projeto, que permite a validade de acordos e convenções coletivas após o seu prazo de vigência até que uma nova negociação seja feita, precisa ser aprovado na Comissão de Trabalho e na Comissão de Constituição e Justiça para ser enviado para o Senado. Da Rádio Câmara de Brasília, Silvia Minhato.
2: Meio Ambiente.
3: Deputados aprovaram urgência para um projeto que reduz a área de proteção do Pantanal de Mato Grosso. O repórter Antônio Vital explica a questão.
4: A Câmara dos Deputados aprovou o regime de urgência para projeto que susta a ampliação da estação ecológica de Taiamã, em Mato Grosso, localizada nos municípios de Cáceres e Poconé, no Pantanal. Decreto do governo publicado em março ampliou a área da reserva de 11 mil para 68 mil hectares, com base na importância ambiental da área e com o argumento de que não há conflitos de terra na região, que tem quase 70% de vegetação natural preservada. De acordo com o Instituto Chico Mendes de Conservação e Biodiversidade, o ICMBio, a estação ecológica possui um berçário de peixes vital para o Pantanal, é um corredor ecológico para espécies ameaçadas e está localizada em área alagável, sem atividade econômica consolidada. O projeto que susta o decreto de ampliação da área foi apresentado pela deputada Coronel Fernanda, do PL de Mato Grosso. Ela alegou que o aumento da área protegida ocorreu sem que os produtores rurais e a população local fossem ouvidos.
5: Essa reserva, ela já existia, ela é cuidada, ela é preservada pela população de Cáceres. E o governo federal, fazendo a sua mídia social, como sempre, dentro da sua ideologia, aumentou essa reserva, um tamanho inadmissível, sem trazer nada para ofertar à população, sem dar condições para aquela população continue preservando, sem dar condições para aqueles produtores que estão lá continuem fazendo o que eles sabem fazer bem, trazendo recurso e riqueza para o estado de Mato Grosso e para o Brasil.
4: Estações ecológicas têm uso restrito, não podem ser exploradas economicamente e são destinadas apenas a pesquisas e conservação. Nessas áreas estão proibidas atividades agropecuárias ou de turismo comercial. O regime de urgência permite que a proposta seja analisada diretamente no plenário da Câmara, sem passar pela análise das comissões permanentes da Casa. O deputado Tadeu Venere, do PT do Paraná, criticou o regime de urgência e justificou a necessidade de proteção do Pantanal, um dos biomas mais ameaçados do país.
6: O Pantanal é uma das áreas, se não a maior, uma das áreas, maiores áreas úmidas do mundo. Nós estamos vivendo uma crise climática sem precedentes e eu acredito que todos, mesmo aqueles que acham que a Terra é plana, sabem que a crise climática é algo que está acontecendo de fato. E nós ampliarmos áreas como essa, e houve o debate, e depois disso votarmos aqui um projeto que dispensa inclusive que nós possamos ouvir as comissões dessa casa, nos parece extremamente perigoso, precipitado e inócuo, até porque nós sabemos que haverá depois contestações.
4: Ainda não há data para votação no plenário da Câmara do projeto que susta a ampliação da estação ecológica de Taiamã, no Pantanal de Mato Grosso. Da Rádio Câmara de Brasília, Antônio Vital.
2: Desenvolvimento Regional.
7: Paulo Guedes, do PT de Minas Gerais, é favorável à criação da região integrada de desenvolvimento do litoral norte de Pernambuco e Paraíba. A ideia, segundo o deputado, é que União, estados e municípios se articulem para promover ações de desenvolvimento no local.
3: Paulo Guedes afirma que a criação da rede amplia também investimentos em infraestrutura e geração de empregos. Ele ressalta, por fim, que a integração favorece o planejamento compartilhado e a redução das desigualdades econômicas e sociais na região.
7: Termina agora o Jornal Câmara dos Deputados, produzido pela Rádio Câmara, com trabalhos técnicos de Wellington Teles, apresentação de Márcio Aquilissardi e Tércia Guimarães. Boa noite para você.
3: Uma boa noite, a Voz do Brasil volta amanhã.
2: 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Boa noite.

0: 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Os agendamentos dos exames necessários à renovação e confecção da Carteira Nacional de Habilitação, CNH, estão suspensos no Paraná. Com isso, quem precisa fazer exames médicos e psicológicos não tem conseguido seguir adiante com o processo. Segundo o Departamento de Trânsito do Paraná, a suspensão é temporária e estaria em vigor desde segunda-feira, dia 13 de julho. A informação do Detran é de que o governo do estado reduziu o valor dos exames obrigatórios exigidos nesses processos. Como algumas clínicas credenciadas não estão de acordo com essa redução, o agendamento foi suspenso para credenciamento de novas clínicas. No entanto, o Detran explica essa suspensão como necessária ao diálogo e adequação do sistema de cobrança aos novos valores. Até amanhã desta quarta-feira, dia 15 de julho, não havia previsão de quando os serviços seriam normalizados. Com essas mudanças, o Conselho Nacional de Trânsito, CONTRAN, determinou que as CNHs com data de vencimento a partir de 5 de junho ficarão válidas até 9 de setembro de 2026. A adaptação do valor praticado no Paraná decorre após a Secretaria Nacional de Trânsito, Senatran, estabelecer o teto nacional de R$ 180,00 para a soma dos custos dos exames exigidos no processo da CNH. 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

0: No embalo empolgante, emocionante da sua noite, a segunda parte do programa Décadas a partir de agora. Eu sou o Cleverson Daniel. Uma boa noite pra você que tá ouvindo em casa, no carro, no trabalho, levando a cultura sua FM de carona por onde você estiver, rodando, dando aquele rolê na cidade, ou pela nossa região, nas mais de 40 cidades que chega o som aqui da 97.5. Ouvindo, curtindo e, claro, sempre se emocionando, recordando com as músicas que vão tocando aqui no programa Décadas. Hoje especial, os anos 90, de 90 a 99. Tudo que foi sucesso, tudo que foi bom, tudo que toca o seu coração, tudo que traz emoção e recordação, você vai ouvir agora na segunda parte do programa Décadas, sempre às 8 horas da noite e 10 horas da noite com o segundo tempo. A partir de agora, para você curtir, aumentar o volume e, claro, deixar rolar a emoção no seu coração, sempre com sentimento, sempre com entretenimento e muito envolvimento aqui na 97.5. 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

músicas que você gosta de curtir hoje, anos 90. É o programa Décadas, o programa que pegou, o programa que todo mundo tá gostando, todo mundo tá ouvindo e todo mundo tá comentando. Porque a música boa, é uma música melhor que a outra, é a viagem no tempo pelo rádio, pelas ondas aqui da 97.5. Cultura Sul FM pra toda a nossa região. Eu sou o Cleverson Daniel. É muito empolgante e interessante estar com você nessa noite de quarta-feira aqui na Cultura Sul FM. Tá curtindo, tá gostando, tá no carro, tá em casa. Os amigos caminhoneiros viajantes também, um abraço. Os caminhoneiros que já pararam, né? Os caminhoneiros param pra descansar e logo mais retornar à jornada e levar esse Brasilzão aí sempre nas costas, né, amigo caminhoneiro? Boa noite pra você que tá no seu caminhão e ouvindo a Cultura Sul FM com muita emoção. Pra quem tá trabalhando também, bom trabalho. Pra quem já tá na cama, quase dormindo, mas aguentando o sono pra ouvir as músicas boas dos anos 90. Porque hoje é viagem dos anos 90 e cada dia uma década diferente. Na segunda-feira, não esquece, anos 60 e 70. Terça-feira, 80. Hoje, quarta, 90. Quinta, amanhã, 2000. E na sexta-feira, 2010. E assim a gente segue na nossa viagem noturna. Sempre aqui na Cultura Sul FM, às 8 da noite, a primeira parte, e às 10 horas da noite, a segunda parte do programa Décadas.

que vai mais longe na nossa região. É a mais potente do sul do Paraná e também do Planalto Norte de Santa Catarina. E uma programação, como eu sempre falo, diferente, envolvente e muito atraente no seu rádio. Hoje é a viagem dos anos 90, do jeito que você gosta. Porque quem tem cultura, tem tudo.

A noite muito mais contagiante, emocionante e empolgante aqui na 97.5. Cultura Sul, mais de 1 milhão de ouvintes, afinal, quem tem cultura tem tudo. E o programa Décadas fica por aqui, mais uma edição que retorna amanhã. Lembre sempre, em duas partes, 8 horas da noite, o primeiro tempo, e o segundo tempo, às 10 horas da noite, para você continuar.

0: curtindo e sempre viajando no som aqui da Cultura Sul FM. Eu retorno logo mais, daqui a pouquinho, na reprise do Sofrência e as histórias que o povo conta. Que você continue tendo uma excelente noite de quarta-feira.
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Um homem se ajoelhou e rezou antes de furtar uma igreja em Minas Gerais na tarde da última segunda-feira, dia 13. O furto aconteceu na igreja matriz Nossa Senhora do Carmo, no município de Carmo do Rio Claro. O vídeo mostra que o homem se ajoelha e faz os gestos como se estivesse rezando e, na sequência, arruma o cofre onde são depositadas as ofertas da igreja. Não se sabe qual quantia levada. Conforme relato do pároco da igreja, padre Gilmar Antônio Pimenta, para a Polícia Civil de Minas Gerais, estima-se que a quantia furtada

0: tenha sido pequena, porque o cofre havia sido esvaziado na última sexta-feira, dia 10. Testemunhas perceberam a ação e tentaram perseguir o suspeito, que conseguiu fugir. Ainda de acordo com os relatos, o homem usava uma tornozeleira eletrônica. A igreja lamentou o furto nas redes sociais. Em nota, o pároco afirmou que este é um momento difícil e delicado e pediu calma aos fiéis. O suspeito já foi identificado, mas segue foragido. A polícia faz diligências para localizá-lo e concluir o inquérito. 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

0: 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Os agendamentos dos exames necessários à renovação e confecção da Carteira Nacional de Habilitação, CNH, estão suspensos no Paraná. Com isso, quem precisa fazer exames médicos e psicológicos não tem conseguido seguir adiante com o processo. Segundo o Departamento de Trânsito do Paraná, a suspensão é temporária e estaria em vigor desde segunda-feira, dia 13 de julho. A informação do Detran é de que o governo do estado reduziu o valor dos exames obrigatórios exigidos nesses processos. Como algumas clínicas credenciadas não estão de acordo com essa redução, o agendamento foi suspenso para credenciamento de novas clínicas. No entanto, o Detran explica essa suspensão como necessária ao diálogo e adequação do sistema de cobrança aos novos valores. Até amanhã desta quarta-feira, dia 15 de julho, não havia previsão de quando os serviços seriam normalizados. Com essas mudanças, o Conselho Nacional de Trânsito, CONTRAN, determinou que as CNHs com data de vencimento a partir de 5 de junho ficarão válidas até 9 de setembro de 2026. A adaptação do valor praticado no Paraná decorre após a Secretaria Nacional de Trânsito, Senatran, estabelecer o teto nacional de R$ 180 para a soma dos custos dos exames exigidos no processo da CNH. 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

0: em parte da frota brasileira. A entidade também questionou os benefícios econômicos anunciados pelo governo federal em relação à medida. Para justificar o posicionamento contrário, a Paranapetro citou informações divulgadas por entidades do setor automotivo, como a Associação Nacional de Fabricantes de Veículos Automotores. Segundo a Anfávia, a alteração no percentual de etanol não teria sido suficientemente testada para garantir a segurança e a compatibilidade com a frota nacional. O entendimento de que a alteração não foi testada adequadamente é compartilhada pela Associação Brasileira das Empresas Importadoras e Fabricantes de Veículos Automotores, a BEIFA, e pelo Sindicato Nacional da Indústria de Componentes para Veículos Automotores, Sindipeças. Essas entidades assinaram um ofício conjunto, no qual afirmam que os testes com misturas de até 32% de etanol foram realizadas apenas para contemplar a margem de tolerância prevista para a gasolina E30. Ou seja, os testes não buscaram comprovar a segurança e a compatibilidade de uma nova mistura obrigatória com o parque automotivo brasileiro. Na avaliação das entidades do setor automotivo, a mudança no percentual de etanol pode afetar motores sem tecnologia flex, especialmente de veículos mais antigos. Além disso, a alteração representa um risco para veículos importados e para motocicletas, que não foram projetados para operar com essa nova composição de combustível. Outro ponto relevante levantado pela Paranapetro refere-se a um impacto direto no consumo de combustível. A associação indicou que, como o etanol possui menor poder calorífico em comparação com a gasolina, a nova composição do combustível tende a reduzir a autonomia dos veículos. 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

0: 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Um homem se ajoelhou e rezou antes de furtar uma igreja em Minas Gerais na tarde da última segunda-feira, dia 13. O furto aconteceu na igreja matriz Nossa Senhora do Carmo, no município de Carmo do Rio Claro. O vídeo mostra que o homem se ajoelha e faz os gestos como se estivesse rezando e, na sequência, arruma o cofre onde são depositadas as ofertas da igreja. Não se sabe qual quantia levada. Conforme relato do pároco da igreja, padre Gilmar Antônio Pimenta, para a Polícia Civil de Minas Gerais, estima-se que a quantia furtada tenha sido pequena, porque o cofre havia sido esvaziado na última sexta-feira, dia 10. Testemunhas perceberam a ação e tentaram perseguir o suspeito, que conseguiu fugir. Ainda de acordo com os relatos, o homem usava uma tornozeleira eletrônica. A igreja lamentou o furto nas redes sociais. Em nota, o pároco afirmou que este é um momento difícil e delicado e pediu calma aos fiéis. O suspeito já foi identificado, mas segue foragido. A polícia faz diligências para localizá-lo e concluir o inquérito. 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

0: 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O Tribunal Superior Eleitoral, TSE, lançou nesta semana uma nova atualização do e-Título, aplicativo criado para facilitar a relação dos eleitores com a Justiça Eleitoral e o processo de votação em 4 de outubro. Além de funcionar como a via digital do título de eleitor, o app ganhou novas funcionalidades e ferramentas de segurança. Uma das principais melhorias está no modo de justificativa do voto. O eleitor que precisar do serviço no dia da eleição poderá comprovar a falta por meio da geolocalização. A justificativa de ausência também poderá ser realizada após o pleito eleitoral, desde que apresentados documentos que comprovem o pedido. O sistema de pagamento de débitos com a Justiça Eleitoral também foi facilitado. O e-Título foi integrado à plataforma PagTesouro do Governo Federal. Com isso, o pagamento de multas eleitorais poderá ser feito via PIX ou cartão de crédito com regularização imediata. Ainda segundo o TSE, as funções também vão permitir o acompanhamento em tempo real de requerimentos enviados à Justiça Eleitoral e a emissão de certidão de filiação partidária diretamente no aplicativo para quem possui biometria. Por meio do e-Título, o eleitor pode consultar o local de votação, número de sessão eleitoral e justificar a ausência, entre outras funcionalidades. 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

0: 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Os agendamentos dos exames necessários à renovação e confecção da Carteira Nacional de Habilitação, CNH, estão suspensos no Paraná. Com isso, quem precisa fazer exames médicos e psicológicos não tem conseguido seguir adiante com o processo. Segundo o Departamento de Trânsito do Paraná, a suspensão é temporária e estaria em vigor desde segunda-feira, dia 13 de julho. A informação do Detran é de que o governo do estado reduziu o valor dos exames obrigatórios exigidos nesses processos. Como algumas clínicas credenciadas não estão de acordo com essa redução, o agendamento foi suspenso para credenciamento de novas clínicas. No entanto, o Detran explica essa suspensão como necessária ao diálogo e adequação do sistema de cobrança aos novos valores. Até amanhã desta quarta-feira, dia 15 de julho, não havia previsão de quando os serviços seriam normalizados. Com essas mudanças, o Conselho Nacional de Trânsito, CONTRAN, determinou que as CNHs com data de vencimento a partir de 5 de junho ficarão válidas até 9 de setembro de 2026. A adaptação do valor praticado no Paraná decorre após a Secretaria Nacional de Trânsito, Senatran, estabelecer o teto nacional de R$ 180 para a soma dos custos dos exames exigidos no processo da CNH. 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

0: após dias gelados, com temperaturas consecutivas negativas em alguns municípios do Paraná, o calor volta ao estado em forma de veranico. A segunda metade da semana será marcada por um bloqueio atmosférico que mantém o tempo firme e dificulta o avanço de instabilidades sobre o Paraná e Santa Catarina. Com isso, o sol e as temperaturas devem ficar mais altas nos próximos dias, principalmente à tarde. Segundo a Climatempo, os dois estados terão uma sequência de dias ensolarados com temperaturas acima da média para esta época do ano. A quarta-feira, dia 15 de julho, já chegou ao Paraná com temperaturas mais altas quando comparadas às registradas no início da semana. O veranico é um fenômeno típico do inverno, marcado por vários dias consecutivos de tempo seco e temperaturas acima do normal para a estação. Em geral, o fenômeno deve apresentar temperaturas acima de 3 graus por ao menos 5 dias. 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

um ótimo dia pra você, ligado aqui na Cultura Sul FM. Bom dia, bom dia, bom dia. Estamos começando os trabalhos aqui na máquina sonora. Nessa quinta-feira, gente, quintou, hein? Quintou, quinta-feira, 16 de julho. Ah, e o final de semana tá chegando, né, gente? Final de semana tá chegando, devagarinho, mas ele chegou. A semana foi cumprida, né? A semaninha foi cumprida. E aí, tudo bem com você? Tudo certo? Bora participar aqui? Está no ar o Acorda Meu Povo. Né, meu amigo Antônio Moro, que já tá ligado com a gente aí em Rio Azul. Bom dia. Vamos começar bem essa manhã. Aqui eu risco, cisco, belisco e prego fogo. Vamos acordando, inclusive eu. Acorda, Luciano. Acorda, Luciano.

0: se eu fosse você, eu já ia acordando, hein? Ia acordando pra ir ouvindo a Cultura Sul FM. Olha a hora, 5:12.
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0: 5:12.
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0: não trata o pai, não.
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música pra você, Couro de Boi, com o Sérgio Reis, aqui na Cultura Sul FM. Bom dia, 5:15, gente, 5:15, gente. Alô, Irineu, Irineu, se ele não pagar, nem eu. Bom dia, Irineu. Tudo bem com você, meu amigo Irineu, Irineu, Irineu, você tá onde, louco, velho? Bom dia, Luciano Irineu Rosnovski, tomando chimarrão, né? Colônia Cachoeira, um abraço, Irineu, aí na Colônia Cachoeira, aquele abração pra vocês aí, bom dia, abençoado, ótima quinta-feira. A Francisca também tá ligado, oi, Fran, da Vila Americana, bom dia, minha amiga Fran, bom trabalho, quinta-feira abençoada pra você, Fran. Também o Mário tá ligado com a gente, alô, Mário. O Mário é aquele que, aquele, o Mário. É brincadeira, viu, Mário? A gente só fala pra brincar mesmo, tá? Mas é que o pessoal comenta, né? O pessoal fala, né? O Mário, aquele que te pegou atrás do armário. Não tem nada a ver, né, Mário? Não tem nada a ver isso aí, né? Deixa eu ver quem mais aqui. O Antônio Moro tá em Rio Azul. Alô, Antônio Moro, bom dia. Antônio Moro, Rio Azul, na sintonia com a Cultura Sul FM. Essa rádio que vai longe. Essa rádio que é um canhão. É um canhão de audiência, um calhonaço de audiência, Cultura Sul FM, de ponta a ponta, de norte a sul, de leste a oeste, desde União da Vitória até Curitiba. Não tem nenhuma outra que seja tão forte quanto essa. Não tem, gente, não tem. A que chega mais perto da gente é a Anajuá de Irati. A Anajuá é forte também, viu? A Anajuá de Irati também é forte. Rádio forte, depois tem, lógico, tem as outras de Ponta Grossa, né? Tem uma ali de Canoinhas, mas daí é só também, mais nada, daí é só nós, de ponta a ponta. Alô, Mauro, Mauro também, bom dia, Mauro. Mauro e Avorski na escuta, Nabaldo. Mauro, bom dia, Mauro.

0: 5:18.
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Aqui não, pico pico. Aqui não, pico pico. 5:20. 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

Alô, segurança, banda Passarela aqui na Cultura Sul FM 97.5. São Mateus do Sul, Paraná. Você continua participando aí, manda o seu bom dia pra gente, manda o seu bom dia, manda aí. 42 98804 2851. 42 98804 2851. A Sheilinha, Sheilosa, Sheiloca, minha prima de Londrina, já tá por aqui. Coragem, coragem, que hoje é quinta-feira, né, Sheila? Força na peruca. 15 graus é a temperatura em Londrina. Em Londrina, 15 graus. Vamos ver quanto é que tá aqui em São Mateus? Vamos ver. Vamos ver, vamos ver. Deixa eu pegar aqui o termômetro novo que tá por aqui. O quê? 7 graus a temperatura? 7 graus a temperatura. Tá frio, né? Olha, tá uma neblina molhada. Parece que tá chovendo. Como tá molhado as ruas, as calçadas. Tá assim, e tem um vento também. Bom, se bem que aqui eu tô no alto da Vila Pinheirinho, né? Tem um pouco de vento. Tá esquisito, parece que choveu, mas não é. É esse orvalho, né? Da manhã, essa neblina molhada demais. Tem neblina em alguns pontos da região. Tem neblina, tem nebulosidade aí em alguns pontos. Tem um pouco de neblina, tem que tomar cuidado, viu, gente? Tem que tomar cuidado que a estrada tá molhada, tá bem molhada de tanta neblina. Mas hoje vai fazer uma quinta-feira bonita. Pode chegar a 23 graus a temperatura hoje e o sol deve aparecer. E pode chegar a 23 graus a temperatura, então vai esquentar, viu? Já estamos com a mínima, menos que isso não vai ficar. A temperatura vai ficar em elevação aí durante o dia. Mas só tomara que o sol apareça logo, né? Não demore tanto assim, igual ontem, para aparecer. Ele apareça cedo já, para ir secando esse orvalho, né? 5:32.

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0: 5h35 agora, o reloginho não para, né? 5h35, vai mandando sua mensagem, manda aí que eu quero mandar um bom dia pra você, vai.
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0: que o doce desse amargo me faz bem. 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

na Cultura, sua FM. E a gente ouviu o Bob Robson. Amor Total, 5h40. Bom dia. Alô, São João do Triunfo. Bom dia, bom dia, bom dia. Bom dia, Anitta. Já tá de pé, Anitta. Já tá de pé aí. Mas tem muita gente em São João do Triunfo nesse embalo, ó. Tem muita gente. Aqui em São Mateus mesmo também tem, claro. O povo dorme. Não tá na hora de acordar ainda. Estão dormindo, tem uns que já acordaram, mais ou menos acordaram, abriram um olho. O despertador tocou e está tocando, mas a gente insiste em apertar o botãozinho e deixar para depois. Mais um minuto. Vou dormir mais 2 minutos e vai, né? E o bicho tocando, e você aperta de novo ali. É aquela luta de manhã cedo. Você coloca 3, 4 horários para despertar, eu não é verdade? É, não é fácil, meu povo, não é fácil, meu povo. Não. Vamos mandar um bom dia aqui, bom dia para todos que estão escutando. Quem mandou? José, bom dia, José. Bom dia, Milton. O Milton tá ligado. Luciano, tô de férias da escola. Hoje à tarde vamos celebrar aí, vamos o quê? Vamos acelerar até a Aparecida do Norte. Vou rezar para você e todos os teus ouvintes. Obrigado, Mirto. Meu amigo, que Deus acompanhe nessa viagem, que Nossa Senhora Aparecida acompanhe. Reza por mim. Agradeço muito de coração, Mirto. Que Nossa Senhora Aparecida, que ela te dê em dobro aí, tá? O que você desejar aqui a mim e aos nossos ouvintes. Obrigado, Mirto. Boa viagem, tá bom? Quem mais tá com a gente aqui? O Evinilson Muchinski tá de pé tomando um chimarrão e logo vai pra peleia nas cargas, daqui a pouquinho vai nas cargas, passando café, tomando chimarrão, né, Evinilson?

0: Bom dia, Luciano, Deus esteja sempre contigo, grande abraço, claro, do meu velho e querido pai, meu pai, beijo pai, te amo, viu? Que Deus também esteja sempre com vocês aí, em Campo Largo, meu pai, Ivo Munhoz, tá na sintonia com a dona Terezinha Munhoz, a minha mãe. Beijo pra vocês, bom dia, quinta-feira abençoada pra todos vocês. E agora que eu vi o meu pai aqui, é claro que eu lembrei deles, né? Porque meu pai é carreteiro daquele dos bão, qualificado, é catega, aí tem catega, né?
1: Abraço pra todos os meus amigos caminhoneiros desse Brasil. Positivo, Tubarão!
2: Caminhoneiro que faz, caminhoneiro que vê.
0: Agora eu lembrei dos caminhoneiros, que a gente não esquece. Alô, você que tá em Bicado, tá em QAP aí, amigão. Bom dia pra você que tá em QAP. Alô, Cebolão, bom dia. Bom dia pros caçambeiros também na sintonia. Alô, caçambeiros. Bom dia, bom dia, bom dia.

0: aquela dos olhos negros, corpo e alma. Meu amigo Sidney tá na estrada, tá na estrada. Tá dirigindo o cargueiro aí. Tá embicado pra onde aí, Sidney? Conta aqui pra nós. Conta para nós, Sidney.
1: Bom dia, bom dia. Tudo certo? Por aqui, por cá, o Felipe, do Três Barras aí, direcionado ao Rio Negro, Paraná. Troca qualquer uma aí do Paulinho Mocelinho.
0: Felipe, eu falei em Sidney, né? Me perdoe. É o Felipe que tá na estrada aí. Valeu, Felipe! Vai devagar, meu amigão. 70 no velocímetro e 97.5 no rádio. Simbora!

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0: aos nossos amigos aí, plantadores de fumo, fumicultores de toda a região. Bom dia pra vocês, Paulinho Mocelin, plantador de fumo. Bom dia, Mário Lecheschi. Bom dia, Mário. Mário Lecheschi na sintonia. Luciano manda um abraço aí pra todos da Vila Palmira. Alô, Joel. Joel, jogador do Corinthians. É, que retal você, Joel. Não é fraco, hein? Vila Palmira com a gente. Valeu, Joel. Guilherme também tá com a gente. Mandando um abraço aí pra piazada da 3R Terraplanagem. Piazada da 3R Terraplanagem. Estão na escuta do programa. Guilherme Rocha por cá. Um abraço, Guilherme. Piazada aí da Terraplanagem. Bom dia pra vocês. Bom trabalho aí, né? O Renato Camargo. Fala, Renato. Bom dia.
1: Bom dia, Luciano. Aqui é o Renato Camargo. Vamos pra lida, vamos pra lida.
0: Vamos nessa. Na hora, né, Renato? Pular, né? Você tá com a vida muito mansa, Renato. Eu percebo que às vezes na segunda, na sexta, o senhor não trabalha, né? A vida mansa.

5h58. Dá tempo de mandar mais um alô? Dá. Claro que dá. O Sérgio. Serginho da Vila Verde, tomando chimarrão com a esposa Rose. Bom dia, Serginho. Bom dia, Rose. Vila Verde com a gente. Dionísio também tá ligado, Luciano. Hoje, rumo por Coxilhão. Coxilhão das Ameixeiras. Vai trabalhar hoje, Dionísio, no Coxilhão das Ameixeiras. Bom trabalho. O Leandro de Fluviópolis tá tomando chimarrão também, se preparando para ir trabalhar, né, Leandro? Bom dia para vocês aí em Fluviópolis, na preparação aí do trabalho, né? E tem mais uma porção de gente aqui que eu já vou falar daqui a pouco, mas cabe mais, sempre cabe mais. Pode mandar sua mensagem 429-8804-2851. Aqui é igual coração de mãe. Vai chegando, vai se aproximando. Vai chegando e vai se aproximando.

0: Cultura, sua FM, quem tem cultura tem tudo, segue participando então. Ô Maria José, por que apagou a mensagem, Maria José? Agora que eu ia ler tua mensagem, Maria José. Manda uma bem bonita aí, uma mensagem bem, bem bonita. Manda, manda, manda, manda, manda, manda. Ó, 6:01, 6:01, tá na hora do giro. Tem o giro da cultura chegando. 6:01. E eu sei que você tem que levantar. Eu sei, eu sei, eu sei, eu sei. Então, aproveita agora, aproveita agora. Cria coragem e pula. Já pula, já vai tomar aquele banho rapidão. Coloca água pra esquentar. Quem tá levantando agora?
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3: O Conselho Nacional de Política Energética aprovou o aumento temporário de 30% para 32% no teor obrigatório de etanol anidro misturado à gasolina. Em nota divulgada nesta terça-feira, dia 14, a Paranapetro afirmou que esse aumento pode provocar problemas mecânicos em parte da frota brasileira. A entidade também questionou os benefícios econômicos anunciados pelo governo federal em relação à medida. Para justificar o posicionamento contrário, a Paranapetro citou informações divulgadas por entidades do setor automotivo, como a Associação Nacional de Fabricantes de Veículos Automotores. Segundo a Anfávia, a alteração no percentual de etanol não teria sido suficientemente testada para garantir a segurança e a compatibilidade com a frota nacional. O entendimento de que a alteração não foi testada adequadamente é compartilhada pela Associação Brasileira das Empresas Importadoras e Fabricantes de Veículos Automotores, a BEIFA, e pelo Sindicato Nacional da Indústria de Componentes para Veículos Automotores, Sindipeças.

0: a margem de tolerância prevista para gasolina E30. Ou seja, os testes não buscaram comprovar a segurança e a compatibilidade de uma nova mistura obrigatória com o parque automotivo brasileiro. Na avaliação das entidades do setor automotivo, a mudança no percentual de etanol pode afetar motores sem tecnologia flex, especialmente de veículos mais antigos. Além disso, a alteração representa um risco para veículos importados e para motocicletas, que não foram projetados para operar com essa nova composição de combustível. Outro ponto relevante levantado pela Paranapetro refere-se a um impacto direto no consumo de combustível. A associação indicou que, como o etanol possui menor poder calorífico em comparação com a gasolina, a nova composição do combustível tende a reduzir a autonomia dos veículos. 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
2: Aqui no alto da Vila Pinheirinho, em São Mateus do Sul, a temperatura, o termômetro marcando 7 graus agora. 7 graus, mas subindo, viu? 7 graus e meio já, né? Vai subir a temperatura hoje, tem previsão de sol. A temperatura pode chegar a 23. Pode chegar a 23. Então já dá para sair aí com menos blusa, né? Já ficar preparado para levar a blusa embora de tarde, né? 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
0: Bom dia pra você, pra você e pra você também. Eu sou o Luciano Munhoz, aqui a Pegada é Seca. Tô aqui fazendo o que eu gosto na rádio que eu curto, pra quem eu adoro.
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0: 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E a Rui a Capão da Embuia.

bom dia pra Cleusa do Rosário, minha amiga Cleusa aí na Colônia Taquaral. Ótima quinta-feira pra vocês na Colônia Taquaral. Bom dia, Cleusa. A Maria José tomando chimarrão, né? Tá na hora de tomar o chimarrão, né? Maria José. E vai almoçar com a mãe hoje. Ai, que coisa boa, que delícia. Quinta-feira abençoada pra você também, tá bom?

Agricultura Sul FM, tocando pra você, grupo Minuano. Anunciação. 6:17, minha gente. 6:17. Olha, faz um mês que eu fiquei ruim, né? Que eu tava com a... Peguei aquela desgrama de influenza. Fazendo um mês já e até agora ainda não me recuperei direito. Tem dias que ainda sinto que não estou bem, sabia? A garganta nunca mais foi a mesma. Nunca mais foi a mesma. E olha que eu tenho tomado limão com mel, conhaque de alcatrão com mel, um monte de coisa, alho com mel, laranja com mel, frango frito com mel, churrasco com mel. Mas não adianta nada, viu? Meu Deus do céu, um mês e até agora não voltei ao normal ainda. Vai até quando isso, né? Será que vai até acabar o inverno? 6:18, agora 6:18. Eu sei que tem muita gente sofrendo aí com, né, com resfriado, com tosse. É, não é fácil, gente. Tem umas gripes aí pesadas que chegaram, né? Mutação de vírus. Por isso que é bom se vacinar, viu? Já se vacinou ou não? Hoje é um bom dia para você procurar aí o atendimento na saúde, né? E se vacinar aí contra a gripe. Ajuda, sabia? Geralda, oi, Gê, bom dia, tá na escuta na Vila Palmeirinha. Bom dia, Gê, na Vila Palmeirinha, bom dia a todos na Vila Palmeirinha, bom dia.

Mariana Inês, da Lagoa da Cruz. Um abraço para vocês aí também, Mariana. Aí na Lagoa da Cruz, com o radião ligado, fazendo eco nas canhadas. O Jober, da localidade do 112, Lapa. Jober, da localidade do 112. É a primeira vez aqui, né, Jober? Primeira vez que você aparece por aqui, né, meu amigo? Localidade do 112, nunca tinha ouvido falar. Um abraço para todos que estão aí na audiência e estão indo para a lida do asfalto. Valeu, Jober, um abraço para vocês aí na Lapa. A Lapa tá aqui pertinho, sempre juntinho com a gente, né? Sempre juntinho com a gente. 6:19, agora 6:19.

0: Confirmando, 6:19.
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É você ligado aqui no canhão de audiência da Cultura Sul FM. 97.5. Aqui a pegada é seca, né, gente? Ó. Ô, Luciano, seguindo pra Mandirituba na escuta. Manda um alô pra piazada aí do Frigorífico São Francisco. Gilson Santos e Jefo, é isso? Gilson Santos e Jefo. Piazada do Frigorífico São Francisco. Vamos devagar aí, piazada. Sem loucura, hein? Não vão ficar de lesco-lesco aí, não. Devagar aí. Oitentinha no velocímetro, 97.5 no rádio. Tudo vai dar certo, viu? Alô, José Ivan, bom dia, José Ivan. O Juarez também tá ligado. Juarez Pajeski tá na escutância do programa. Tiazinho, tome um pica-pau, cachaça com mel, e aí esquenta. É verdade, viu? Já me falaram isso aí. Já me falaram. Vou com um amigo meu hoje. Que hoje eu vou tomar um pica-pau. Com alho, né? Ó. Sérgio Soriano aqui me dando dicas. Diz que pica-pau aí com alho, com mel e alho. Então é hoje, meu amigo. É hoje. Obrigado, viu, o Juarez? Vou fazer isso, mas tenho feito de tudo, rapaz. Tenho feito de tudo e até agora a gente não melhora direito ainda. O bom dia, Luciano. Aqui é o Nelson do Canoeiro tomando um chimarrão pra matar a sede da tradição.

0: Também tá ouvindo a cultura, né? Aí sim, Nelson. Povo do canoeiro. Olha lá o fogãozão a lenha dele, lá, que coisa mais linda. Que lindo, velho, fogãozão a lenha. O mate, a água esquentando para fazer aquele café bem pretinho, bem... Ai, bem cheiroso, bem gostoso. Que vontade, né? Ah, eu vou sapecar isso aqui agora, só pra fazer pular pra cima, não quero nem saber.
1: Tô machado em Guarirão.
0: Pra chacoalhar os alto-falantes agora, vai. Nem que acorde o vizinho, não tem problema. Já é 6:24 mesmo? Já escutei.

0: Ótimo dia pra você ligado aqui. A gente ouviu O Amor da Prima. O Amor da Primavera, de Paulo e Paulino. Bom dia, Tiano. Como é que tá você, Tiano? Daiane, tão quieto, tão meio quietão. Abraço pra vocês em Triunfo. Magrão, como é que você tá, Magrão? Magrão, tomar remédio. Teu tempo de tomar umas canhas já foi, Magrão. Olinda, bom dia, Luciano. Toque uma música aí. Uísque sem gelo. Olha só, Olinda, hein? Uísque sem gelo, já cedo, assim. Manda pra todos os ouvintes. Olinda, da colônia Lagoa, São João do Triunfo. Então, vamos dar uma campeada nessa moda aqui, viu? Uísque sem gelo, vamos dar uma procurada. Vamos dar uma campeada. E você segue participando, mandando a sua mensagem para nós. 429-8804-2851. Deixa eu programar aqui, porque ele já está por aqui para trazer o que teremos de relevante, né? Daqui a pouco teremos de relevante no Cultura Sul Notícias, primeira edição. Ó, eu digitei Sérgio ali, ó. Já apareceu tudo quanto é tipo de Sérgio. Mas Soriane não apareceu, viu, Soriane, hã? Ah, agora apareceu, ó. Aham, não tinha aparecido ainda, Sérgio. Agora apareceu aqui, ó. A gente vai colocar ele no ar agora.
1: Já. Sérgio Soriane, já. O repórter da cidade.
0: E aí, meu amigo? Bom dia, Sérgio Soriane.
2: Um abraço, Luciano. Bom dia, ouvintes do Acorda, meu povo. Eu vi que você estava falando ali a respeito da influenza, né, cara?
0: Tava.
2: É complicado,
0: faz,
2: né?
0: Faz um mês que eu tive essa encrenca e até agora ainda sinto um pouco ainda de algo diferente no corpo, né? Pouco, fiquei assim com esse bichinho do ranhan.
2: Sim, sim.
0: Que eu não tinha, um pouco de dor no peito, fico

0: Eu tô falando isso porque eu sei que tem pessoas que também devem estar na mesma situação, né?
1: É.
0: Uma dor no peito ainda que não vai embora. Ela é fraca, enfraqueceu, mas tá por aqui. E ainda, às vezes, e não é sempre, você veja que é uma coisa que vai e volta, mas às vezes eu me sinto ofegante.
1: É?
0: É.
1: É importante, né, se prevenir, né? A vacina tá aí, essa alteração de temperatura aí, ó, hoje, por exemplo, está bem menos frio que nos dias anteriores, né, nas manhãs anteriores. E daqui a pouco nós vamos falar aí do que diz aí o CIMEPAR para hoje, para o restante da semana, mas a temperatura vai estar em elevação, entendeu? Então, podem se preparar aí que vai dar aquela esquentada legal, à noite, à madrugada cai um pouco a temperatura e assim por diante, aí não tem organismo que resista, né? Esse que é o detalhe.
0: Hoje é o dia que você sai com 3 blusas de casa e na hora de voltar embora tá levando 5, né?
1: É verdade.
0: Pra casa.
1: Exatamente. Então, é por aí, né? Mas olha, daqui a pouquinho nós vamos falar aqui da Câmara de Canoinhas, que quer plano de ação contra enchentes no município, né? E me parece que vai destinar verba aí de uma festividade para esse tipo de ação no município. Daqui a pouco nós vamos falar tudo a respeito disso. Olha aqui, ó, agendamentos para a renovação da CNH no Paraná são suspensos temporariamente. Você vai saber por quê. Então, suspenso aí agendamentos para renovação de CNH no Paraná. Daqui a pouco vou trazer todos os detalhes. O Júlio Amarelo alerta para os diversos casos de hepatite. E pasmem, em pleno inverno, El Niño intensifica e antecipa a venda de ventiladores aqui no Paraná.
0: Ô, louco.
1: É mole, meu. Também do meio policial, prestador de serviço é preso após furtar cartão de crédito de Freira, né? Esse fato aconteceu aqui na região. Daqui a pouco você vai saber. Já também, delegado-chefe da 13ª Subdivisão Policial, doutor Najib, vai trazer detalhes porque estão abertas as inscrições para o concurso da Polícia Civil. O presidente da Abraspol, Leonardo, também vai falar aí do mês de agosto, que é o mês comemorativo à Polônia, aqui em São Mateus do Sul, já que temos uma grande colônia polonesa, né? Então, noticiário local, de interesse regional, policial, polícia militar prende suspeito de tráfico, cumpre mandado de prisão e captura autor de sequestro na região. Tudo isso e muito mais daqui a pouquinho, Luciano.
0: Tá certo então, daqui a pouquinho, 7 da manhã, Cultura São Notícias, primeira edição.
1: Buenos dias.
0: Buenos dias, vamos tomar um café?
1: Vamos tomar um cafezinho.
0: Vamos ver se nós achamos um café ali na cozinha. Tomar um cafezinho rapidinho e a gente volta já.

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Ó, ou você acorda agora, levanta agora, ou eu vou te jogar água. Você que sabe. Levanta aí. Vamos. 6h39. Tá na hora, tá na hora. Tá na hora de levantar. Vamos, gente, vamos. Ó, até com eco, ó. Ó. Vamos. Você vai ou não vai? Tá na hora, gente. Acorda, levanta, puxa. Vai lá, puxa a coberta dele. Puxa a coberta dela. Puxa.

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Olha, Luciano, estamos fazendo um barulhão aqui. Aqui no bairro, em União da Vitória. Estamos fazendo barulho aí, eco nas canhadas, né? Um abraço pra vocês aí, União da Vitória. Alô, Daniel! Bom dia, Daniel, União da Vitória com a gente.

Alô, Bruno. O Bruno tá indo pra União, hein? Mandar um abraço para o Bruno. Bruno, um abraço pra você. Tá indo pra União. Boa viagem, hein, Bruno? Boa viagem, viu? Vai devagar aí, 80 no velocímetro, 97.5 no rádio, viu, Bruno? Bom dia, Marlon. Tá na sintonia também, o Marlon tá ligadão. Bom dia. Alexia do Rosário, oi Alexia. Alexia do Rosário da Colônia Taquaral, também tá ligadinha, tá de férias da escola e curtindo aqui com a gente a Cultura Sul. Que coisa boa, hein? Quem tá de férias, né? Quem tá de férias da escola, boas férias pra você. Olá, tudo tranquilo? Mando todas as músicas para minha filha Letícia e minha esposa Vanessa, assinado Nego do Cochilhão das Ameixeiras. Valeu, Nego. Ô Luciano, manda aí os parabéns pro meu compadre Pedro. Pedro o quê? Pedro Bembem, é isso? Parabéns, Pedro Bembem, tá de aniversário hoje, Pedro Bembem. Parabéns pra você, rapaz. Parabéns, tudo de bom, tudo de melhor, Pedro. Aí, o compadre do Marcelo, Ulisses, também tá ligado com a gente, né, Ulisses? Sai fora, Ulisses, sai fora, Ulisses. A minha garganta não chegou a tanto, não chegou nesse naipe aí. Aqui a pegada é seca, Ulisses. Não, não, não, não, não. Donaldo, bom dia, Donaldo. Também tá ligado, né, Donaldo? Bom dia.

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2: Cultura Sua FM, a hora certa, faltando 11 minutos para as 7. 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

brigue comigo, mas não vá. Zezé de Camargo e Luciano, fechando o nosso programa de hoje, mandando um abraço aqui pro José Marinho, de São João do Triunfo. Alô, Zé Marinho, São João do Triunfo com a gente, um abraço, hein? Tomando aquele café, né? Daqui a pouco palida, tá certo. Também aqui comigo tá o... a equipe, o Luciano mandou um abraço aí pra equipe da Viaplan. Todos a caminho do trabalho, alô pessoal da Viaplan, um abraço, bom trabalho pra vocês, viu? Bom trabalho, gente, bom trabalho. Amanhã tem mais a partir das 5 horas da manhã. A Valéria também tá na sintonia, Valéria Chinkoviak, Faxinal dos Rodrigues. Oi, Valéria, bom dia. Quinta-feira abençoada, viu? Já tem reclamação por aqui, já vai chegar. Gente, tá chegando também aqui o Cultura Sul Notícias, primeira edição. Sérgio Soriani já tá por aqui. E a gente se fala, eu e você, juntos novamente, meio-dia e meia, no Zap do Povão. Até daqui a pouco então, tá? Fica aí que tem muita informação chegando.

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1: Agora 7:05, 7:05, bom dia, estamos chegando para trazer as informações aí das últimas horas, você vai ficar ligado conosco aqui, né? E já abrindo espaço aí para sua participação, para sua reclamação, daqui a pouquinho aí vamos colocar aí uma reclamação de ouvinte aí que já mandou uma mensagem pra gente, então pode contactar aí, conectar pelo 42 98804-2851, pode mandar a sua mensagem de texto, a sua mensagem de áudio. Vamos falar aí de como estão as rodovias, você que está na estrada nesse momento, está ouvindo o Cultura Sul Notícias, pode mandar a sua mensagem. Daqui a gente vê aí uma neblina, né? Mais uma vez aqui do alto da Vila Pinheirinho, dá para visualizar aí uma neblina, então a visibilidade está baixa, né? Está reduzida. Então tome muito cuidado aí. Ontem tivemos saída de pista na nossa região, colisões, enfim, né? E tudo devido à neblina. Caminhão que capotou em Três Barras, acabou tombando, na verdade, né? Também devido à neblina. Temos aí a PR-151, a 476, a 364, enfim, várias rodovias aí na nossa região. Então, participe conosco, né? E hoje é o dia do comerciante, né? Para você que tem o seu comércio, né? A sua empresa, o seu armazém, né? Então, parabéns aí. Parabéns pelo dia do comerciante. E daqui a pouquinho eu vou trazer uma informação também, porque o Paraná é um dos estados aí que mais tem MEIs, né? De pequenas empresas, microempresas e assim por diante. Então, estamos chegando, né? Juntamente com o Luciano, que continua por aqui, né? Fazendo o nosso bastidor aqui, o Luciano Munhoz, né? E vamos trazer aí várias informações para você. Agora 7:08.
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1: Olha, a previsão do tempo para hoje, a máxima pode chegar a 23 graus, a mínima registrada 8 graus centígrados nesse momento aqui em São Mateus do Sul, inclusive, só que a sensação térmica é menor, né? É menor, então parece que está aí com 5, 6 graus, mas a temperatura está na marca aí de 8 graus centígrados e a semana promete aí um veranico até, né? Com temperaturas aí mais altas, ó, por exemplo, amanhã deve fazer 24 graus com a mínima de 12, no sábado 24 graus com a mínima de 13. No domingo sobe um pouquinho mais. A mínima 13, a máxima 25 graus. Segunda-feira, a mínima 13, a máxima 26 graus. Na terça, a mínima fica entre 16 e a máxima 25 graus. Na quarta-feira, cai um pouquinho, mínima 14, a máxima 16 e pode chover aí na região. E na quinta-feira, sobe novamente a temperatura. A mínima 13, a máxima 21 graus e pode chover também. É informação aí do CIMEPAR com relação à previsão do tempo. É, e tá frio por causa da umidade, realmente, né? Frio por causa da umidade, umidade

0: do ar nesse momento 96% e um vento aqui em torno de 6 km/h. Agora 7:09.
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0: Olha nos nossos destaques gerais, jovens do campo, inovação e protagonismo moldam o futuro rural no setor do tabaco. Daqui a pouquinho também o presidente da Braspol vai trazer aí a programação para a comemoração do mês polonês, que é em agosto aqui em São Mateus do Sul, e já já vamos trazer aí os detalhes aqui na nossa programação também. Câmara de Canoinhas quer plano de ação contra enchentes no município. Agendamento de CNH está suspenso temporariamente. Já já vamos saber por quê. Julho Amarelo, né? Julho Amarelo, a concentração aí em torno da hepatite. Daqui a pouquinho também os detalhes aqui no Cultura Sul Notícias. Agora são 7:10.
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0: Já chegando aqui com o povo reclama, bom dia. Quero fazer uma reclamação do calçamento do Rio Baio. Não tem como andar. Tô quebrando todo o carro. Eu preciso sair para trabalhar todos os dias. Queria, né, que vocês vissem como tá isso. Não tem condições de andar. O povo estão desviando pela barra. Isso é uma vergonha. Pense de carro estragado que tem, que o calçamento causou. Então tá aí, ó, no Rio Baio. Pessoal aí já reclamando, né? E tem que tomar uma providência aí com relação a esses fatos, né? Porque o veículo é um patrimônio, patrimônio pessoal aí, e inclusive se paga um monte de impostos, né? É IPVA, é licenciamento, uma série de coisas, né? Então, paga imposto sobre o combustível, né? E assim por diante. Então tá feito aí a reclamação aí. 42 98804-2851, pode participar conosco aqui, estamos com o espaço aberto para você.
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0: Olha, daqui a pouquinho nós vamos falar aí do concurso da Polícia Civil, né? Concurso da Polícia Civil que vai, já está com inscrições abertas. A Polícia Militar prendeu o suspeito de tráfico de drogas, cumpriu o mandado de prisão e capturou autor de sequestro na região. Já já todos os detalhes. Também casos de violência doméstica, perseguição e direção perigosa na região de Irati. Vamos trazer o giro de informações pela nossa região aqui no Cultura Sul Notícias.
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0: Já iniciando aqui com uma notícia na área de saúde, Julho Amarelo chama atenção para os casos de hepatite. Entre 2019 e 2025, o Paraná registrou 7.288 casos de hepatite B, 5.069 casos de hepatite C e 846 casos de hepatite A. No mesmo período, foram contabilizados 608 óbitos relacionados às hepatites virais. Apesar desse cenário, o Paraná reduziu em 75,7% a mortalidade por hepatite C e em 21,6% os óbitos por hepatite B entre 2014 e 2024, reflexo da ampliação do diagnóstico de acesso ao tratamento. No Brasil, a doença ainda representa um importante desafio para a saúde pública. Entre 2000 e 2024, o Ministério da Saúde registrou 826.292 casos confirmados de hepatites virais. A hepatite C responde por 41,5% das notificações, seguida pela hepatite B, 36,6%, e hepatite A, 21,2%. Em relação à distribuição regional, o Sul reúne 30,9% dos casos de hepatite B e 27% dos casos de hepatite C registrados no país, atrás apenas da região Sudeste no acumulado histórico. Os dados reforçam a importância do diagnóstico precoce e das ações de

prevenção na região. A evolução das hepatites não depende apenas da presença do vírus. Cada organismo reage de forma diferente. Resposta imunológica, a idade, doenças pré-existentes e fatores genéticos influenciam a capacidade de controlar a infecção. Por isso, algumas pessoas conseguem eliminar o vírus espontaneamente, enquanto outras desenvolvem formas crônicas da doença. O diagnóstico precoce permite intensificar essas alterações antes que ocorram lesões importantes no fígado, explica Jaime Kulak, que é médico do laboratório Frischmann. A ausência de sintomas nas fases iniciais representa um dos principais obstáculos para o controle das hepatites virais. Muitas pessoas descobrem infecção apenas durante exames de rotina ou quando surgem complicações hepáticas. A vacinação e prevenção reduzem novos casos, né? A vacinação representa a principal forma de prevenção contra as hepatites A e B. Os imunizantes estão disponíveis gratuitamente no Sistema Único de Saúde para os públicos contemplados pelo calendário vacinal. Para hepatite C, ainda não existe vacina. Agora são 7:15, 7:15. Ouvinte Paquinha, motorista rumo à União da Vitória, é isso? Tá dirigindo lá o poçante, né? Muito obrigado aí pela participação conosco, né? E 80 no velocímetro e 97.5 no painel do carro e no seu rádio, né? No caminhão. Isso aí, né? Muito obrigado aí pelo carinho da sintonia. Agora ficou bom de acompanhar a Cultura Sul Notícias, porque falam aqui de União da Vitória. É o Daniel. Já tem notícia aí de União da Vitória, viu, Daniel? Muito obrigado aí pela sintonia desde cedinho, né? Estão sintonizados conosco aqui na 97.5. 7:16, intervalo. Daqui a pouquinho voltamos.

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2: É 7:20, 7:20, olha, tá baixando a neblina, viu? Agora já está aparecendo mais neblina aí também. É o seguinte, né? 92% a umidade do ar. Durante o dia com o sol, cai bastante umidade. E agora no período da madrugada e da manhã, né? Essa neblina é quase uma garoa, né? Tá molhando. Então, muito cuidado aí ao trafegar com o seu veículo, com o seu caminhão aí, né? Na nossa região. Sempre com muito cuidado aí ao conduzir. Vamos falar de CNH? Porque o agendamento de exames médicos e psicológicos exigidos nos processos de obtenção e renovação da Carteira Nacional de Habilitação, a CNH, está temporariamente suspenso desde a última segunda-feira, segundo o Departamento de Trânsito do Paraná, o DETRAN. Segundo o órgão, o governo do estado reduziu o valor dos exames obrigatórios exigidos nesses processos e, nesse momento de transição, está em diálogo com as clínicas credenciadas para organizar um novo sistema de cobrança. Não há previsão de quando os serviços serão normalizados, mas o DETRAN afirma que isso deve acontecer em breve. O Conselho Nacional de Trânsito, CONTRAN, determinou que, com as mudanças em andamento, as CNHs com data de vencimento a partir de 5 de junho ficarão válidas até 9 de setembro de 2026. A adaptação do valor praticado no Paraná ocorre depois que a Secretaria Nacional de Trânsito, a Sinatran, estabeleceu um teto nacional de R$ 180 para a soma dos exames exigidos no processo da CNH. Para adequar a regra nacional, o governo do Paraná sancionou uma lei e transformou a cobrança desses serviços em preço público e limitou o valor total dos exames a R$ 180. Antes da mudança, no Paraná, os exames obrigatórios para obtenção e renovação da CNH somavam R$ 404,74. Reduziu, né? Porque para você fazer uma habilitação, cerca aí de alguns anos atrás, com autoescola, com exames, pode contar aí, poderia contar R$ 2.000, R$ 2.300 por aí, né? Uhum. E aí, se reprovasse em algum teste, né? Você tinha que pagar a taxa novamente. Só que agora está acontecendo essa negociação com as clínicas, né? Que também não querem perder. Essa que é a verdade, né? Agora 7:24. Bom dia, de Malé a Rio Azul, muita neblina, além de obras no asfalto. Muito cuidado aí. Nosso ouvinte aí que está nos ouvindo e mandou essa mensagem, inclusive um vídeo aí também da neblina. Obras no asfalto de Malé a Rio Azul e neblina.

Lina, então, você que está trafegando aí pela 153 Malé, Rio Azul ou Rio Azul Malé, também muito cuidado aí ao conduzir o seu veículo. Agora 7:24, 7:24. Vamos trazendo informações aí, porque em pleno inverno o El Niño intensifica a venda de ventiladores. Pode? Pode. Já já nós vamos falar aqui para você que está nos acompanhando. 42 988042851, participe conosco aqui do Cultura Sul Notícias nesta manhã de quinta-feira. El Niño intensifica e antecipa a venda de ventiladores. O efeito El Niño já provoca uma corrida no mercado. Com previsão de chuvas e calor se intensificarem no segundo semestre, a venda de ventiladores já está em alta. O fenômeno como o El Niño aumentam a frequência de ondas de calor e reforçam a necessidade de soluções acessíveis e eficientes. De acordo com Marcelo Perim, que é diretor comercial, os varejistas já estão antecipando as encomendas de ventiladores. A companhia projeta crescimento maior de 30% nas vendas em 2026 e já iniciou entregas para grandes redes. Em períodos de calor intenso, como os provocados pelo El Niño, deixar a compra para a última hora pode significar rupturas e perdas de vendas, como já aconteceu nos anos de 2024 e início de 2025, disse ele. Referência em eletroportáteis no Brasil, né? Ele é representante comercial da Mallory, oferece um portfólio que reúne vários modelos, né? De ventiladores entre mesa, coluna, parede e versões híbridas desenvolvidos para oferecer potência e eficiência energética, né? E também praticidade. Então tá aí, ó, o fenômeno já trazendo a prevenção das pessoas para ir atrás do seu ventilador. 7:26, 7:26. Olha, nós teremos o concurso público da Polícia Civil, que já está com inscrições abertas, né? Então, desde o início da semana, as inscrições aí abriram para o concurso da Polícia Civil. E informações sobre o concurso público da Polícia Civil do Estado do Paraná podem ser obtidas pelo telefone 0800-591-3078, pelo e-mail concurso pcpr26@fgv.br. E o concurso oferece vagas para formação de cadastro de reserva para classe inicial, nível 1 dos cargos de delegado de polícia, agente de polícia judiciária, papiloscopista policial do quadro próprio da Polícia Civil do Estado do Paraná. Essa matéria já está no portal P97, gente, e tem lá os links, né? Já postamos inclusive o link do edital e o link de inscrição para você que tem o interesse de fazer o concurso da Polícia Civil do Estado do Paraná de 2026. Mas o delegado, o doutor Najib Nassif Palma, ele traz uma conversa aqui. Ele é delegado-chefe da 13ª Subdivisão Policial, sede em Ponta Grossa, e ele traz um bate-papo aqui a respeito das vagas com relação ao concurso público da Polícia Civil.

0: Agora vamos para um ponto importante, doutor Scalpo. Qual que é, e eu sei que está muito boa, e do nosso tempo melhorou muito, qual o salário inicial, qual a remuneração inicial para esses novos cargos? E para esses cargos todos,
1: sim. Né? Foi divulgado no edital ali, então não é nenhum segredo, está na transparência propriamente dito. O salário inicial para o cargo de delegado de polícia aí é o salário base mais o auxílio alimentação, chega ali a quase R$27 mil por mês. Ao passo que para os cargos de agente de polícia judiciária e papiloscopista, também o vencimento inicial mais o auxílio alimentação ultrapassa um pouquinho a casa de R$9 mil.
0: E para animar, doutor, só lembrar que nesses tempos atuais a finaleira seria mais ou menos em torno dos R$42 mil
1: para delegado de polícia, isso
0: aí. E em torno de uns R$23 mil os demais cargos.
1: Isso aí, é verdade.
0: Isso é importante, então tem uma

0: carreira muito promissora, praticamente dobra, né, doutor Scalco, aí a remuneração, ou quase dobra,
1: obviamente. A gente conseguiu avançar bastante nesse formato de plano de cargos e salários propriamente dito na Polícia Civil.
2: Agora são 7:29, tá? Então, delegado doutor Najib, doutor Scalco, né? Estava checando uma outra informação aqui, né? E já vamos fazer um levantamento aí da situação também, né? Mas esse assunto aí relacionado ao concurso da Polícia Civil. Então, no portal P97, né? Tem aí o link do edital, é só chegar aí e acessar o portal P97, no Facebook, o link do edital e também da inscrição. É só fazer ali, né, todo o processo e você vai ficar por dentro de tudo a respeito do edital e também da inscrição para o concurso da Polícia Civil. Agora são 7:30, intervalo, já tem as informações policiais e ainda hoje nós teremos aí o presidente da Braspol, o Leonardo, ele vai trazer informações a respeito aí da programação relacionada ao mês polonês aqui em São Mateus do Sul e demais informações aí de interesse da população.

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1: Ah, moleque!
2: Oiê! Sou eu, Henrique, tô de volta com mais uma charadinha. Quero ver se você acerta, hein? Qual é o boi que faz o entretenimento do rei e da rainha? Você sabe? Não? O boi que diverte o rei, diverte a rainha. Não, é o boibo da corte. Daqui a pouco eu volto, fica aí.
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1: Agora são 7:38. 7:38. Iniciando o giro de informações no meio policial. Polícia Militar prende suspeito de tráfico, cumpre mandado de prisão e captura autor de sequestro na região. A Polícia Militar registrou diversas ocorrências de destaque entre quarta e quinta-feira nos municípios de União da Vitória, Bituruna e Antônio Olinto. As ações resultaram em prisões por tráfico de drogas, cumprimento de mandado judicial e captura de um suspeito de sequestro e violência doméstica. Suspeito de tráfico é preso em União da Vitória. Esse fato ocorreu ontem por volta das 12:20, quando equipes da Rotan receberam informações de que uma residência no bairro São Sebastião estaria sendo utilizada para comercialização de drogas. No local, após autorização do morador para a realização de buscas, os policiais localizaram porções de substâncias análogas à maconha e à cocaína. O suspeito foi preso e foi encaminhado à delegacia da Polícia Civil juntamente com o material apreendido. Essa notícia também já está aqui no portal P97, é só acessar lá. Ainda em União da Vitória, às 17 horas, uma equipe da Rádio Patrulha Auto cumpriu o mandado de prisão expedido após condenação pelo tribunal do júri. O homem foi

foi preso e conduzido ao Departamento de Polícia Penal, onde permanece à disposição da Justiça. Já em Bituruna, por volta das 18h40, um veículo desgovernado invadiu um estabelecimento comercial no bairro São Vicente, causando danos à porta de vidro, prateleiras e uma parede da estrutura. Apesar do susto, nenhuma das cerca de 20 pessoas que estavam no local ficaram feridas. A motorista, que não possui a carteira nacional de habilitação válida, foi socorrida pelo SAMU e encaminhada ao Hospital São Vicente de Paula antes da chegada da polícia. No interior do veículo haviam latas de cerveja, porém o teste do bafômetro não pôde ser realizado devido ao estado de saúde da condutora, que permaneceu internada. A ocorrência foi encaminhada à Polícia Civil para investigação e adoção das medidas cabíveis. Em Antônio Olinto, autor de sequestro e violência doméstica, é preso após cerco policial. Uma grande operação envolvendo equipes do comando da Companhia Rotan, Patrulha Rural, RPA, além do apoio do helicóptero do Batalhão de Operações Aéreas da Polícia Militar, resultou na prisão do suspeito de sequestro e violência doméstica e familiar. Após horas de buscas e incursões em área de mata, o homem foi localizado durante uma abordagem na BR-476, nas proximidades do Trevo de Contenda. Segundo a Polícia Militar, o motorista que auxiliava na fuga do suspeito desobedeceu a ordem de parada e tentou escapar em alta velocidade e resistiu à abordagem, sendo necessário o uso de técnicas policiais e armas não letais para contê-lo. E durante a ação, os policiais encontraram duas munições calibre 38 com o condutor do veículo. Os dois envolvidos foram encaminhados à delegacia da Polícia Civil, onde permanecem à disposição da Justiça. Então, essa movimentação ontem, né, em Antônio Olinto, ali nos arredores, né? Inclusive, pessoal aí mandava fotos do helicóptero da Polícia Militar sobrevoando ali a região, né? E a ação era exatamente essa, né? Sobre esse autor de sequestro e violência doméstica que foi preso após cerco policial. Agora 7h42, 7h42. Um giro de informações pela região de Irati, 8ª Companhia Independente. A principal ocorrência foi registrada em Irati, em uma casa noturna, onde um casal se envolveu em uma briga motivada por ciúmes. Segundo testemunhas, houve troca de agressões físicas e garrafas foram quebradas durante a confusão. Ambos foram encaminhados à UPA para atendimento médico e posteriormente à delegacia da Polícia Civil. A mulher informou aos policiais que não era a primeira vez que ocorria esse tipo de violência entre o casal. Ainda em Irati, a Polícia Militar realizou 4 visitas de fiscalização de medidas protetivas de urgência, orientando as vítimas sobre os procedimentos em caso de descumprimento de determinações judiciais. Outra ocorrência envolveu uma desavença entre vizinhas no bairro Rio Bonito. A solicitante relatou ofensas constantes, além de pedras e limões arremessados contra sua residência. A suspeita não foi localizada e a vítima recebeu orientações. A equipe policial também acompanhou o passeio de cavaleiros e ciclistas em comemoração ao aniversário de Irati, além de reforçar a segurança durante a Festa das Culturas e Sabores, sem registros de incidentes. Em outra situação, um homem procurou a Polícia Militar após ser ameaçado pelo vizinho durante uma transmissão ao vivo nas redes sociais. O caso resultou na lavratura de um termo circunstanciado. Já a equipe Rotan apreendeu uma motocicleta após o acompanhamento tático na Avenida Paraná, também Irati, e 2 adolescentes de 16 e 17 anos desobedeceram a ordem de parada e fugiram, realizando manobras perigosas, incluindo ultrapassagens e travessia em área de grande circulação de pessoas. A motocicleta apresentava diversas irregularidades e foi recolhida ao pátio da 8ª Companhia. Os adolescentes foram encaminhados à delegacia da Polícia Civil. Inácio Martins,

0: Visitas de fiscalização de medidas protetivas, registrada também uma ocorrência de desentendimento entre vizinhos. A solicitante relatou uma antiga desavença e informou que o vizinho voltou a provocar conflitos em sua propriedade. Ela recebeu orientações sobre os procedimentos legais. Em Rebouças, a Polícia Militar prestou apoio ao SAMU no atendimento de uma paciente em surto psiquiátrico que foi encaminhada ao Hospital Dona Darcy Vargas para avaliação médica. Também foi registrado policiamento, né? Durante o campeonato aberto de futsal sem registro de ocorrências. Em Imbituva, Ivaí e Ipiranga, as equipes realizaram visitas de fiscalização de medidas. Em Ipiranga, uma vítima de violência doméstica informou que não voltou a sofrer ameaças, agressões e já deu andamento ao caso junto à Polícia Civil. Já no município, a Polícia Militar atendeu uma ocorrência inicialmente relacionada a um possível surto. No local foi constatado apenas um desentendimento familiar após um homem chegar embriagado em casa. Não houve confirmação de agressões. Uma mulher que apresentava sinais de embriaguez passou mal e recebeu atendimento do SAMU. Em Guamiranga, a Polícia Militar atendeu uma ocorrência de violência doméstica após uma mulher relatar que foi ameaçada pelo companheiro, que também tentou impedi-la de sair de casa. O suspeito fugiu antes da chegada da equipe e não foi localizado. A vítima foi orientada quanto aos seus direitos e o caso foi encaminhado à Polícia Civil para investigação.
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0: Agora são 7:46, 7:46, intervalo comercial, daqui a pouquinho voltamos aí com mais informações.

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1: Agora 7:51, 7:51, né? E tá aos poucos a neblina está indo embora, né? Mas ainda tem, né? Então você que está trafegando por aí pode mandar aí a sua mensagem, o seu áudio aí, né? 476, sentido União da Vitória, né? Pode relatar aí como está nesse momento. E ontem no período da tarde, né? Às 16h iniciou Argentina e Inglaterra. E logo a Inglaterra fez 1-0. Aí a Argentina no segundo tempo carimbou o passaporte para a grande decisão após uma virada heróica contra a Inglaterra. Em duelo disputado no estádio de Atlanta, embora os ingleses tenham aberto o placar com Anthony Gordon, Alves Celeste reagiu com o brilho de Lionel Messi. O camisa 10 deu 2 assistências decisivas, uma para o empate de Enzo Fernandes aos 85 minutos, né? E a outra para o gol de virada de Lautaro Martínez já nos acréscimos. E olha, foi predestinado. Ele entrou no segundo tempo, né? Já quase que no final do jogo e virou o placar. Jogaço de bola. Segundo tempo, a Argentina acabou, né, dando uma aula de futebol para os ingleses. E a grande final que definirá o campeão do torneio está marcada para dia 19 de julho, próximo domingo, 16h de Brasília, em Nova Jersey. E os torcedores, né? Muitos torcedores brasileiros torcendo para a Inglaterra. E outros torcedores brasileiros torcendo para a Argentina, né? Um percentual grande aqui no Brasil também, né? Inclusive, chegou um áudio aqui agora, é isso? Vamos ouvir aí então.
2: É gol. Argentina! Estamos na final, mano. É o seguinte, hein? Esse caneco aí é nosso de novo.
1: Tá aí, ó, rapaz. Tá aí. Esse caneco é nosso de novo. Se você torceu pra Argentina, pra Inglaterra, pode mandar mensagem pra gente aí também. Não tem problema, né? É, movimentou aí a tarde de ontem, então, a Copa do Mundo. Agora são 7:54, 7:54. Deixa eu só dar uma checada aqui, né?
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0: Olha, prestador de serviço é preso após furtar cartão de crédito de freira e causar prejuízo superior a 30 mil reais. Nem freira não estão perdoando mais, viu? Nem religiosa não estão perdoando mais. A Polícia Civil, por meio da Delegacia de Teixeira Soares e da Delegacia de Ponta Grossa, com apoio da Guarda Civil Municipal de Ponta Grossa, cumpriu no fim da tarde de ontem, ou de terça-feira, um mandado de busca e apreensão e um mandado de prisão preventiva contra um homem investigado por furto e uso indevido de cartão de crédito. A investigação teve início após o furto de um cartão de crédito ter ocorrido em um convento em Teixeira Soares. De acordo com a Polícia Civil, o principal suspeito é um prestador de serviço de dedetização que esteve no local. O cartão pertencia a uma freira, que perdeu movimentações suspeitas e constatou um prejuízo superior a 30 mil reais, resultando então em diversas compras realizadas sem a sua autorização. Durante o cumprimento dos mandados, os policiais localizaram e apreenderam diversos objetos que, segundo as investigações, teriam sido adquiridos com o cartão de crédito da vítima. Também foram apreendidos R$ 6.400 em dinheiro, valor que pode ter sido obtido por meio da utilização do cartão. Já o suspeito foi preso preventivamente e encaminhado à cadeia pública de Ponta Grossa, onde permanece à disposição da justiça. Agora estão faltando 4 minutos para as 8 da manhã e vamos tratar aqui nesse momento do mês polonês aqui em São Mateus do Sul. O presidente da Abraspol, o Leonardo, vai trazer informações nesse momento para a gente aqui na Cultura Sul FM, toda a programação.
1: Dzień dobry, bom dia Sérgio, bom dia ouvintes da Rádio Cultura Sul. Aqui quem fala é Leonardo Stanicheski, presidente da Abraspol. Venho aqui hoje para falar sobre a programação do mês polonês. Então a programação ela se inicia aí com a peregrinação do quadro de Nossa Senhora de Częstochowa, que acontece aí no dia 18 de julho, às 17 horas, com saída da Água Branca, com destino à Igreja do Espigãozinho. E de lá, o quadro segue por várias comunidades aí de São Mateus do Sul, em nossa região, durante o mês de julho e o mês de agosto. Já no dia 1º de agosto, teremos a cerimônia da abertura do mês polonês. Então, o cerimonial ele começa com um desfile cívico que sairá da rodoviária às 9:30, seguindo a Avenida Osimenos de Lima, com destino à Rua do Mate, chegando às 10 horas para a abertura oficial. Dentro da abertura oficial, teremos também a abertura da exposição Trajetórias de um Pintor Polonês, que estará exposta na Casa da Memória Padre Bauer durante o mês de agosto e o mês de setembro. Essa exposição ela é inédita e muito especial para São Mateus do Sul, pois foi feita por um pintor polonês que morou em São Mateus e retratou vários locais aqui de nossa cidade. Então, uma exposição muito importante para a nossa cidade. Também no dia 1º de agosto teremos aí o baile do imigrante, o baile do mês polonês no CEPOM às 22 horas, com a escolha da rainha, primeira e segunda princesa. Animação conjunto Vento Sul, ingressos na loja São Mateus. Então é isso, Sérgio. Mais uma vez agradecemos aí o espaço e convidamos toda a população aí para participar do mês polonês e fomentar aí todos juntos a capital da cultura polonesa do Paraná. Um grande abraço a vocês, um grande abraço a todos. Dos Zobatini.
0: Tá aí o Leonardo, presidente da Abraspol, trazendo informações aqui na nossa programação da capital polonesa do estado do Paraná. Vários pontos, né? Turísticos aqui em São Mateus do Sul, que lembram a Polônia, né? E a colônia polonesa aqui é realmente muito grande, né? É fantástica. Então, mês que vem aí, já começa

São mês polonês aqui em São Mateus do Sul. Tem participação do ouvinte? Bom dia. Estou na escuta. Argentina no futebol e na política é de se invejar. É de se invejar. É o nosso ouvinte aí que está participando, né? Está ouvindo aqui a Cultura Sul FM e também participando aqui da nossa programação. Muito obrigado aí pela participação. Inclusive, conversava aqui com o Luciano em off, né? Na hora do intervalo, e o Luciano relatou o seguinte, que a Argentina de hoje é o Brasil de antigamente. É. Né? É isso aí, né? Porque a raça, a garra e a determinação está ali. E como o próprio ouvinte falou também, é realmente de se invejar. Pontualmente 8 horas, intervalo e já voltamos.

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aqui porque jovens do campo, inovação e protagonismo moldam o futuro rural no setor do tabaco. O dia 15 de julho, né, é mais do que uma data no calendário e é um lembrete estratégico sobre os 7 milhões e 100 mil jovens que vivem nas áreas rurais do Brasil. O Dia da Juventude Rural traz à tona um desafio crucial, como garantir que essa nova geração tenha acesso a estudo, tecnologia e renda, mantendo seus vínculos com o campo. Diferente do que se pensa, a permanência dos jovens no meio rural não depende apenas da sucessão familiar tradicional. Hoje o movimento é impulsionado por inovação, empreendedorismo e uma visão moderna sobre a vida no interior, em regiões produtoras de tabaco. Em estados como Paraná e Santa Catarina, o Instituto Crescer Legal tem sido um divisor de águas. Ao oferecer formação em gestão rural e empreendedorismo, a iniciativa permite que adolescentes transformem o dia a dia da roça. Exemplos não faltam. Em Itaiópolis, Santa Catarina, Beatriz Max levou eficiência à propriedade da família ao implementar um sistema de energia solar após sua formação. Já em São João do Triunfo, Murilo Chaves usou o conhecimento adquirido para empreender e levar serviços de barbearia às comunidades rurais da região. Quando falamos em juventude rural, não estamos tratando apenas de sucessão familiar. Estamos falando de jovens que precisam de educação contextualizada para decidir o próprio futuro, destaca Nádia Fengler, Soufi, gerente do Instituto. Os números do Instituto Crescer Legal comprovam o sucesso da estratégia após a formação. 72% dos jovens passam a identificar novas oportunidades profissionais e 49% demonstram maior interesse em permanecer no campo, seja através da prestação de serviços técnicos, como a assistência em informática feita por Luiz Fernando Gordia, também de São João do Triunfo, ou na valorização do legado familiar com uma visão feminina de protagonismo, como faz Lauane de Fátima Dola em Itaiópolis. A mensagem é clara: o campo é um espaço vibrante de inovação e plena realização profissional. A iniciativa do Sindicato Interestadual da Indústria do Tabaco, Sinditabaco, e de suas empresas associadas, o Instituto Crescer Legal, tem sede em Santa Cruz do Sul, no Rio Grande do Sul, e atua em 25 municípios dos três estados do sul do Brasil, consolidando-se como pioneiro na aprendizagem profissional rural, né? Então, tem aqui, inclusive, um link para você saber mais a respeito deste assunto, né? É o www.crescerlegal.com.br e essa matéria também está no nosso portal P97. Agora são 8:08, 8:08. Câmara de Canoinhas quer plano de ação contra enchentes no município. Os vereadores de Canoinhas aprovaram uma série de pedidos de informação e cobranças ao Executivo Municipal. O foco principal da sessão foi a prevenção de desastres naturais frente às previsões climáticas, usando inclusive recurso previsto para a festa na defesa da cidade. Um dos pontos centrais foi o requerimento que busca esclarecimentos sobre o preparo da Prefeitura e da Defesa Civil para enfrentar possíveis enchentes causadas pelo fenômeno El Niño. Os parlamentares querem saber se existe um plano de contingência atualizado e como estão os abrigos para as famílias e animais. Além disso, o grupo de vereadores questionou a possibilidade de realocar verbas que seriam destinadas à FESMAT para reforçar ações preventivas, compra de equipamentos e assistência direta aos moradores. Então, esse é um resumo do pedido aí dos vereadores da Câmara Municipal de Canoinhas com relação, né, a prevenções relacionadas ao fenômeno El Niño.

Agora são 8:10, 8:10. E para você que está à procura de emprego, as vagas da Agência do Trabalhador de São Mateus do Sul. Tem vaga para auxiliar para supermercado. Vaga também para auxiliar de cozinha para restaurante japonês. Auxiliar de laboratório para empresa de erva mate. Auxiliar de limpeza para panificadora. Auxiliar de montagem em obra para empresa de montagens de silos. Auxiliar de produção para ervateira. Auxiliar para restaurante japonês. Atendente para agropecuária. Atendente para restaurante. Balconista para panificadora. Costureira para loja de cortinas e decorações. Vaga para cozinheira para panificadora. Cozinheira para restaurante industrial. Tem vaga também para desenhista, projetista júnior, para empresa de montagens e manutenção. Vaga para fiscal de loja para supermercado. Vaga também para garçom para pizzaria. Agência do Trabalhador oferece vaga para garçom para restaurante. Garçom para restaurante japonês. Instalador de cortina para loja de cortinas e decorações. Vaga também para monitor de sistema eletrônico de segurança. Segurança externo para empresa de segurança. Vaga para motorista rodoviário para empresa de aerossóis. Operador de empilhadeira para madeireira. Vaga para padeiro para supermercado. Vaga também para repositor de supermercado. Técnico de instalação e manutenção. Vaga para vendedor para loja de móveis e eletrodomésticos. E vaga para vendedora para loja de roupas femininas. São as vagas da Agência do Trabalhador. Agora são 8:12. Nós vamos ao nosso intervalo e já voltamos aí com o último bloco do Cultura Sul Notícias, primeira edição. 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
1: Agora são 8:17, 8:17, olha só. O Rio Grande do Sul está sob aviso da Defesa Civil para o risco de temporais, granizo, ventania e condições favoráveis para a formação de tornados a partir de hoje, dia 16. O período mais crítico para as instabilidades no estado ocorre entre a noite de sexta e sábado. Enquanto as cidades como Eldorado do Sul, na região metropolitana de Porto Alegre, ainda se recuperam dos temporais do último fim de semana, o estado se prepara para a chegada de mais chuva. A mudança do tempo será provocada por uma frente fria em formação na Argentina, que avançará sobre o território gaúcho. O sistema atua em conjunto com um fluxo intenso de calor e umidade vindo do norte do país. Um cavado e um bloqueio atmosférico. A Defesa Civil Estadual emitiu alerta laranja para tempestades e alerta amarelo para temporais isolados. A previsão indica ventos de até 90 km por hora em áreas sem chuva e rajadas superiores a essa marca durante as precipitações. A atmosfera também apresenta condições favoráveis para a formação de tornados entre sexta e o sábado. Conforme o clima-tempo meteorologia, nesta quinta-feira, a chuva começa pela fronteira oeste, Campanha e o sul do Rio Grande do Sul. Em Uruguaiana, a previsão para amanhã é de 60 milímetros de precipitação e ventos de 90 km por hora, com temperaturas que podem chegar até 27 graus centígrados. Na região metropolitana de Porto Alegre, o tempo segue firme e com temperaturas de elevação antes da chegada da frente fria, com os termômetros marcando entre 11 e 27 graus centígrados. A condição favorece um ambiente propício para o desenvolvimento de tempestades severas entre a tarde e a noite. Na metade norte, a previsão é de vento intenso, capaz de provocar queda de galhos, destelhamentos e transtornos na rede elétrica. E no sábado deve registrar a pior condição de temporais no estado do Rio Grande do Sul, com volumes mais altos de água e ventania. Uma linha de tempestades mais organizada avançará sobre o território gaúcho e as tempestades atingem praticamente toda a metade sul, oeste, Campanha, Missões, Noroeste, Centro, Costa Doce, Litoral, Vales e região metropolitana. Há elevado risco de granizo, vendavais, raios e chuva forte. Os volumes variam entre 30 e 80 milímetros, podendo ultrapassar 100 milímetros em pontos da Campanha Oeste-Sul. O vento deve ficar entre 70 e 80 km por hora, inclusive fora das áreas de tempestade. Há risco elevado para alagamentos, enxurradas e elevação rápida dos cursos d'água. No domingo, segue a instabilidade no Rio Grande do Sul e ainda haverá reflexos devido aos acumulados de precipitação. No fim de semana, alguns municípios do centro-oeste gaúcho podem acumular até 200 milímetros de chuva. Então tá aí, gente, né? O Rio Grande do Sul, que já está em estado de alerta, tem aviso da Defesa Civil para tempestades severas e risco de tornado, né? Então, que Deus olhe, né, pelo povo gaúcho, né? E, na verdade, por todos nós aí dessa região sul do Brasil, né? Olha aqui, ó. Paraná testa uso de ferramenta de inteligência artificial para o combate ao câncer. O Paraná é o primeiro estado do país a testar o uso de uma ferramenta de inteligência artificial para o diagnóstico e o combate ao câncer. A tecnologia está sendo testada em hospitais de Guarapuava, na região central, e Londrina, no norte do estado. Funciona assim. O médico compartilha o histórico clínico do paciente e a plataforma cruza as informações com casos no mundo todo. O sistema então organiza os dados e aponta caminhos para o tratamento. A intenção do chamado Projeto Capricórnio é tornar o atendimento mais rápido e preciso para pacientes atendidos pelo Sistema Único de Saúde, o SUS. Nelson Morosini, médico oncologista de Guarapuava, explica que, em uma busca tradicional, estudos importantes podem não ser encontrados na literatura médica, simplesmente porque foram usadas palavras diferentes para descrever a mesma doença. O que demonstraria ou demoraria dias ou semanas, a gente consegue em poucos minutos. Então, auxilia a gente a ter as principais informações de casos semelhantes aos de pacientes no mundo todo para comparar com o nosso paciente, explica Nelson Morosini, médico oncologista de Guarapuava. O uso da plataforma é fruto de uma parceria com o Google. A expansão para outras regiões vai depender dos resultados obtidos em Guarapuava e Londrina, onde a ferramenta já foi usada para mais de 40 pacientes desde abril. Um deles é o caminhoneiro Cleverson Ramos de Col, que mora em Candói, a 75 quilômetros de Guarapuava. Ele pega a estrada toda semana para tratar um câncer que descobriu em novembro do ano passado. No caso dele, considerado raríssimo, o tratamento ganhou a ajuda da inteligência artificial. Encontramos outros casos semelhantes na literatura mundial, o que guiou a gente à questão genética e à pesquisa genoma em relação ao paciente, o que traz mais assertividade no caso, aponta o médico Nelson. Agora são 8:23, 8:23, céu encoberto nesse momento em São Mateus do Sul, mas a neblina está se evadindo, né? Aos poucos, e a gente vai colocando um ponto final aqui dentro do Cultura Sul Notícias na primeira edição. A temperatura nesse momento em elevação 9 graus centígrados em São Mateus do Sul. E logo mais, às 12 horas, aí estaremos de volta com a segunda edição do Cultura Sul Notícias, se Deus quiser. Um abraço, bom dia e até logo mais.

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1: Pensa em um assunto que tem muita divergência e controvérsia. O que é a respeito de rodar com o carro com os vidros abertos ou fechados? Se essa questão acaba influenciando no consumo de combustível? E a resposta para isso é que sim. Andar com os vidros fechados nas estradas melhoram a aerodinâmica do automóvel e reduz sim o consumo. Mas claro, existem algumas variações, porque o consumo você só vai sentir se rodar acima de 90 km por hora.
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3: Olá, muito bom dia, ouvintes da Cultura Sul FM 97.5, estamos chegando aí para mais um show do esporte, trazendo as notícias do esporte da nossa região, também aí a Copa do Mundo. É, ontem já conhecemos então o outro finalista da Copa do Mundo, uns torcendo contra, outros torcendo a favor da Argentina, e a Argentina aí mais uma vez mostrando sua força, saiu atrás no placar, buscou o resultado e está na final. Mas vamos falar, né? A Inglaterra deixou de jogar também, não fez o que a Espanha fez no jogo anterior. Já já a gente fala dessa grande final da Copa do Mundo, que este final de semana se encerra então a Copa do Mundo 2026. Nesta manhã aí de quinta-feira, nublada em São Mateus do Sul, toda a região aí, mas predomina aí, né? Na parte da tarde teremos sol e também durante o final de semana aí. Previsão de tempo bom para esse final de semana, chuva somente aí. Agora já mudou um pouquinho aí, somente para quarta-feira que vem. Então os eventos vão acontecer nesse final de semana aqui pela nossa região e também cidades vizinhas. E nesse final de semana temos aí no Parque Municipal de Exposições, dia 18 e 19, no sábado e no domingo, Supercopa Integração Sport Bike de Velocross. Para você que é amante aí da velocidade, do velocross, tá feito o convite então para você ir pro Parque Municipal de Exposição. No sábado teremos todos os treinos, apresentação aí de pista, o pessoal se preparando, porque no domingo, 8:30 da manhã, já começa as provas aí em várias categorias. E lembrando, para você que for lá pro parque acompanhar o velocross, na parte da tarde você pode assistir aí a grande final da Copa do Mundo, terá um telão também lá pro pessoal acompanhar a final da Copa do Mundo. Sábado e domingo, Supercopa Integração Sport by Velocross no Parque Municipal de Exposições, para também aí abrilhantar o final de semana. Meu amigo Zé Adolfo, tá ligadinho ontem, estava acompanhando também, né, Zé Adolfo? Obrigado aí pela audiência. E lembrando que tem rodada aí do quinto campeonato da Água Azul neste final de semana. E lembrando, né, Zé, que esse final de semana sim já encerra aí a primeira fase, devido aos jogos aí que não aconteceram, equipe que desistiram. Então, final de semana aí se encerra a primeira fase. Próxima semana aí o Zé já traz também pra gente como vai ficar os confrontos, né, Zé? Mas vamos esperar os jogos que vão acontecer neste sabadão, dia 18. Às 14:15, União 112 enfrenta a equipe do Porto Ribeiro. Às 15:30, o Ameixeiras enfrenta a equipe do Esporte Tesoura. Às 15:30, a equipe do Palmital enfrenta a equipe do Charles Uniformes. E às 16:30, Palmital e Charles Uniformes, às 16:30. Ameixeiras e Esporte Tesoura, às 15:30. E União 112 e Porto Ribeiro, às 14:15. São os três jogos deste final de semana no Campo da Água Azul, encerrando então a primeira fase do quinto campeonato lá da comunidade da Água Azul. Abraço pessoal aí da Água Azul, Canoeiro, cidade da Lapa aí, sintonizado também com a gente. Amanhã tem jogando de futsal aí na cidade de Ivaí. Abraço pessoal do Ivaí que tá acompanhando. Amanhã o Vlodarsk aí entra em quadra para enfrentar a equipe do São Roque às 21:15, lá no ginásio Sorazão, buscando a classificação aí para as quartas de finais. Vlodarsk e São Roque, campeonato aí da cidade de Ivaí. Copa Ivaí de futsal. Abraço pessoal de Ivaí, pessoal de Imbituva, Teixeira Soares, toda a região e também que sempre sintoniza aqui com a gente para acompanhar as notícias do esporte. Meu amigo Bonotto aí na cidade de Irati, obrigado Bonotto também, grande técnico aí da equipe do Irati, ele que vai comandar a equipe do Irati nesse ano aí na terceira divisão do campeonato

paranaense. E o Irati que estreia, né, Bonotto? No próximo domingo, dia 26, na cidade de Campo Largo, enfrentando a equipe do Hope, Hope Internacional da cidade de Campo Largo. Irati joga o primeiro fora e depois joga em casa, hein? Vai enfrentar a equipe do Samas Esporte Clube em casa na segunda rodada. Já o Samas, aqui de São Mateus do Sul, joga em casa no dia 26, enfrentando a equipe do Iguaçu. E depois sai fora jogar aí com a equipe do Irati. Pertinho, né? Depois pro Samas também e enfrentar a equipe do Irati. Clássico, ano passado foi dois grandes jogos e não vai ser diferente esse ano. É o primeiro jogo lá em Irati e depois o retorno aqui em São Mateus do Sul. É o grupo aí da nossa região. Samas Esporte Clube, Irati, Iguaçu e Hope da cidade de Campo Largo. Rodada que teve umas mudanças, como a gente já falou ontem, né? A gente anunciava aí que o Samas ia jogar o primeiro jogo em casa no sabadão, mas teve mudança, né? A federação acabou mudando aí, então, e os jogos foram, tem vários jogos mudados para o domingo. A primeira rodada ficou assim, então. Portuguesa, Londrinense e PSTC no sábado, dia 25, às 15h30. Somente esse jogo, então, que permaneceu no sábado. Portuguesa, Londrinense e PSTC no sábado, dia 25, às 15h30. No domingo, Oeste Esporte Clube, às 15h30. Também às 15h30, Cambé e City London. Também às 15h30, Hope e Irati. E às 15h30, aqui em São Mateus do Sul, Samas e Iguaçu. São jogos da primeira rodada do Campeonato Paranaense da terceira divisão. Jogadores chegando aqui em São Mateus do Sul, o elenco aí se formando, né? O técnico Zé Maria aí testando ainda peças, uma equipe mesclada com experiência e juventude. E a esperança aí do torcedor são mateuense que a equipe seja competitiva. Vai ter uma equipe pela frente aí do treinador Tosta também, que é o Iguaçu, que tá já praticamente formada a sua equipe. É, no sábado faz um jogo treino aí com a equipe do São Joséense, né? Equipe de primeira divisão do Campeonato Paranaense. E o Iguaçu aí também apresenta seu principal elenco e passou a torcida então no sabadão nesse grande amistoso. Provavelmente aí o último, né? De amistosos aí antes do campeonato começar, que é pro Iguaçu e pro Samas, começa no domingo às 15h30. Como eu falei, o Irati aí, nosso amigo Bonotto, que é o técnico também formando a sua equipe, faz amistoso de final de semana também para testar a sua equipe, para ver as peças aí, para depois estrear no próximo final de semana. É o Campeonato Paranaense da terceira divisão e fica o convite aí para você, torcedor do Samas, comparecer, né? Comparecer ao Estádio Municipal Edson Carlos Cheiran e apoiar a equipe aqui de São Mateus do Sul em busca da vaga para a segunda divisão. Liga Empresarial CT Ouro Verde, uma liga que está sendo muito movimentada aqui em São Mateus do Sul, várias equipes participando e já vamos funilando aí. Nessa sexta, dia 17, temos jogos. Às 19 horas, o Gesso SMS enfrenta a equipe do Microxisto Agroxisto. Às 19h50, a Baldo Seda enfrenta o Mercado Mariano Sigma Veículos. 20h30, a Luzitel enfrenta Agrogil e Vaiporã. E às 21h15, o Independente Fitway enfrenta a Lavouras Raiduc Lampião. Jogos que vão acontecer neste final de semana, sexta-feira, amanhã, né? No CT Ouro Verde. Já aqui também a tabela do dia 24, a próxima sexta-feira, para você colocar na sua agenda. 19 horas, Prefeitura Antônio Linto, Mercado Bom Preço e Afonso Mineração. 19h50, Insepa Esmaltação versus Insepa Preparação. 20h30, a MA Vidros enfrenta a Clinit Classificação. E às 21h15, a Retífica SS Compensados enfrenta a Hunter Express. São as duas rodadas, então, dessa sexta-feira agora, dia 17, e também do dia 24, aí, para você colocar na agenda e não perder aí os horários e jogos que vão acontecer na Liga Empresarial CT Ouro Verde. Abraço também ao meu amigo Tinho, deixando o recado aqui que vem aí um campeonato no Esportinho, campeonato Interbairros, Intercomunidades, previsto aí pro mês de setembro, mas você já pode tirar todas as informações aí, entre em contato com o Tinho, tira as informações, suas dúvidas, para escrever sua equipe no campeonato Interbairros aqui em São Mateus do Sul, no Esportinho. Campeonato Cinquentinha, tem jogo

Amanhã, sexta-feira, no ginásio Polacão, válido pelo Campeonato Municipal de Futsal Cinquentinha, a equipe do Estrela Verde enfrenta a equipe do União Samas. Estrela Verde e União F Samas, amanhã, sexta-feira, 20 horas, no ginásio Polacão, válido pelo Campeonato Municipal Cinquentinha. Também já estão aí inscritas e logo logo começa o campeonato do feminino, futsal feminino. Logo teremos sub-20 e as categorias livre, bronze, prata e ouro, campeonato municipal de São Mateus do Sul, então aí, né? Começando com o cinquentinha e logo teremos as outras categorias também. E também está rolando o campeonato paranaense de futsal, várias categorias aqui de São Mateus do Sul participando, temos logo logo outras etapas e tivemos, né? No começo da semana a equipe do São Mateus também indo a Castro, fazendo um jogo, brigando pelo primeiro lugar, mas ficou no empate lá com a equipe do Castro Caramuru e São Mateus classificou-se em segundo. Vamos esperar agora como ficar a próxima fase também do 17 e também do 18 no Campeonato Paranaense de Futsal, categorias de base. Abraço ao professor Carlos, todo o pessoal também envolvido aí nas categorias de base, meu amigo Leomar, que sempre tá aí apoiando, né, Leomar? Sempre dando aquela força pro pessoal aí das categorias de base, o pai do grande goleiro, goleirão aqui de São Mateus do Sul, que é o João Pedro aí, do sub 17 e também do sub 18. Pessoal envolvido então aí no campeonato das categorias de base. O Independente aqui de São Mateus do Sul também se prepara como a equipe do Samas. O Independente nas três categorias se prepara aí para Copa Paraná, né? A Copa Paraná que vem pela frente. O Independente, como eu falei, inscrito em três categorias. No sub-20, o Independente está no grupo do Batel da cidade de Garapuava, do Operário de Ponta Grossa, o Fantasma, da equipe do Irati e também do Samas. Então, no sub-20, um grupo com cinco equipes, também regionalizado aqui, Independente de São Mateus do Sul, Batel de Garapuava, Operário de Ponta Grossa, Irati e Samas Esporte Clube, é o grupo do 20 na Copa Paraná. Então vamos ter dois representantes aqui de São Mateus do Sul aí na Copa Paraná sub-20. No sub-14, o Independente também está aí com a Vila Sandra no seu grupo, como Uberlândia e também o Sarueba aí também da cidade de Curitiba. Então são quatro equipes nesse grupo: Independente, Vila Sandra, Uberlândia e Sarueba no grupo do sub-14. O Independente está no grupo C. E no sub-16, o Independente está no grupo de Irati, PG Soccer e Samas. Também no grupo C, sub-16, duas equipes aqui de São Mateus do Sul, mais o Irati, mais o PG Soccer para a Copa Paraná deste ano de 2026. Ficamos na torcida aí pelo Independente e também pela equipe do Samos, né? Que vai representar aqui a cidade de São Mateus do Sul. Abraço ao professor Luiz Carlos, toda aí a direção também da equipe do Independente. Próximo final de semana, tudo se encaminha para a grande final do futebol, né, de futsal de São João do Triunfo. Temos jogos nessa semana e durante essa semana e também comecinho da outra aí de jogos de semifinais para definir as finais do Campeonato Municipal de Futsal da cidade de São João do Triunfo, onde estaremos lá fazendo toda a cobertura das grandes finais aí do Campeonato Municipal de São João do Triunfo. Abraço aí a todo o pessoal de São João do Triunfo. Meu amigo Noel Petchak passando também aqui para avisar que tem rodada, né, Noel? Tem rodada nesse final de semana, jogos válidos pela semifinal do campeonato aí, a primeira Copa José Chula Ferraz, que acontece no campo do Cruzeiro do Turvo, o estádio Ulisses Ferraz. Jogo já pela semifinal, categoria prata e também na categoria ouro, onde a gente já vai conhecer aí os grandes finalistas, né? Quem vai ser os finalistas da primeira Copa José Chula Ferraz. No domingo, às 12h30, o Tabajara enfrenta a equipe do Distrito Azul. Às 13h30, o Rio Bonito enfrenta a equipe do Itália da Barra. Esses jogos, dois jogos, são pela semifinal da prata.
pela semifinal da Ouro. Às 14h30, o Flamengo do Mourão enfrenta a equipe do Barcelona. E às 15h30, o Celtic enfrenta a equipe do Amigos da Vila. São os jogos que acontecem, então, pela primeira Copa José Chula Ferraz nesse final de semana, onde já vamos conhecer os finalistas. Abraço aí, meu amigo Noel Petiaki.

0: Abraço, meu amigo Choradeira. É o pessoal do União da Vitória também sintonizado com a gente aqui no Show do Esporte. Tá na estrada já, Choradeira? Rumo aí, né? Mais um dia de trabalho. Que seja iluminado, seja abençoado e para todos nós essa quinta-feira. Abraço, meu amigo Choradeira. É o pessoal de União da Vitória também sintonizado aqui com a gente no Show do Esporte. E aí, Choradeira? Tem clássico, né? Tem clássico pela frente. Tem Iguaçu e Samas. É os corações divididos. Como a gente sempre fala, tem muito torcedor aqui de São Mateus do Sul aí que torce para o Iguaçu. Como tem também jogadores, tem torcedores também aí da cidade de União da Vitória, cidades vizinhas que torcem para a equipe do Samas. Então, esse campeonato paranaense da terceira divisão vai ser dividido aí, né, meu amigo Choradeira ligadinho. Meu amigo Elvio também acompanhando. Obrigado, Elvio. Obrigado pela audiência aqui no Show do Esporte nesta manhã de quinta-feira, acompanhando aí as notícias do esporte da nossa região. E como eu falei, a gente vai falar já já aqui também da Copa do Mundo. Abraço aí a Helena, ouvinte também da Cultura Sul FM, aqui do Show do Esporte, na cidade de São João Triunfo, Boa Vista. É, e provavelmente, Helena, aí, próximo final de semana a gente estará por aí, por São João do Triunfo, aí, para fazer as grandes finais do Campeonato Municipal. A gente se encontra, então, por aí. Uma excelente quarta-feira também para você, Helena, ouvinte da Cultura Sul FM, pessoal, aí de Boa Vista. Ontem, como eu falei no início do programa, muitos torcendo contra a Argentina, outros que são torcedores aí da Argentina. E que jogo tivemos, hein? Inglaterra começou melhor, conseguiu abrir 1-0 aí, né? Fez 1-0 para cima da Argentina, mas a gente sabe que a Argentina não dá para dar uma chance, né? Que eles acreditam e acreditam mesmo, né? E a Argentina é novamente a campeã do mundo, é finalista nesse ano de 2026. Ontem, para mim, a Inglaterra deixou de jogar 60 e poucos minutos aí, né, dos jogados, e aí começaram a mexer, começaram a recuar a seleção da Inglaterra, tirando jogadores aí que poderiam, né, dar volume de jogo, colocando zagueiro, fechando. Mas o futebol mostra que não adianta se você se retrair aí, né, contra uma equipe que tem muita raça e muita vontade. Vimos a aula de futebol que a Espanha deu na França. A Espanha não se retraiu, a Espanha jogou para cima, não deu chance para a equipe da França reagir. E ontem a Inglaterra deu chance para a equipe da Argentina reagir. E a Argentina reagiu, empatou o jogo e daí nos acréscimos virou. E mais uma vez ele, Messi, né? Não fez gol, mas foi o jogador aí que comandou mais uma vez a equipe da Argentina, né? E com essa grande virada e colocando a Argentina na final da Copa do Mundo desse ano 2026. A Argentina aí que vai encarar agora a equipe da Espanha, pode ter certeza que vai ser um grande jogo. Se a Espanha jogar o futebol que jogou contra a equipe, contra a seleção da França, vai ser jogão. Só que a gente sabe, não dá para dar uma chance sequer à Argentina, porque ali é muita garra, muita vontade, e a Argentina mostrou isso durante toda essa Copa do Mundo e não vai ser diferente no domingão às 16 horas, a grande final da Copa do Mundo envolvendo Argentina e Espanha. Quem leva o título mundial, hein? Para quem vai a sua torcida? Vai para Espanha? Vai para Argentina? Então, domingo a gente vai conhecer o campeão do mundo 2026. E também teremos no sábado aí a decisão de terceiro lugar entre a equipe, a seleção da França e Inglaterra. Obrigado aí você que está acompanhando, você que está sintonizado na Cultura Sul FM 97.5, acompanhando o Show do Esporte. Um grande abraço para vocês, uma abençoada quinta-feira, e amanhã voltamos, né? Amanhã voltamos trazendo mais notícias do esporte aqui da nossa região e também aí um giro pelo esporte nacional. Próxima semana já vamos falar de Copa do Brasil, de Campeonato Brasileiro, de Libertadores, né? Pós-Copa do Mundo teremos a volta dos campeonatos aí nacionais. Um forte abraço a todos e até amanhã.
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4: Oi, gente, tudo bem com vocês? Tudo certo? Tudo tranquilo? Uma ótima manhã de quinta-feira.

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0: Atenção, atenção, senhoras e senhores, porque está começando.

Paulo Ricardo com dois, também curtimos Lucas e Igor, Flash, enfim. Gente, pra começar bem a nossa quinta-feira, aqui já foi o chororô nessas músicas, ai meu Deus, ai meu coração, como a gente... Ai, ai, ai, papai, que é isso? Bom dia pra você que está sintonizado aqui no Manhã Show nesta quinta-feira, né? Que alegria ter a sua companhia em mais uma manhã que está começando o Manhã Show, gente, trazendo muita música boa, diversão, aquela energia que faz toda a diferença no seu dia, não é mesmo? Nesta quinta-feira fica o convite aí pra você não esperar o fim de semana pra ser feliz não, viu? Isso! Aproveite hoje, um café compartilhado, um abraço sincero, uma conversa, uma mensagem pra cá também, vale muito, 988042851, né? Pra você, quem sabe, faturar aí de presente um kit da Rádio Cultura FM e erva mate Sokolowski, juntinhos! Ó, além do café, dá pra você, deixa eu pensar, que mais? Café compartilhado, uma conversa, enfim, muitos motivos pra agradecer, não é mesmo? A vida acontece, gente, aqui ó, no presente. Verdade. E são os pequenos momentos que lá na frente se transformam nas melhores lembranças, nas melhores memórias, não é mesmo? Então, respire fundo, sorria, faça desta quinta-feira um dia totalmente especial, hein? E que não falte esperança, coragem e motivos para celebrar cada conquista. Pode ser pequena, entendeu? Pode ser, não tem problema. O importante é comemorar, entendeu? É celebrar. Então seja bem-vindo ao Manhã Show, até o meio-dia. E nós vamos juntos com muita música, participação. Boas histórias para deixar a sua manhã ainda melhor. Vem com a gente. E é o seguinte, se tiver alguém aí querendo azedar a sua marmita, já nesta quinta-feira, no início do dia, tá? Faz o contrário. Decida espalhar a gentileza, tá? Isso. Embora muitas pessoas acordem assim, ó, querendo azedar a marmita do outro, né? Querer atentar, atazanar, ok? Que tal você escolher aí responder tudo com equilíbrio, tá? Nem toda provocação merece uma resposta, viu, gente? E nem toda opinião vai merecer um espaço aí na sua mente. Ou seja, deixe passar, tá? Então, hoje faça a escolha. Seja a razão do sorriso de alguém e não a tristeza não, viu? O mundo já tem problemas demais. Então, seja você a solução. 9:15, vamos. E vamos de samba.

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Eu sou a Nelly, Nelinha, Nelly, tia Nelosa, hashtag ela. O docinho da cultura, sua FM que te faz companhia. Bom dia, bom dia. Ó, o pessoal da Vila Amaral. Alela, bom dia, Zoni. Tudo bem com você? Zoni Hoff no Porto Ribeiro. Walter também, bom dia. Ó, Walter, ó. Ergueu, né? Ergueu o som.

As primeiras previsões astrais chegando aqui na nossa manhã. Bom dia, Ariano. Solte a espontaneidade e deixe o dia mais leve, com espaço para uma paquera, programas divertidos com os filhos ou a retomada de um hobby. Atividade física, cuidados estéticos e corporais e boas companhias darão prazer também. Em família, uma conversa reaberta com carinho vai esclarecer um assunto antigo e vai harmonizar também as relações. Tudo bem com você, Touro? Como é que você está neste dia, hein? Lindos momentos com o par ou com os filhos e prazeres diferentes vão colorir o dia. Se estiver só, alguém atencioso e gentil poderá se aproximar com delicadeza. Em casa, uma mudança na decoração ou uma lembrança gostosa vai trazer conforto e sensação de proteção.

0: proteção emocional. Uma decisão rápida poderá render um dinheiro extra também. Bom dia pra você do signo de...
1: Gêmeos.
0: Dê um toque pessoal na decoração da casa, receba alguém querido, resolva um assunto doméstico. Aposte em soluções simples para tornar suas estruturas mais leves. Uma revisão do orçamento vai trazer uma economia esperta. Renegocie um valor ou corte gastos desnecessários. Notícias de um irmão ou de alguém próximo vão alegrar o seu coração, geminiano. Então, com o sol em seu signo, seu poder pessoal seguirá em evidência. Aproveite também para se cuidar, renovar o astral e recuperar um plano que ficou pela metade. Uma releitura de escolhas recentes vai mostrar o caminho com mais clareza. Ajuste a rota sem pressa e sem cobranças. Um pagamento esperado poderá, atenção, se confirmar. Comece um novo ciclo agora mesmo, Câncer. Previsões astrais daqui a pouco para Leão, Virgem, Libra e também Escorpião. Eu sou a Nelly, Nelitia, Nelosa, hashtag é o docinho da cultura SUFM. Gente, que é isso? Cuidado, Walter, atenção, pelo amor de Deus, né? Não vamos causar nenhum imprevisto aí, nenhum acidente e nem incidente. Um abraço aí pro pessoal que está acelerando o carrão, levando a cultura SUFM de carona. O Anderson, um beijo pra você, tudo de bom, Anderson.

Dilcinho, péssimo negócio. Está aí 9h34, bom dia pra você. Juntinhos até o meio-dia. Zone, beijo pra você, tudo de bom, viu? Também quero mandar beijo pra Regiane, que aí, ó, ela estava, me abandonou esses dias. Eu percebi, né, Regiane, fiz aí, né, um chamado pra você, você não compareceu, né? É verdade, né? Pedi aí em nada de aparecer, mas coisas lindas, viu? E é muito bom, porque conhecimento não ocupa espaço, muito pelo contrário, né, Regiane? Faz muito bem, ela que participou de um curso de panificação, né, no município aí de Antônio Olinto. Quantas coisas gostosas, deliciosas, bonitas demais, hein? Conta aí pra mim como é que foi, menina. Lindo demais, muita coisa linda e provavelmente deliciosa também, né? Bom dia, bom dia, bom dia, meu amigo Adriano da Lapa também, que está na sintonia. Adriano, tá me ouvindo, Adriano? O Edilson também, que está participando da Vila Nova, né? Parabenizando a esposa Carmen Ferreira, que está de aniversário hoje. Que Deus abençoe você e toda a sua família. E ó, Edilson, faz o seguinte, surpreenda, hein? Tem que surpreender, tem que...

comemorar mais um ano de vida, mais um ciclo que está iniciando, então comemore, nem que seja com um bolinho pequenininho, vai lá, pega um pedacinho na padaria, não tem problema não, viu? Mas surpreenda, você vai ver como vai ser muito bom. É isso que nós gostamos, mulheres, né? Nós gostamos de ser surpreendidas, gente. Tá aí, ó, um toque bem especial pra você, uma dica maravilhosa. 9:35.

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E é isso mesmo, viu? A gente vai aprendendo as coisas, né? Às vezes é tão simples e a gente não sabe. Palavras da minha amiga Regiane de Antanoninho. É isso mesmo. É isso que é bom, aprender com o simples, né? A gente vai aprendendo. E a gente nunca sabe de tudo, né? Sempre tem uma cartinha na mão que alguém pode nos ensinar. Mesmo sendo coisas boas, até mesmo coisas ruins, tá? Como ser e como não ser também. 9h40, Gustavo Lima chegando, Zé Neto e Cristiano.

0: Previsões astrais chegando aqui na nossa manhã. Leonino, autoconfiança e presença marcante vão abrir o dia. Aproveite para liderar uma iniciativa e renovar o visual aí ou se apresentar com segurança nos eventos no dia de hoje. Generosidade atrairá gestos gentis. Seja gentil, distribua incentivo e receba apoio de volta também, Leonino. Finalize pendências, limpe a agenda e abre espaço para o novo. Será um bom momento para renovar suas energias, fortalecer a autoestima e brilhar também. A intuição vai seguir aguçada. Leia sinais e preste atenção aos sonhos que se repetem. Vênus em seu signo vai atrair oportunidades financeiras e relacionamentos também. Dê segunda chance a um projeto profissional que ficou parado. Ajuste a proposta e reapresente com confiança. Uma meta vai ganhar contorno mais realista e viável também. Respostas serão positivas, mesmo que demorem a chegar. Amizades também vão abrir portas. E aí, como é que você está? Escorpião. Retome um plano de viagem ou de estudo que ficou aí em espera. Revisar datas, valores e documentos vai destravar o caminho. Uma resposta aguardada vai chegar também de longe e orientar os próximos passos. Seu prestígio profissional continuará em evidência. Colhe os frutos da visibilidade recente e agende reuniões estratégicas e reveja amigos também, Escorpião. Previsões daqui a pouco para Sagitário, Capricórnio, Aquário e Peixes. Aqui no Manhã Show, gente. Amanhã mais gostosa, mais tudo de bom, na melhor companhia do seu rádio, na sua e você aqui, ó, na minha.
1: Hoje é quinta-feira.
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1: Então vamos recordar.
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0: Ai, Adriana, não acredito, Adriana. Esse horário, fazendo uma coisa dessas aqui, eu pensando, será que eu vou almoçar hoje, né? Pensando o que vai dar tempo de fazer pro almoço, né? Enfim, aí ela vem e me manda assim, ó, foto com fanas de pão crescendo, massa, né? Fresquinha, macarrão fresquinho. Ah, gente, pare! Aí que eu falo, gente, tá? É isso que eu tô falando, é aí que eu me refiro na felicidade. 9 minutos faltando pras 10 horas da manhã, daqui a pouquinho tem mais músicas e a sua participação, claro. Claro, sim, com certeza, né?
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0: Eita, gente, que é isso? Receita pra tudo quanto é lado, receita gosta de bolo. Né, bolo, isso eu gosto. Receita, passa receita que a Tiane gosta. Bom dia. Sagitariano, tudo bem com você? É o seguinte, preste atenção aí, Ana. Uma parceria trará novidades estimulantes. O par, o sócio ou o cliente poderá surpreender aí com uma proposta diferente ou uma atitude que vai renovar a relação. Aposte no diálogo franco e se abra ao inesperado. Se estiver só alguém aí de fora da caixa, poderá mudar seus conceitos sobre o love, sobre o amor, sagitariano. E abra um diálogo com o par ou com o sócio. Uma conversa retomada com calma vai esclarecer expectativas. Ouça com atenção e fale também com franqueza. O entendimento virá mais fácil do que você imagina. Sonhos e intuições trarão pistas certeiras. Por isso, anote, capricorniano, anote. Aquário. Reorganize a agenda, retome um hábito saudável ou que ficou pelo caminho aí. Pequenos ajustes vão desenvolver sua disposição e tempo livre também. Uma tarefa revisada sairá melhor na segunda tentativa. Detalhes farão toda a diferença e a criatividade estará elétrica. Ideias originais e decisões ousadas vão revelar a sua genialidade, aquariano. E aí, como é que você está? Uma paixão que reacende um encontro, uma mensagem ou uma lembrança vai mexer com o coração. No trabalho, tá? A equipe vai colaborar e as demandas vão fluir com leveza. Se estiver em busca de oportunidades, uma vaga ou proposta poderá surgir por indicação. Cuide do corpo, da saúde com carinho e durma melhor também. Peixes, amor e associações estarão em alta neste dia. 10:02, previsões astrais amanhã a partir das 9 aqui no Manhã Show, gente.
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2: O Conselho Nacional de Política Energética aprovou o aumento temporário de 30% para 32% no teor obrigatório de etanol anidro misturado à gasolina. Em nota divulgada nesta terça-feira, dia 14, a Paraná Petro afirmou que esse aumento pode provocar problemas mecânicos em parte da frota brasileira. A entidade também questionou os benefícios econômicos anunciados pelo governo federal em relação à medida. Para justificar o posicionamento contrário, a Paraná Petro citou informações divulgadas por entidades do setor automotivo, como a Associação Nacional de Fabricantes de Veículos Automotores. Segundo a Anfávia, a alteração no percentual de etanol não teria sido suficientemente testada para garantir a segurança e a compatibilidade com a frota nacional. O entendimento de que a alteração não foi testada adequadamente é compartilhada pela Associação Brasileira das Empresas Importadoras e Fabricantes de Veículos Automotores, a BEIFA, e pelo Sindicato Nacional da Indústria de Componentes para Veículos Automotores, Sindipeças. Essas entidades assinaram um ofício conjunto, no qual afirmam que os testes com misturas de até 32% de etanol foram realizadas apenas para contemplar a margem de tolerância prevista para gasolina E30. Ou seja, os testes não buscaram comprovar a segurança e a compatibilidade de uma nova mistura obrigatória com o parque automotivo brasileiro. Na avaliação das entidades do setor automotivo, a mudança no percentual de etanol pode afetar motores sem tecnologia flex, especialmente de veículos mais antigos. Além disso, a alteração representa um risco para veículos importados e para motocicletas, que não foram projetados para operar com essa nova composição de combustível. Outro ponto relevante levantado pela Paraná Petro refere-se a um impacto direto no consumo de combustível. A associação indicou que, como o etanol possui menor poder calorífico em comparação com a gasolina, a nova composição do combustível tende a reduzir a autonomia dos veículos. 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
2: 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Bom dia, aquela manhã super especial para você que está sintonizado, participando aqui com a gente, passando para deixar um abraço e confirmando a audiência. Maurício Martins, o Varanas Ponta Grossa do Hospital Universitário, beijo para você, tudo de bom, viu? Que Deus abençoe o seu dia, muito obrigada pela sua participação. Bom dia também, quem está participando com a gente aqui, aqui do bairro, né, do Vila Pinheirinho, pedindo música aqui pra gente também, a Maria. Tudo bem com você, Maria? Tudo ótimo? Bom dia, que Deus abençoe o seu dia aí, né? O pessoal do Mato Queimado, pro Fonso, Dete, a Sir, Ben 10, todos que estão na escuta.

E eu sou o cara pra você. Curtimos juntinhos também Fernando Sorocaba nesse bloco. Muita música boa, né? Jorge Mateus, Fernando Sorocaba, Tiaguinho, Wesley Safadão. Onde é que você vai escutar, assim, olha, uma melhor do que a outra? Me conta, hein? Também quero mandar um abraço bem especial pra Maria. A Maria que está participando aqui com a gente, participando também do sorteio. Hoje, de presente, tem um kit da Rádio Cultura SFM e também uma erva Sokolowski. Está aí, viu? Ó, é o seguinte, gente, você que perdeu aí a sua carteira, em nome de, vamos ver aqui, no nome de Cleiton Dreyer, tá certo? Cleiton, é o seguinte, temos um ouvinte aqui que achou a sua carteira, tá? De motorista, só basta você entrar em contato aqui com a Rádio Cultura SFM, tá certo? Manda sua mensagem pra cá, vem até a rádio que a gente já passa o contato bem certinho de quem encontrou essa carteira de motorista, tá certo? A sua carta de motorista. Rapidinho, intervalo comercial, daqui a sequência eu volto aqui mandando mais beijos e abraços, tá certo? Só um pouquinho.

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2: E estamos aqui novamente, vamos curtir agora a Lauana Prado, sua participação no 98804-2851. Célia, beijo pra você, tudo de bom. Que está na escuta também a Zenilda, Lúcia, Maria, beijo, beijinho, beijão. Tarciana, tudo bem com você? Olha aí, ó, parabéns pro neto Ítalo, que está completando 7 anos hoje. Beijos da vovó Tarciana, de São João do Triunfo, Glacita, Tiele, todos curtindo e sintonizados aqui com a gente.

Ai, Ana Castela, essa aqui dói demais, né? Dói, né, galera? Dói. Jaqueline, tudo de bom pra você? Um bom dia. A Jaqueline da Vila Amaral tá na escuta e também participando aqui do sorteio, né? Isso, um presente da Rádio Cultura CFM, que é um kit com erva mate Sokolowski. Bom dia, Eliane Tinfel do Porto Ribeiro. Bom dia, Lidiane. Charles, já passei sua petição aqui, já entraram em contato com você? Me avisa aí, hein? Isso. Viu só, tem coisa que a gente não dá conta aqui, viu? Mas tem coisa que o que a gente puder ajudar, a gente ajuda. Se puder ajudar, a gente ajuda. Agora atrapalhar é que a gente não quer. Marlon, tudo bem com você, meu amigo? Marlon, docinho da cultura, hoje tá aqui, tá, meu amigo? Bom dia, Tainá também, Adriana, Jéssica, Enzo, Jefferson, Gadonski, muito frio por aí, hein? Estamos aonde? Né? Pros lados do Marmeleiro, Rebouças, mas e agora? Estamos aonde? Permanecemos por aí? Que bom que você está me levando, mas faz o seguinte, me leva, mas me traz de novo, viu? Temos compromisso na parte da tarde aí, temos consulta, temos compromisso com o Corpício também. Hoje é quinta-feira, dá licença, né, galera? Está aí, eu me coloco no sorteio que eu tomo bastante chimarrão, tá? Shelly já está aqui, ó, já está concorrendo também. A Alfredina também está aqui, mandando aquela mensagem, Josefa participando, Sueli, muita gente legal, gente bonita, bacana.

0: pra vocês. Então é o seguinte, gente, rapidinho, intervalo comercial, na sequência eu volto com mais música, sua participação, enfim, né? Aquela coisa que a gente gosta demais, saber como é que você está, como que começou o seu dia.
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novo. Eita, Dilcinho chegando agora com um sorriso maroto, gente. Agora vai, gente. Pouco a pouco, mas nós vamos, tá?

0: De Fabrício, te amar é o meu talento. 10h46. Que manhã de quinta-feira gostosa, viu, gente? Sim, não tá tão frio, né? Eu já falei pra vocês, não consigo me adaptar com frio. Como se morasse em outro lugar, né? Eita, Nelly. Temos 12 meses num ano aí, provavelmente metade dele a gente passa um pouquinho de frio aqui, mas enfim, né? Nossa, como isso é exagerada, né?
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0: 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O plano de famílias Univida da Funerária Bom Jesus comunica o falecimento do senhor Luciano Linique, ocorrido na manhã de ontem aos 78 anos de idade. Seu Luciano foi encaminhado ao IML de Irati e já liberado, a cerimônia de despedida está acontecendo na capela do cemitério municipal de São João do Triunfo. O plano de famílias Univida da Funerária Bom Jesus comunicou o falecimento do senhor Luciano Linique, ocorrido na manhã de ontem aos 78 anos de idade.
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1: A melhor companhia todo dia. É aqui na Rádio Cultura Sul FM, 10h51, chegando agora Panda, com aquela música gostosa demais, sabe aquela música linda? Eu Te Seguro, dedicada a todas as mulheres. E também, né, temos aí a música sequência, Bruno Barreto cantando pra gente, a Texana 37, ó, se liga, meu número.

junto com o Safadão Milionário. Gente do céu, olha, a gente, ó, vou contar uma coisa, mas enfim. Ó, Antônio Carlos Moro, um beijo pra você, tudo de bom pra você que está participando aqui com a gente também. O Walter, né, a Dete, beijo pra você, tudo de bom, viu? Eu já disse que eu tô com saudade, Dete, presta atenção. Tereza também, a Ivone, a Eliane, a Orly, a todo o pessoal, e aquele super abraço. Já já a gente volta com mais músicas, a sua participação, porque hoje, você já sabe, temos sorteio de um kit da Rádio Cultura SFM, né?

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1: O Tribunal Superior Eleitoral, TSE, lançou nesta semana uma nova atualização do e-Título, aplicativo criado para facilitar a relação dos eleitores com a Justiça Eleitoral e o processo de votação em 4 de outubro. Além de funcionar como a via digital do título de eleitor, o app ganhou novas funcionalidades e ferramentas de segurança. Uma das principais melhorias está no modo de justificativa do voto. O eleitor que precisar do serviço no dia da eleição poderá comprovar a falta por meio da geolocalização. A justificativa de ausência também poderá ser realizada após o pleito eleitoral, desde que apresentados documentos que comprovem o pedido. O sistema de pagamento de débitos com a Justiça Eleitoral também foi facilitado. O e-Título foi integrado à plataforma PagTesouro do Governo Federal. Com isso, o pagamento de multas eleitorais poderá ser feito via Pix ou cartão de crédito com regularização imediata. Ainda segundo o TSE, as

0: funções também vão permitir o acompanhamento em tempo real de requerimentos enviados à Justiça Eleitoral e a emissão de certidão de filiação partidária diretamente no aplicativo para quem possui biometria. Por meio do e-título, o eleitor pode consultar o local de votação, número de sessão eleitoral e justificar a ausência, entre outras funcionalidades. 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
4: 11.4, nota de falecimento. O plano de famílias Univida da Funerária Bom Jesus comunica o falecimento do senhor Luciano Olinick, ocorrido na manhã de ontem aos 78 anos de idade. Seu Luciano foi encaminhado ao IML de Irati, já liberado. A cerimônia de despedida está acontecendo na capela do cemitério municipal de São João do Triunfo. Sepultamento hoje às 13 horas, no mesmo município. Familiares enlutados antecipadamente agradecem a parentes e amigos que lá comparecerem. O plano de famílias Univida da Funerária Bom Jesus comunicou o falecimento do senhor Luciano Olinick, ocorrido na manhã de ontem, aos 78 anos de idade.

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1: Hello, minha gente, 11:06, que manhã gostosa, manhã deliciosa.

Marcelaine. Preste atenção aí, ó, Nando Moreno dando a dica pra você, hein? Nando Moreno com Rio Negro e Solimões. Tem gente que assume o estilo aí, né? Chapeludo com orgulho, né? Cada um tem seu jeito, seu estilo, né? Tem gosto pra todos os momentos, pra todas as horas e...

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1: Somos uma boa notícia. Todo dia 21 de março, 21/3, é celebrado o Dia Internacional da Síndrome de Down. A data que se escreve 21/3 ou 3/21 faz alusão a uma alteração genética do cromossomo 21 e é adotada pela Assembleia Geral das Nações Unidas. Cada ano, as associações e instituições ligadas a ela trabalham formas de conscientização, maneiras de trazer mais conhecimento para as pessoas a respeito do que é a síndrome. O objetivo maior é incluir, é evitar discriminação, mostrando que uma deficiência não nos define. Somos muito mais que isso. Curiosamente, esse trabalho precisa ser feito até com os pais, com esses que recebem na família um espírito com tais características. Uma campanha recente na Espanha mostrava uma linda moça com 30 anos de idade expressando-se com facilidade numa entrevista. Ao final do programa, o entrevistador pergunta que mensagem ela gostaria de deixar para as pessoas. Com um sorriso nos olhos e uma emoção indescritível, ela disse: "Se tem aí alguma mãe ou algum pai que está me escutando, gostaria de dizer que somos uma boa notícia. Não somos uma notícia ruim. Em especial, aos pais que escutam. Sei que é pesado, que é difícil, mas por medo, não fujam. Não deixem de acompanhar os filhos e sua esposa. Porque ter um filho com deficiência ou não, será sempre uma boa notícia." Ao final do relato, o entrevistador está em lágrimas, e ela também. Ela confessa: "Tem um pai que não fugiu, que não nos abandonou. Esteve sempre junto com minha mãe. Agora tenho quase 30 anos, com duas irmãs espetaculares, e somos uma linda família." A narrativa é comovente. O fato de ela destacar, ao final, a figura do pai

não foi por acaso. Pesquisas mostram que entre 60 a 70% dos homens abandonam as mães com filhos com deficiência. Duro de ouvir, duro de entender, mas é uma realidade que necessita ser mudada. Como disse tão bem a jovem, ainda há o medo de não saber como lidar, a frustração, a ignorância e, em muitos casos, a covardia, pois a responsabilidade toda permanece com a companheira. Ficamos com a mensagem dela, tão cheia de esperança, a dizer a todos esses pais: somos uma boa notícia. Todo filho é uma boa notícia, não importa como chegue e quem seja. Toda oportunidade de reencarnação é uma boa nova, uma nova chance, um novo plano. E quando somos escolhidos como pais, que nos sintamos honrados, não impotentes. De início, nos sentiremos inexperientes, fracos e cheios de inseguranças, o que é bastante natural. Tempo ao tempo, tenhamos fé, peçamos ajuda na oração diária e confiemos que o Pai Maior não nos abandona. No caso dos filhos com deficiência, ele tem plena consciência de que precisamos de atenção especial na condição de pais e estará sempre presente. Nos momentos mais angustiantes, lembremos do nosso amigo Jesus, que nos estende a mão sempre que necessário. Venham a mim, todos vós que estáis cansados e sobrecarregados, e eu vos darei descanso.

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0: 11h24, estamos aqui com ele, que vai trazer informações pra gente neste momento sobre o que é destaque, o que vai ao ar daqui a pouco, ao meio-dia.
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0: Sérgio, bom dia.
2: Bom dia, Nelly, bom dia, ouvintes aí da Cultura Sul, né? Estamos chegando para trazer alguns dos destaques que irão pro ar hoje, a partir das 12 horas. Por exemplo, ontem tivemos um engavetamento na BR-153, sentido Imbituva, Irati Imbituva, né? Que deixou uma pessoa ferida, já está também no portal P97, com imagens, inclusive. Veículo desgovernado entra em mercado de Bituruna, né? Esse fato também ocorreu aí. Ação integrada, polícia prende autor de sequestro e violência doméstica após operação em Antônio Olinto. Inclusive, tivemos até um helicóptero da Polícia Militar fazendo buscas aéreas aí, né? E a partir do mês que vem, a partir do dia 1º de agosto, já inicia as comemorações do mês polonês, né? Aqui na capital estadual da Polônia, né?
0: Exatamente, tem muitas programações, né?
2: Isso.
0: Tem muitas festividades, muitas festas, tem apresentações culturais, né? Vão ter. A gente vai trazendo agenda aqui, né? Conforme for acontecendo, porque a agenda está cheia.
2: Hoje já o presidente da Braspol participou conosco aqui, né? E ele vai participar novamente a partir aí do meio-dia, trazendo todos os detalhes.
0: É isso aí, então, Sérgio, tudo de bom para você.
2: Valeu.
0: A pouquinho os microfones ficam aqui à sua disposição para trazer e levar informações aos nossos ouvintes.
2: Um abraço, bom dia.
0: Obrigada, e eu permaneço aqui, gente, porque tem música boa chegando, né, Bartô? Bruno Chinski também, Rita, Mônica, Vanise, beijo, bonitona. Haroldo aí da Vila Pinheirinho, nosso amigo aqui, vizinho da Rádio Cultura SFM.

Primavera, Los Hermanos. Fui falar em Los Hermanos, gente. O que que foi aquele jogo ontem, né? Gente, que virada. Eu não sei pra quem é que vocês estão torcendo. Pra quem é que, né? Quem é que vocês estão torcendo? E agora? Agora é, né? Não tem, gente. Agora é tudo ou nada. Agora vai o racha. E aí, será que vai dar Argentina? Vai dar Espanha no domingo? Eu tô curiosa. Só tô curiosa pra saber também. Porque eu queria que o Brasil estivesse lá. Brasil contra a Argentina e bolhasse a Argentina. Brasil contra a Espanha e bolhasse a Espanha.

0: qualquer time que, né? Mas não deu certo, né, gente? Não deu. Deixa os meninos voltarem pra casa, né? Ontem foi a vez da Inglaterra, né? Voltar pra, né? Pra casa. Então, gente, eu não sei, mas que eu achei interessante aquele jogo ontem, eu achei. Agora pergunte se eu assisti. Não, eu apenas ouvi o finalzinho ali, ó, naquelas, né, aquela, aquele ritmo frenético, é gol daqui, gol dali, gol dali. Acabou. Eita, coisa legal de se ver. Parece tão simples, né? Ai, ai, ai. Gente, 11h37. O que o nosso amigo Vini Júnior, né, ataca no campo, ele também ataca fora dele, verdade. Rapaz, vai lá e me dá uma curtida na foto da melhor amiga da Virgínia de biquíni, gente. E aí, o que, que você acha disso, hein? Hein? E se o teu tivesse tirando, assim, né, curtidinhas aí nas suas amigas, me conta? Conta pra mim. Gente, curtir foto é legal, né? Curtir os stories, é uma foto da família, uma foto da... Legal, mas assim, se a pessoa tá de biquíni ali, né? Estranho, não? Enfim, bora, vamos lá. 11h37, parar de falar, pra gente não criar intriga nem confusão, porque hoje é quinta-feira, nós não queremos briga, porque nós, né, não queremos briga, tá certo. Nada de perder o réu primário. 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

0: Atenção, minha amiga. Ederson, tudo de bom pra você? Também quem está mandando aquela mensagem concorrendo é a Adriane. Tudo bem com você, Adriane? Hein? Lembrando que todos estão participando e concorrendo ao presentaço de hoje, né, Walter? Melhor não alimentar a treta, não, né? Não vou alimentar a treta, não. Mas lá em casa já sabe. Ah, isso é credo. Vai curtir não sei aonde. Vai curtir no cemitério municipal, rapaz, eu no pronto atendimento. Sou ruim, não. Não sou ciumenta. Já disse pra você? Sou possessiva. Andressa Portes, tudo de bom pra você. Obrigada pela sua sintonia, muito obrigada pela sua participação. Daqui a pouco eu já volto com o resultado aí. Deixa o sorteio do presentaço de hoje aqui da Rádio Cultura SUFM.
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0: 11h54, nota de falecimento. Plano de Famílias Univida da Funerária Bom Jesus comunica o falecimento do senhor Luciano Linique, ocorrido na manhã de ontem, aos 78 anos de idade. Seu Luciano foi encaminhado ao IML de Irati e a cerimônia de despedida está acontecendo na capela do Cemitério Municipal de São João do Triunfo. Sepultamento logo mais às 13 horas no Cemitério Municipal do mesmo município. O Plano de Famílias Univida da Funerária Bom Jesus comunicou o falecimento do senhor Luciano Olinique, ocorrido na manhã de ontem, aos 78 anos de idade.

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Gente, eu vou indo nessa, mas quero desejar pra vocês uma ótima tarde de quinta-feira, dizendo aí, ó, que a Daiane Souza do Cambará 2 foi a que faturou, né, o kit da Rádio Cultura SFM com uma erva mate Sokolowski também, viu? Daiane Souza do Cambará 2, beijo pra você, tudo de bom. Eu vou indo nessa amanhã, a partir das 9, você já sabe, temos um encontro marcado aqui na 97.5. Beijo e até mais.

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1: Agora são 12h04, meio-dia e 4. Estamos chegando para trazer os principais destaques aí que foram notícias nas últimas horas aqui na Cultura Sul FM, no Cultura Sul Notícias, segunda edição. Olha, o céu está limpo nesse momento, o sol está brilhando, né? E já já nós vamos trazer completa aí a previsão do tempo para São Mateus do Sul e para a nossa região.
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1: Vamos então para os destaques gerais. Julho Amarelo começa com um alerta para diversos casos de hepatite. Olha, a Polícia Federal deflagra operação contra exploração sexual infantil em Curitiba. Dois são presos. Também você vai saber a respeito aí dos agendamentos para a renovação da CNH no Paraná, que são suspensos temporariamente. Daqui a pouquinho você vai entender o porquê. Engavetamento na BR-153 em Imbituba deixa um homem ferido. Daqui a pouco vamos trazer detalhes com relação a essa situação também. E já já vai falar conosco o Leonardo, presidente da Braspol, e trazer informações aí, a programação a respeito aí do mês polonês, que começa dia 1º de agosto, né? Aqui na capital estadual da Polônia. Agora, meio-dia, 6 minutos.
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1: Olha, a previsão do tempo está marcando.

A máxima para hoje aqui em São Mateus do Sul de 22 graus centígrados. A mínima chegou a 6. Nesse momento, 20 graus, né? Está marcando a temperatura, o sol está brilhando. E para amanhã, sexta-feira, a mínima ela vai subir um pouco, né? A mínima 10, a máxima chega a 24 graus.

15 e a máxima 26. Então, dá para perceber aí que a mínima ela está subindo e a máxima também, né? E está previsto sim, né? Está previsto aí um aumento de temperatura nos próximos dias, conforme informações do CIMEPAR. Então, vai ficar aí um clima agradável. Deve cair a temperatura durante a noite e a madrugada. E chuva mesmo, segundo o CIMEPAR, somente para sexta-feira, dia 24. Está mudando, né? Quase que diariamente a questão aí da previsão do tempo. Às vezes marca chuva para um dia, às vezes, né, já muda e assim por diante. Então, vamos aguardar. Agora, 12:08. Olha, o Júlio Amarelo chama atenção para os casos de hepatite. Entre 2019 e 2025, o Paraná registrou 7.288 casos de hepatite B, 5.069 casos de hepatite C e 846 casos de hepatite A. No mesmo período, foram contabilizados 608 óbitos relacionados às hepatites virais. Apesar desse cenário, o Paraná reduziu em 75,7% a mortalidade por hepatite C e em 21,6% os óbitos por hepatite B entre 2014 e 2024, reflexo da ampliação do diagnóstico e do acesso ao tratamento. No Brasil, a doença ainda representa um importante desafio para a saúde pública. Entre 2000 e 2024, o Ministério da Saúde registrou 826.292 casos confirmados de hepatites virais. A hepatite C, ela responde por 41,5% das notificações, seguida pela hepatite B, 36,6%, e pela hepatite A, 21,2%. E em relação à distribuição regional, o Sul reúne 30,9% dos casos de hepatite B e 27% dos casos de hepatite C registrados no país. Como descobrir a doença? O diagnóstico das hepatites virais ocorre principalmente por meio de exames laboratoriais. Entre os principais estão os testes rápidos para hepatites B e C, sorologias, né? E exames de biologia molecular para pesquisa do HBV, DNA, e HCVRNA, quando indicados, além da dosagem de enzimas hepáticas, a TGO, a TGP e a GT. Então, esses exames permitem confirmar a infecção e identificar se ela permanece ativa e fornecer informações que auxiliam na definição da conduta médica. A vacinação representa a principal forma de prevenção contra as hepatites A e B. Os imunizantes estão disponíveis gratuitamente pelo Sistema Único de Saúde, o SUS, para os públicos contemplados pelo calendário vacinal. Para hepatite C, ainda não existe a vacina. Agora são 12:10, 12:10. E se você quiser participar conosco aqui, mandar a sua mensagem, pode enviar aqui no 42 98804-2851, né? Pode mandar seu WhatsApp aí, né? Inclusive, hoje pela manhã, nós recebemos aí uma reclamação, né? De um ouvinte aí. A respeito de lombada. E já entramos em contato aí com o secretário de obras e com certeza nas próximas horas ele vai trazer informações aí com relação a essa reclamação. 12:11, agendamentos para renovação da CNH no Paraná são suspensos temporariamente. E é o seguinte, gente, né? O porquê que está suspenso? Os exames médicos e psicológicos que são exigidos nos processos de obtenção e renovação da Carteira Nacional da Habilitação, a CNH, está temporariamente suspenso desde segunda-feira, segundo o Departamento de Trânsito do Paraná, o DETRAN. Segundo o órgão, o valor dos exames obrigatórios exigidos nesses processos, né, foram reduzidos. E nesse momento de transição está em diálogo com as clínicas credenciadas para organizar um novo sistema de cobrança. Não há previsão de quando os serviços serão normalizados, mas o DETRAN está afirmando que isso deve ocorrer em breve. O Conselho Nacional de Trânsito, CONTRAN, determinou que, com as mudanças em andamento, a CNH

0: Petrobras com data de vencimento a partir de 5 de junho, elas ficarão válidas até dia 9 de setembro de 2026. A adaptação do valor praticado no Paraná ocorre depois, né, que a Secretaria Nacional de Trânsito, a Senatran, estabeleceu um teto de R$ 180 para a soma dos exames exigidos no processo da CNH. Para se adequar à regra nacional, foi sancionada uma lei que transformou a cobrança desses serviços em preço público e limitou o valor total dos exames a R$ 180. Então, esta é a situação. Temporariamente aí suspensos, né, os agendamentos para os exames médicos e psicológicos, né, para você que quer aí fazer ou realizar aí a renovação da sua CNH. Meio-dia, 13 minutos. Vamos trazer informações agora, porque o mês que vem, né, nós teremos aí já a comemoração do mês da Polônia, o mês polonês aqui em São Mateus do Sul. E o Leonardo, o Leonardo Staniszewski, né, que é presidente da Braspol, ele vai trazer informações aqui dentro do Cultura Sul Notícias. Dzień dobry, Leonardo.
1: Dzień dobry, bom dia, Sérgio, bom dia, ouvintes da Rádio Cultura Sul. Aqui quem fala é Leonardo Staniszewski, presidente da Braspol. Vem aqui hoje para falar sobre a programação do mês polonês. Então, a programação, ela se inicia aí com a peregrinação do quadro de Nossa Senhora de Częstochowa, que acontece aí no dia 18 de julho, às 17 horas, com saída da Água Branca, com destino à Igreja do Espigãozinho. E de lá, o quadro segue por várias comunidades aí de São Mateus do Sul, em nossa região, durante o mês de julho e o mês de agosto. Já no dia 1º de agosto, teremos a cerimônia de abertura do mês polonês. Então, o cerimonial, ele começa com um desfile cívico, que sairá da rodoviária às 9h30, seguindo a Avenida Osimenos de Lima, com destino à Rua do Mate, chegando às 10 horas para a abertura oficial. Dentro da abertura oficial, teremos também a abertura da exposição Trajetórias de um Pintor Polonês, que estará exposta na Casa da Memória Padre Bauer durante o mês de agosto e o mês de setembro. Essa exposição, ela é inédita e muito especial para São Mateus do Sul, pois foi feita por um pintor polonês que morou em São Mateus e retratou vários locais aqui de nossa cidade. Então, uma exposição muito importante para a nossa cidade. Também, no dia 1º de agosto, teremos aí o Baile do Imigrante, o Baile do Mês Polonês, no CEPOM, às 22 horas, com a escolha da Rainha, Primeira e Segunda Princesa. Animação Conjunto Vento Sul, ingressos na loja São Mateus. Então é isso, Sérgio. Mais uma vez agradecemos aí o espaço e convidamos toda a população aí para participar do mês polonês e fomentar aí todos juntos a capital da cultura polonesa do Paraná. Um grande abraço a vocês, um grande abraço a todos.
0: Tá aí então, Leonardo Staniszewski, que trouxe informações aí sobre a programação, enfim, né? Tudo detalhado aqui pra gente no Cultura Sul Notícias na segunda edição. Curitiba, Polícia Federal deflagra operação contra a exploração sexual infantil na capital e dois são presos. E foi na manhã de hoje uma operação em Curitiba, a Operação Cyber 33, com o objetivo de combater a exploração sexual de crianças e adolescentes. Até o final da manhã, duas pessoas tinham sido presas. Na ação, foram cumpridos três mandados de busca e apreensão e um mandado de prisão preventiva na cidade. Os alvos são de endereços relacionados a indivíduos envolvidos com os crimes de extorsão sexual, estupro de vulnerável, produção e compartilhamento na internet de

0: imagens de crianças e adolescentes sendo abusadas sexualmente. As investigações tiveram início a partir do monitoramento constante realizado pela Polícia Federal em Curitiba, bem como de informações recebidas por intermédio da Interpol, oriundas dos Estados Unidos da América, país de residência de uma das vítimas identificadas. Durante o cumprimento das medidas judiciais, além da execução do mandado de prisão preventiva expedido pela justiça, foi realizada prisão em flagrante de outro homem, de 18 anos de idade, que se encontrava em posse de arquivos relacionados à exploração sexual infantil. Também foram apreendidos diversos equipamentos utilizados pelos investigados, os quais serão submetidos à perícia visando a continuidade das investigações. A identificação de eventuais outros crimes praticados, bem como a identificação de abusadores sexuais e o resgate de crianças vítimas dos abusos. Então, hoje pela manhã, deflagrada essa operação aí, que reuniu também informações aí da Interpol dos Estados Unidos, a Operação Cyber Trace 3. Agora são 12 horas e 18 minutos.
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0: A Polícia Rodoviária Federal atendeu o engavetamento ontem envolvendo 5 veículos na BR-153, quilômetro 314, em Imbituva, sentido Irati-Imbituva. De acordo com a Polícia Rodoviária Federal, o acidente envolveu 2 veículos e 3 caminhões, um Volkswagen Gol de cor prata, de Ortigueira, um Volkswagen Gol vermelho de Prudentópolis, um caminhão baú de Pato Branco, um caminhão tanque de Irati e um caminhão bitrem de Malé. O único ferido foi o condutor do Volkswagen Gol vermelho, um homem de 63 anos, que não possuía a Carteira Nacional de Habilitação, a CNH. Ele sofreu ferimentos leves e foi socorrido, sendo encaminhado para atendimento médico na Santa Casa de Irati. E as causas, é claro que estão sendo apuradas aí pela Polícia Rodoviária Federal. Vamos trazendo informações da Polícia Militar, né? E todas essas informações policiais já estão também no nosso portal aí, o P97. Suspeito de tráfico é preso em União da Vitória. O fato ocorreu por volta das 12 horas e 20 minutos, quando equipes da Rotan receberam informações de que uma residência no bairro São Sebastião estaria sendo utilizada para comercialização de drogas. No local, após autorização do morador para realização de buscas, os policiais localizaram porções de substâncias análogas à maconha e cocaína. O suspeito foi preso e encaminhado à delegacia da Polícia Civil, juntamente com o material apreendido. Também em União da Vitória, ontem, por volta das 17 horas, uma equipe da Rádio Patrulha Auto cumpriu um mandado de prisão expedido após condenação pelo Tribunal do Júri. Um homem foi preso e conduzido ao Departamento da Polícia Penal, o DEPEN, onde permanece à disposição da Justiça. Em Bituruna, por volta das 18h40, um veículo desgovernado invadiu um estabelecimento comercial no bairro São Vicente e causou danos à porta de vidro, prateleiras e a uma parede de estrutura. Apesar do susto, nenhuma pessoa, né? Das cerca de 20 pessoas que estavam no local ficaram feridas. A motocicleta não possui motorista não possui a Carteira Nacional de Habilitação válida e foi socorrida aí pelo SAMU e encaminhado ao Hospital São Vicente de Paula antes da chegada da polícia. No interior do veículo haviam latas de cerveja, porém o teste do bafômetro não pôde ser realizado devido ao estado de saúde da condutora, que permaneceu internada. A ocorrência foi encaminhada à Polícia Civil para investigação e adoção das medidas cabíveis. Um outro fato que chamou atenção: autor de sequestro e violência doméstica é preso após cerco policial. E se você acessar aí o Facebook, né, a página do Facebook do portal P97, você vai ter também

as imagens aéreas aí do helicóptero da Polícia Militar que acompanhou, né, via aérea, as buscas também. O fato ocorreu em Antônio Olinto, uma grande operação envolvendo equipes do comando da Companhia Rotan, Patrulha Rural, RPA. Também tivemos aí a participação das equipes aqui de São Mateus do Sul, além do apoio do helicóptero do Batalhão de Operações Aéreas, resultou na prisão do suspeito de sequestro e violência doméstica e familiar. Após horas de buscas e incursões em área de mata, o homem foi localizado durante uma abordagem na BR-476, nas proximidades do Trevo de Contenda. Segundo a Polícia Militar, o motorista que auxiliava na fuga do suspeito desobedeceu a ordem de parada e tentou escapar em alta velocidade e resistiu à abordagem, sendo necessário o uso de técnicas policiais e armas não letais para contê-lo. Durante a ação, os policiais encontraram duas munições calibre 38 com o condutor do veículo. Os dois envolvidos foram encaminhados à delegacia da Polícia Civil, onde permanecem à disposição da justiça. Então, essas são as informações aqui do 27º Batalhão da Polícia Militar. Em Irati, a principal ocorrência foi registrada em uma casa noturna, onde um casal se envolveu em uma briga motivada por ciúmes. Segundo testemunhas, houve troca de agressões físicas e garrafas foram quebradas durante a confusão. Ambos foram encaminhados à UPA para atendimento médico e posteriormente à delegacia da Polícia Civil. A mulher informou aos policiais que não era a primeira vez que ocorria esse tipo de violência entre o casal. Outra ocorrência em Irati envolveu uma desavença entre vizinhas no bairro Rio Bonito. A solicitante relatou ofensas constantes, além de pedras e limões arremessados contra sua residência. A suspeita não foi localizada e a vítima recebeu orientações. Já a equipe Rotan apreendeu uma motocicleta após acompanhamento tático na Avenida Paraná. Dois adolescentes de 16 e 17 anos desobedeceram a ordem de parada e fugiram, realizando manobras perigosas, incluindo ultrapassagens e travessia em área de grande circulação de pessoas. A motocicleta apresentava diversas irregularidades e foi recolhida ao pátio da 8ª Companhia Independente. Os adolescentes foram encaminhados à delegacia da Polícia Civil. Agora meio-dia e 25 minutos e estamos finalizando a edição de hoje do nosso Cultura Sul Notícias, segunda edição, né? Aqui juntamente com o Roberto das Neves, nos bastidores, né? Nos auxiliando, colocamos um ponto final, desejando a todos aí uma ótima tarde e amanhã às 7 horas voltaremos com mais informações para você, se Deus quiser. Na sequência, Luciano Munhoz vem com o Zap Zap do Povão. Um abraço, uma boa tarde e até mais.

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0: Boa tarde, hoje é quinta-feira, dia 16 de julho. Tudo bem com você? Tudo certo por aí? Bom almoço, bom apetite, horário de almoço agora, né? Já almoçou? Ainda não? Vai demorar para almoçar, mas tá com o rádio ligado na Cultura Sul FM, que bom. Excelente tarde abençoada de quinta-feira para você de casa, do carro, do trabalho, onde você estiver, levando a gente de carona também. Obrigado, tá bom? Eu sou o Luciano, tô aqui fazendo o que eu gosto na rádio que eu curto, para quem eu adoro, até as duas. E depois das duas a gente continua juntos também no Sofrência. Começou.
1: Sou a Clara Guilherme da Vitória. Queria ouvir a música Coração Cachorro.

cantou essa junto na parte do au. 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

0: dando sequência no Zap do Povão. 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Deixa eu atender agora a minha amiga Zefa. Josefa, oi, minha querida.
1: Boa tarde.
0: Boa tarde.
1: Luciano, tudo bem com você?
0: Tudo bem.
1: Eu estou na escuta do seu programa e quero participar do Zap Zap do
0: Povão.
1: Claro,
0: tá.
1: Toca pra mim a música Rick Renner, Sem Direção.
0: Essa aqui.
1: Só pra eu curtir, beleza? Um abençoado final de semana para você.
0: Obrigado, querida. Obrigado. Pra você também, abençoado final de semana. Olha a tua música aqui, ó.

0: E agora a gente segue por aqui com mais participações, mas a música não para, né? Não pode parar. A música não pode parar. Vamos lá já direto atender a Cecília.
1: Boa tarde, aqui é a Cecília Brunossa, do Gramado, sou João Trufo, que era o Daniel. Foi minha família que mora aqui no Gramado mesmo, e em Guaiaca do Espeto, Urubai e Faxinão.
0: Um abraço pra você, Cecília, pessoal do Rio Baio. Ela pediu o Daniel, né? Então eu escolhi essa aqui, ó. Espero que vocês aí gostem da proposta do Daniel.

0: Vamos lá, no Zap do Povão, a música não para, não para não. A gente ouviu o modão aí com o Daniel, hein? Ei, que saudade. Janete, dá tempo de atender você ainda, sabia? Vamos lá com você então, minha amiga Janete.
1: Oi, boa tarde. Gostaria de ouvir a música da Ana Castela, Sua Boca Mente. Só para curtir. E também ofereço para todos vocês da Cultura Sul. Sou Janete Fernandes do Centro.
0: Obrigado, Janete.

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2: Boa tarde, Irati, toda a região. Boa tarde.

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0: Seguindo em frente com o Zap do Povão, atender agora aqui o meu amigo Renato. Tudo bem aí, Renato? Tranquilinho? Tranquiloves? Tranquiloves? Fala com o tio Lu, Renato.
2: Boa tarde, Luciano.
0: Boa tarde.
2: Renato e a Magno Malé.
0: E aí?
2: Manda aí, Rick e Renan, chorei no final.
0: É, Renan e Raí, né? Renan e Raí, meu amigão. Tá rolando pra você. Um abraço, Renato.

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Diego e Victor Hugo, Benjinha Cura. Pontualmente 1h, 1 da tarde, cravado.

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Começou a convocação dos cerca de 110 mil mesários e 38 mil colaboradores que atuarão nas eleições 2026, que acontecerão no dia 4 de outubro e dia 25 do mesmo mês, em caso de segundo turno. Os contatos serão realizados exclusivamente pelo WhatsApp oficial do TRE Paraná, 41-3330-8500, que apresenta símbolo azul de conta verificada. Recomenda-se que os mesários convocados salvem o número e utilizem apenas esse contato para tirar dúvidas. No Paraná, tanto os treinamentos presenciais quanto o treinamento online serão iniciados em agosto. No ato da convocação, os mesários já conhecerão sua função e as informações sobre o treinamento por aplicativo, obrigatório para todos os mesários. Posteriormente, os mesários que precisarão participar do treinamento presencial serão informados pelo mesmo canal. A Justiça Eleitoral do Paraná alerta a população para tentativa

0: tentativas de golpes e disseminação de informações falsas que utilizam indevidamente o nome da instituição. Fique atento às orientações oficiais para garantir sua segurança digital. A Justiça Eleitoral alerta que nunca solicita senhas ou dados pessoais, como CPF, por mensagens. Os serviços prestados pela Justiça Eleitoral são gratuitos. Desconfia de sites que cobram taxas como valores de R$49, por exemplo, para realizar esses serviços. Evite clicar em links recebidos por e-mail ou SMS que prometem acompanhamento de processos judiciais ou informam irregularidades no título. Sempre utilize o site oficial para consultas. 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
2: 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Gente, aqui no alto da Vila Pinheirinho, em São Mateus do Sul, no estúdio da Cultura Sul FM, o termômetro já marcando a temperatura de 21 graus. 21 graus neste momento, tá quente hoje, hein? Hoje esquentou no sol, né? Porque na sombra tem lugar que tá gelado, mas a temperatura é 21 graus aí no solão. Então hoje a temperatura subiu bem e pode subir ainda um pouquinho mais. Não há previsão de chuva nem hoje, nem amanhã, nem sábado. Temperaturas altas, baixas ao amanhecer. Mas durante o dia, temperaturas altas. Bom, né?
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0: É o Zap do Povão. Eita, quinta-feira, quinta-feira, já tô vendo ali o topetinho da sexta-feira, já tá aparecendo o topetinho da sexta. Tá chegando a sexta-feira, moçada, tá chegando. Já é, né? Já é clima de final de semana, agora tem a tarde pra encarar aí, daí pronto. Já vencemos mais uma batalha. 5 horas é logo ali. Ou 18 horas também, né? É logo ali. Fé e coragem, meu amigão. Fé e coragem. Alô, Marlon, boa tarde pra você. Vamos participar aqui no Zap do Povão que tá rolando. É sua vez de pedir música. Vamos ouvir o que, Marlon?
1: Fala, meu amigo. Boa tarde, boa tarde. Toca a música da Tawane. Te esperarei só pra curtir mesmo, meu amigo. Aquele abraço.
0: Um abraço pra você também, Marlon. Tá rolando aí seu pedido.

0: 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Você curtindo a nova do Gustavo Lima, Bala Alojada. Vamos lá pro show do intervalo agora, já volto com mais participações aqui no Zap. Você pede a sua, continue ligando, participando, mandando o seu áudio 42 98804 2851. Manda aí.
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0: Rádio Cultura Sul FM, a hora certa, 1:18. 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

0: Vamos atender agora o Edson, vai dar sequência aqui na programação, nos pedidos musicais. Edson, é contigo, meu amigão.
1: Ô, Luciano, boa tarde, bom. Vai a força.
0: Tamo aí, mais firme que palanque no banhado.
1: Eu toque uma do Baitaca e hoje pra nós.
0: Ah, de quem?
1: Eu toque uma do Baitaca e hoje pra nós.
0: De quem?
1: Eu toque uma do Baitaca e hoje pra nós.
0: Louco.
1: Escutar aí na obra.
0: Mas
1: tamo aí no Rio Claro, velho.
0: Aí lá tem mundo a ver.
1: Pedreiro diz que amanhã já não vem trabalhar, ó. É só hoje até 4, 5 horas da tarde aí. É. Fechou o brick.
0: É, pedreiro é assim mesmo.
1: Se der certo, toque uma do Baitaca aí pra nós. Tá bom? É o pivetão aí do Rio Claro, Majorzeira.
0: Que tal você, pivetão?
1: Um abraço e tudo é bom.
0: Que tal você, pivetão? Quer dizer que amanhã vai ficar sem pedreiro? Levou sorte, hein? Tem pedreiro que... Bom, e tem pedreiro que quando vai na sexta é só até meio-dia ainda, né? Só até meio-dia. Quando vai na sexta-feira, até meio-dia. Não é todos, claro. Não. Não são todos, é alguns, né? É pouco. É só aqueles que já estão com a vida ganha, né?

0: É, pivete.
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0: Ô, pivete, você mexeu com o cara errado aqui, viu? Você sabe que aqui a pegada é seca, homem velho. Você sabe.

Simone Mendes. Direitos iguais aqui na programação Cultura Sua FM. Você segue participando aí, manda a sua mensagem. A música do ouvinte no zap do povo. Manda o seu áudio, né? Cultura Sua FM. Capricha, capricha, pede música. Capricha aí, tá na tua mão a programação da Cultura Sua FM até as duas. 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
2: Gente, Cultura Sul FM, a hora certa, 1:33. 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
2: Sucesso, saúde e alegria. Boa tarde, meu povão. Tá rolando.
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2: O nosso zap do povão é assim, ó, é cheio de música, de emoção, de coisa boa, tem prêmios pra você, tá valendo o boné da Cultura Sul e tem o seu pedido musical por aqui até as 2 horas da tarde. Vamos lá, atendendo o povão por aqui agora, o meu amiguinho Nicolas vai participar. Nicolas,
4: boa,
2: fala com o tio Lu.
4: Eu queria pedir a música Mundão Moderno. O Nicolas Cunhava Santana, do Mourão.
2: Ele pediu aí, ó, Bison e Camacento, Mundão Moderno. Boa tarde, 1:35.

0: acontece, né? Acontece. Acontece. Negócio de número chato, acontece. 1h40, dá tempo de atender a Sueli agora, minha amiga Sueli. Como é que você? Água amarela de baixo, né? Vamos dar um pulinho na água amarela de baixo. Ouvir a Sueli que pede música por aqui.
1: Oi, boa tarde.
0: Boa tarde.
1: Eu sou Lida Gomarela de baixo.
0: Uhum.
1: Eu quero ver a música Hoje Vou Voltar de Madrugada. Eu ofereci para todos os meus amigos da Gomarela de baixo.
0: Olha, ela quer ouvir a música Hoje Vou Voltar de Madrugada. Aí eu tive que cantar um pedaço dessa música para saber que música que era, viu, Sueli? Aí eu cantei aqui. Eu e a Tamara cantamos Hoje Vou Voltar de Madrugada. Aí sim, hein? Eu lembrei que é do outro lado da cidade. Ei, depois dessa eu acho que eu posso ir embora, né? Posso ir embora? Já trabalhei demais hoje. E com uma moda dessa aqui já fiz minha parte. Ó.

É hoje que eu volto amanhã. Cultura Sul FM, tocando pra você, Guilherme Santiago, do outro lado da cidade. É, meu amigo, eu sei o que que você pensou, eu sei. Você já queria que fosse sexta, né? Já queria que fosse sexta-feira, pra largar tudo e destampar uma, mas calma. O amanhã está chegando. Amanhã está chegando.

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2: Cultura Sul FM, a hora certa, 1:46. 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
0: Alô, Rio Azul, boa tarde pra vocês.
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0: É alegria, alegria, alegria, minha gente. Alegria e descontração é aqui.

0: Olha, mas não é só de alegria que vive um homem. Atenção, você que tem problema de coração, você que tem problema de compaixão recolhida, acho que é melhor você desligar o rádio, porque a música que vai tocar agora pode causar fortes emoções. Se você não aguenta com fortes emoções, troque de estação. Desligue o rádio. Porque essa aqui, vou te contar, viu? Essa aqui que vai vir agora, o coração, ele não bate, ele quase para, quase apanha. Deixa eu atender duas pessoas que pediram aí a mesma banda, né? Oi, Dirce.
1: Eu não quero dar música com KLB, porque tem que ser assim pra me curtir aqui com o meu neto Miguel e o Eduardo. Aqui é a Dirce de São João do Triunfo.
0: A Dirce, o Miguelzinho e o Eduardo estão em São João do Triunfo ouvindo. Tem mais gente que pediu também aqui a banda KLB, oi.
2: Boa tarde, Luciano.
0: Boa tarde.
2: Que é a Maria Helena da Barra Bonita. Tô aqui uma do KLB.
0: Então tá tocando, né? KLB, por que tem que ser assim?

0: né? É, hein? É a reta final do nosso programa, passa muito rápido. Ele passa rápido demais, mas é o tempo suficiente pra gente se emocionar, né? Fazer boas amizades também, sempre. Ó, amanhã tem mais Zap do Povão, 12:30, todo dia, de segunda a sexta. Não fique bravo, não deu tempo de atender hoje. Gente, manda amanhã, segunda-feira, terça, quarta, quinta, tá bom? Mas eu vou mandar um abração aqui pro Leandro, que mandou mensagem aqui. Leandro!
1: Ô, meu amigo,
0: opa,
1: daí, tranquilo?
0: Tranquilo.
1: É o Leandro dos Santos aqui do Papoça.
0: Ô, meu amigão, prazer falar contigo, Leandro.
1: Tamo na escuta aí do programa, eu e a minha esposa aí, Liliana e Gordinha aí.
0: Um abraço pra ela também.
1: Tá aqui uma música de bandinha pra nós aí, ouvir, tamo repicando fumo aí, na escuta desse programa, bom demais. Valeu, até mais.
0: Obrigado pra você e pra esposa, um grande abraço, viu? Deixa eu ver, o Dionísio também tá com a gente, né, Dionísio? Um abração pra você, o Maurício, o Chule, tá ligado com a gente, Maurício, ligadão. Ligadão, ligadão, ligadão. Maurício, e ó, pode vir buscar, você foi o ganhador, viu? Faturou o boné, mas é sortudo esse Maurício. O piazinho sortudo, hein? Maurício Chule, faturou o boné da Cultura Sul FM, gente. Ei, Maurício. Maurício, dá um positivo aí pra mim saber que você tá ouvindo, né? Final do telefone 4972. Me manda um positivo qualquer aí pra gente saber que você tá ligado aqui na Cultura Sul FM. Venha buscar o seu boné, tá bom? Vai sair de boné novo. É um boné que dá pra você ir até no baile com ele, viu? Dá pra ir no baile com esse boné porque é bonito. Dá pra ir na missa, dá. Só que na hora que o padre der o sermão, você tira o boné, tá? Não pode ficar de boné, não. Dá pra ir. Dá pra você ir no casamento, dá pra ir no casamento com o boné da Cultura Sul FM, porque o boné é bonito. Claro, você pode. Maurício Chule, manda um positivo aí, homem do céu, pra mim saber que você tá aí ligado. Senão eu vou sortear pra outro. Mandar pra outro. Bom, tem mais um pedido musical aqui pra gente fechar, né? E já vai começar o Sofrência. Eu continuo com vocês. Deixa eu mandar um abração pra Maria, de Canoinhas. Um abraço, Maria. Um abração forte pra você, tá sempre ligado com a gente. O Edson também, Edson Rodrigues, o Macuco, só na pintura, Macuco. Olha lá, ó, tá ficando bonito o negócio, hein, Macuco? Tá bonito. Só na pintura, grande Macuco, velho. O Marcelo.

0: Marcelo também tá na obra, tá ligadão sempre com a gente, Marcelo. Marcelo e Cristiano, a dupla dinâmica, a dupla de dois. Ó, tá ficando bonito a obra aí, hein? Quando vocês querem trabalhar, vocês trabalham, né, rapaziada? O Magrão, como sempre, daquele tipo, né? Manda mensagem e apaga. Ô, maniazinha, hein, Magrão? Você parece aquela... Não vou nem falar, viu? O Magrão, ele manda mensagem e apaga. Ele é desse jeito. Não tem coragem, não tem coragem, não tem, não tem, não tem. É um homem sem coragem. Ô, Tiano, tem que dar umas aulas pra ele aí, Tiano. Aulas de coragem, tá? Vamos atender aqui a nossa última participação. Gente, amanhã tem mais meio-dia e meia, tá? Meio-dia e meia tem mais Zap do Povão. E vem aí, depois dessa que vai tocar agora, o Sofrência, comigo e com a Selma.
1: Boa tarde, eu gostaria de ouvir a música Os 10 Mandamentos do Amor, só para curtir. Sueli Gonçalves, do Turvo de Cima.
0: Um abraço, Sueli, do Turvo de Cima. Continuem ligados com a gente, já voltamos com o Sofrência.

0: Do país a testar o uso de uma ferramenta de inteligência artificial para o diagnóstico e o combate ao câncer. A tecnologia está sendo testada em hospitais de Guarapuava, na região central, e Londrina, no norte do estado. Funciona assim: o médico compartilha o histórico clínico do paciente e a plataforma cruza as informações com casos no mundo todo. O sistema, então, organiza os dados e aponta caminhos para o tratamento. A intenção do chamado Projeto Capricórnio é tornar o atendimento mais rápido e preciso para pacientes atendidos pelo Sistema Único de Saúde. Nelson Morosini, médico oncologista de Guarapuava, explica que, em uma busca tradicional, estudos importantes podem não ser encontrados na literatura médica simplesmente porque foram usadas palavras diferentes para descrever a mesma doença. O que demoraria dias ou semanas, a gente consegue em poucos minutos. Então, auxilia a gente a ter as principais informações de casos semelhantes aos de pacientes no mundo todo para comparar com o nosso paciente, explica o médico. O uso da plataforma é fruto de uma parceria do governo do Paraná com a Google. A expansão para outras regiões vai depender dos resultados obtidos em Guarapuava e Londrina, onde a ferramenta já foi usada para mais de 40 pacientes desde abril. 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
2: Boa tarde, boa tarde, boa tarde. Continuamos juntos porque eu já estava por aqui. A gente continua. Vocês vão ter que me aguentar, como falava o Zagallo, o falecido Zagallo. Vocês vão ter que me engolir. É, gente, vamos junto até as 3 horas da tarde. Tá começando mais um Sofrência, da edição desta quinta-feira, dia 16 de julho. Tamo junto por aqui, junto e misturado com você, fazendo, colocando ordem na casa, né? Tentando fazer um programa assim mais light, mais tranquilo. Boa tarde, Selma.
4: Boa tarde, Luciano. Tudo bem com você?
2: Olha, gostei do teu boa tarde. Vou voltar, porque eu gostei desse boa tarde.
4: Gostou? Vamos
2: gostei.
4: Ver se eu não sei se eu vou conseguir repetir, vamos lá.
2: Eu gostei da energia, eu senti energia.
4: Energia 100%.
2: Vou começar de novo.
4: Tá.
2: Boa tarde, Selma.
4: Boa tarde, Luciano.
2: Que maravilha. Gostei.
4: Você gostou?
2: Você tá animada hoje, hein?
4: Eu tô animada.
2: Olha só.
4: Estou animadíssima.
2: Tem motivo essa animação?
4: Ah, sempre tem, né?
2: Uau!
4: Todos os dias temos que celebrar a vida. Eu assim, encostei no negócio aqui. Esse negócio aqui eu não posso encostar, né? Uhum. Só que daí eu me animo, você sabe que eu falo com as mãos, né? Então, eu me animo, daí eu encosto o fio aqui, daí ele faz machadeira.
2: Mas olha, a Selma está feliz, está com os olhos brilhantes.
4: Viu,
2: né?
4: Só, gente.
2: É que tem motivo.
4: Claro.
2: Mas não quer falar, não precisa.
4: Não. A vida já é um motivo para celebrar.
2: Entendida. Então, está entendido. Como diria Cleverson Daniel, meu povo e minha pova, sejam bem-vindos. Nosso WhatsApp à sua disposição, o 42988042851, para você participar e interagir com a gente, até porque este programa é feito de interatividade e de participação, né?
4: Sim,
2: as pessoas participam, você pode mandar aí, de repente você tem alguma história, você quer colocar aí o dedo na ferida, jogar M no ventilador, pode ficar à vontade.
4: Ou se você tem alguma dúvida, porque às vezes o que acontece, Luciano? Às vezes a pessoa está passando por um momento difícil, pode, como diz o Cleverson Daniel, e aí a pessoa quer tirar dúvida, quer assim, perguntar a nossa opinião, a opinião dos ouvintes, o que você acha que eu faço?
2: Uhum.
4: Então, nós também somos o seu terapeuta.
2: Uhum. Uhum.
4: Pode mandar a sua mensagem
2: pode.
4: Pra nós.
2: E também pode mandar mensagem de amor, viu?
4: De amor também.
2: Não precisa mandar só querendo mandar mensagem esculachando a outra parte.
4: Uhum.
2: Você seria muito bom ouvir aqui, de repente, uma mensagem de amor, alguém apaixonado, né?
4: Verdade.
2: Querendo fazer uma declaração. O canal aqui, o meio de comunicação também é para isso. Você pode ficar à vontade e se declarar, tá?
4: Inclusive, aproveitando que ontem foi o dia do homem, mulherada, se vocês quiserem fazer uma declaração, sabe por quê? A rede social ela entrega muito, né, Luciano?
2: Uhum.
4: E aí ontem, dando umas passadas nas redes sociais, assim, deu pra ver que alguns casais acho que não estão muito bem, porque tinha reclamações de homens falando,

0: a mulherada não sei o quê, nananã, falando um monte de coisa assim, pedia do homem, não valoriza, não sei o quê. Eu vi umas declarações assim no Instagram.
1: Não, não valoriza.
0: Ontem.
1: A mulherada, tem algumas mulheres que realmente não estão nem aí pro dia do homem. Perguntei para uma, né? Perguntei para uma, falei, ô, o que você vai dar? O que que você deu aí pro, né?
0: Uh-huh.
1: Pra pessoa e tal? Ela falou assim, nada, ué. Nada, ué. Meu Deus.
0: Ai, meu Deus. Então, mulherada, se está aí apaixonada pelo seu homem, mande aqui uma declaração pra ele, mande.
1: Mande,
0: ele vai ficar feliz.
1: O que que nós temos aqui? O Magrão de São João do Triunfo. Dá até medo de ouvir os áudios dele.
0: É porque mesmo?
1: Ele tem a boca meio suja.
0: Ixi, Magrão, uhum. Limpa a boca aí, Magrão.
1: Eu acho que essa aqui dá pra ouvir.
2: Ô, Luciano, beleza? Boa tarde, esses dois aí. Viu? O seguinte, eu achei a cabrita. Eu achei a cabrita do Kelvin. Eu achei a cabrita do Buiú, beleza? Só que o seguinte, você achei a cabrita. E o Buiú tá trepado na antena da rádio, não sei se o Buiú é eletricista. Tá aqui trabalhando pertinho aqui.
1: Sério?
2: Deixa eu ver, tá aqui, ó, a cabrita, velho.
0: Olha, ele mandou a foto.
1: Eu não sabia que o Buiú, pra quem não sabe, é o Cleverson, né?
0: É o Cleverson. Ah, que ontem você falou assim que hoje você ia perguntar, pedir a opinião das pessoas,
1: uh-huh,
0: pra saber onde eles acham que o Cleverson anda.
1: Então
0: ele já mandou ali.
1: Exatamente,
0: ó.
1: O Magrão já falou que o Cleverson, como o Cleverson tá de férias, e uma pessoa quando sai de férias com pouca grana, Selma.
0: Ih, tem que inventar coisa pra fazer,
1: tem
0: gente.
1: Tem que inventar. Então o Magrão falou que já viu ele lá trepado na torre da rádio. Que fica ali na Água Branca, né?
0: Na Água Branca.
1: Nosso sistema irradiante, a torre, uma das torres mais altas do Paraná, é da Cultura Sul FM, uhum, ali na região da Água Branca. E Cleverson Daniel estaria por ali. Como é que você enxergou, hein, ô Magrão? A nossa torre tem quase 200 metros de altura. Você tem binóculo? Ou você deduziu, é alguém parecido? Pode ser o Cleverson. E eu não sabia que ele tinha uma cabrita. O homem da cabritinha. Então, na opinião do Magrão, o Cleverson está dando uma de eletricista, né? Técnico de telecomunicações, trepado na torre da rádio e levou a sua cabrita. Boa, Magrão. É, pode ser, né?
0: Pode ser.
1: Ai, meu Deixa eu
0: Deus.
1: Dar um recado.
0: Ele adora gramado, tem um gramado junto com a cabrita ali, ué.
1: Cleverson Daniel, você está ou não trepado na torre da rádio, Cleverson? O que o Magrão falou?
2: Eu vou levar essa cabrita pra Campo Largo, né, fazer um churrasco.
0: Coitada, cabrita, Magrão, faça isso.
1: O Magrão gosta de uma cabrita.
0: Meu Deus do céu.
1: Eu sei que você vai querer fazer um churrasco, viu, Magrão?
3: Não sei, tem que ver.
1: Ai, meu Deus do céu. Gente, agora 2h16, a pergunta que não quer calar, é: onde Cleverson Daniel, onde você acha que Cleverson foi passar as férias? Use sua criatividade. Você acha que ele foi passar as férias onde? Com pouca grana, o que um homem solitário pode fazer nas férias? Conte-nos tudo, não nos esconda nada. Conta pra gente.
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0: Pronto, estamos de volta, estamos de volta, estamos de volta. E tem mensagem por aqui, Selma, tem mensagem chegando, tem mensagem inclusive para você.
1: Para mim?
0: Cleverson Daniel se manifestou, né? Não falou se é ele que está trepado.
1: Ah, ele está ouvindo.
0: Será que seria ele? Seria ele que anda trepando por aí?
1: Ouvinte mandou.
0: Será que ele anda trepando nas férias? Na torre da rádio? Na torre da rádio. É alto, hein? Tem que saber o que foi fazer. Lá é um lugar bom pra se pensar, né? De repente, né?
1: Pode ser. Foi meditar.
0: Meditar. É. Meditar a 180 metros de altura.
1: Aham.
0: Bom, olá, ó.
1: Olha o que ele escreveu pra mim, Luciano.
0: Ah, o que ele mandou?
1: Você não é psicóloga, então não é terapeuta, é radialista.
0: Olha.
1: Aí eu sei, Cleverson Daniel, mas o que eu quis dizer? Que a gente dá o nosso pitaco, entendeu? Não quis dizer que eu vou fazer uma terapia, eu quis dizer que a gente dá o nosso pitaco. E o, nosso, e o pessoal gosta dos nossos conselhos, Luciano.
0: Gosta.
1: Tanto que o pessoal vive mandando mensagem aqui pedindo conselho pra gente, ué.
0: Uhum.
1: É, então mas... não é terapia, é um pitaco,
0: mas
1: entendeu?
0: Mas você percebeu que ele tá com a pá virada hoje,
1: não,
0: né?

0: Pois é, mesmo de férias. Mesmo
1: de férias, tá com a pá virada.
0: Não, mas ele vive com a pá virada, ele já nasceu com a pá virada, acho, né?
1: Gente, gente, onde vocês acham que o Cleverson foi passar as férias?
0: Ó, oh, vou mandar um abraço pra tia Tita e pra Cris, que estão ouvindo.
1: Oi,
0: beijo, menina.
1: Tita, oi, Cris.
0: Beijo, beijo. Beijo, ó, beijo do Luciano pra vocês. Beijo, beijo.
1: Beijo pra vocês aí, tá? É. Ó, o Itamar falou. Viu como ficou provado que as mulheres reinam à toa? No dia delas, se não der presente, já viu. E ontem não tava nem aí para o dia dos homens.
0: Não, mas tava sim. Tava, Itamar. Tava, porque eu falei agora há pouco que eu vi pessoal no Instagram, homens no Instagram, metendo a carona e reclamando que não ganharam presente. Eu vi. Então tem homem que reclama sim, viu?
1: Então tá, né?
0: Ele falou que acha que o Cleverson tá fazendo estágio no circo.
1: Não, peraí.
0: No lugar do, no lugar da monga.
1: Como é que é o negócio?
0: Ai, meu Deus do céu. Ele falou que o Cleverson... É porque o sonho do Cleverson é ter um circo.
1: Ah, é?
0: Sim, um dos sonhos dele, né? Porque era ser toureiro, não sei se ainda, acho que já foi, né?
1: Certo.
0: Era sonho de infância, mas o sonho ele falou que é ter um circo, então o Itamar falou que ele deve estar fazendo estágio no circo no lugar da monga. Vai que...
1: Tá bom, né?
0: A gente não sabe, ué.
1: Quem mandou aqui? Olá, Selminha, quem a conhece?
0: Neo Magrinha, abraço pra você, tudo de bom?
1: O Rosalmo também mandou mensagem por aqui, fala.
2: Mas claro que vai ter homem reclamando que não ganhou presente. Tem até homem que passa creme no umbigo. E o Cleverson, no mínimo, tá lá em Gramado, né? Você só sabe ir pra lá.
1: Ele não conhece outro lugar, né?
0: Ele gosta de Gramado.
1: O Cleverson, ele aprendeu a ir pra Gramado. Depois, não conhece outro lugar.
0: Virou o lugar favorito.
1: Vamos lá, Eliane. Leia essa, deixa eu ver.
0: Olha,
1: não, leia essa.
0: Ela falou assim, ó, o Cleverson, eu acho que tá lá na praia de nudismo. Que um dia ele comentou aqui na rádio que ele gostaria... Sim, ele... Não, ele... Não que ele gostaria de ir, Eliane. Ele falou que ele frequenta a Praia do Pinho, que é uma praia de nudismo. Ele falou que ele frequenta? Você sabia disso?
1: Não, não sabia.
0: É, ele falou no ar aqui. Não tô inventando nada, não. Tem prova. Que ele falou que ele gosta de ir lá. Mas... Ficar assim, como Deus colocou ele no mundo,
1: mas
0: entendeu?
1: Será que com esse frio ele foi lá pra praia de nudismo? Pode ser, Eliane.
0: A Praia do Pinho é em Santa Catarina, então eu acho que deve estar meio frio lá, hein? Se fosse no Nordeste, eu até não ia duvidar, mas
1: boa,
0: será que...
1: mas é uma boa, eu acho que pode ser,
0: pode
1: viu?
0: Pode ser também.
1: Pode ser, Eliane, eu concordo com você, pode ser que Cleverson Daniel esteja na Praia do Pinho, praia de nudismo. É. Uma vez que ele falou pra Selma que gosta dessa prática, né?
0: Ele falou no ar, falou pra todo mundo ouvir.
1: Ele frequenta então, tá explicado o sumiço. Ela colocou aqui, é.
0: Pois é, pode ser. Pode ser.
1: Boa, Eliane, pode, ó. Gostei da tua resposta. Sim. Gente, você também pode interagir com a gente. Onde você acha que o Cleverson foi passar as férias? Mesmo com pouco dinheiro, neste inverno rigoroso. O que você acha, hein, gente? Fica à vontade para dar a sua opinião aí. Vocês que conhecem melhor o Cleverson, né? Eu mesmo não sabia que ele gostava de praia de nudismo.
0: Uhum.
1: Bom, mais uma pergunta que temos para hoje, ô Selma, até para que as pessoas participem com a gente, conosco.
0: Uhum.
1: Com relação à internet, às redes sociais.
0: Tá.
1: Que estão, né, sempre na moda, mais no auge, mais na moda do que nunca.
0: Uhum.
1: Eu sei que teve uma pesquisa aí recentemente demonstrando que o brasileiro é um dos povos, né, que mais consome a internet.
0: Uhum.
1: Se eu não me engano, tá entre os primeiros lugares ali no ranking de tempo de uso de internet. Por exemplo, você passa quanto tempo na internet por dia, assim, Selma? 2 horas, 1 hora, assim, mais ou menos, o que você acha?
0: Se contar o tempo total?
1: É.
0: Assim, olhando, se diz olhando rede social.
1: Uhum.
0: Ou tudo, porque às vezes você faz coisa de banco, às vezes você faz, ou se só rede social.
1: Não, utilizando tudo.
0: Utilizando a internet.
1: Utilizando
0: não,
1: o celular.
0: Utilizando a internet, olha, acho que umas 2 horas. Porque assim, eu não fico o tempo todo, né? Eu fico, pego, dou uma olhadinha, faço o que eu tenho que fazer, largo, depois eu pego de novo. Então, eu acho que durante o dia todo eu fico umas 2 horas.
1: Você

0: Acredito que tem gente que fica até 6 horas por dia.
1: Acredito.
0: E isso é muita coisa.
1: Muito tempo.
0: Isso é muito tempo, 6 horas do dia, a pessoa gastar no celular é muito tempo.
1: Uhum.
0: Mas a pergunta que a gente tem para você com relação a isso, principalmente porque aqui é um programa onde até mandaram mensagem para mim pedindo para perguntar isso, que tem um amigo nosso passando por problemas. Tem um amigo aí, um conhecido da gente, já vou te falar o nome fora do ar.
1: Tá.
0: Que tá passando por alguns problemas, né? Ele tá assim desconfiado da namorada, porque ela não deixa ele pegar ou chegar perto do celular dela de jeito nenhum.
1: Ai, ai, ai, ai.
0: Ela não deixa ele pegar o celular dela, mas de maneira nenhuma.
1: Uhum.
0: O celular dela tem 3 senhas. Tem
1: Caramba.
0: O digital, tem facial, tem de número.
1: Senha, tem tudo.
0: Uhum.
1: Nossa senhora.
0: É muita senha para um celular só.
1: Ixi,
0: né?
1: Ai, ai.
0: O que é que tem nesse celular?
1: Olha, onde há fumaça, há fogo, geralmente, hein? Então, se ela tá escondendo muito, é porque alguma coisa tem pra esconder.
0: O que é que tem nesse celular, senhoras e senhores?
1: Que será?
0: E você, meu amigo, minha amiga, você é de olhar aí o celular do seu companheiro, do seu namorado, do seu esposo? Você, esposo, dá uma olhada de vez em quando no celular da sua esposa, nas redes sociais, porque falam tanto dos filhos, cuidem dos filhos nas redes
1: Sim.
0: sociais.
1: Uhum.
0: Cuidem dos filhos, porque os filhos, porque tem pedofilia,
1: Sim.
0: porque tem ali muito golpe, porque tem gente maldosa
1: Uhum.
0: que pode, né, roubar fotos dos filhos, das crianças, enfim. Mas e você? Você, Selminha, você olha o celular do seu companheiro?
1: Eu não olho, de jeito nenhum.
0: Não olha?
1: Não. Não olho. Olha, Luciana, vou ser sincera pra você. Eu já teve uma época que eu fuçava. Eu fuçava, eu queria ver, eu queria pegar, eu queria... Mas sabe que é aquele negócio que quando você procura, você acha? E mesmo que você não ache uma coisa real, os fantasmas fazem você ver coisas que você não, que você acha que tem. Então, assim, a melhor coisa é não procurar, entendeu? Eu acho, é a minha opinião.
0: Entendi.
1: Né? Eu já teve uma época que eu olhava, eu fuçava, eu ficava nervosa, eu ficava o tempo inteiro pensando que ia achar alguma coisa, mas hoje não, gente. Hoje eu quero a minha paz, entendeu? Como diz o Cleverson, namastê. Então, vamos ficar na paz. Não vou procurar não, gente. Procurar sarna pra me coçar, sai azar. Eu não.
0: Na verdade, quando você alimenta um fantasma, alimenta alguma desconfiança, você, às vezes, nem é verdade, mas é aquilo que você falou, né? Você tá com aquilo na cabeça, imaginando coisas, e aquilo vai te remoendo, faz com que você... E quem procura acha, às vezes você acaba encontrando outras coisas, ou outra coisa.
1: Pois é, ou por exemplo, digamos assim, vamos dar um exemplo. Eu converso com você, Luciano, que é meu colega aqui da rádio, que é meu amigo, a gente conversa, fala alguma coisa aqui da rádio, às vezes fala alguma coisa, sei lá, do programa, alguma coisa, fala em um sentido que outra pessoa que já está com caraminholas na cabeça vai ler e vai interpretar de outra forma.
0: Uhum.
1: E aí já vai dar um B.O. Por causa de uma coisa que nem existe, que nem aconteceu, entendeu?
0: A Leila mandou mensagem aqui, ó. Só é corno quem é curioso.
1: Pois é, pois é. É verdade.
0: É melhor, às vezes é melhor deixar quieto, né?
1: Deixa, gente.
0: Às vezes é melhor deixar quieto, entendi.
1: Sabe, que eu acho que a verdade, eu acho assim, minha opinião, o Cleverson não concorda comigo, não sei se você vai concordar ou não, Luciano, mas eu acho que a verdade um dia ela vem à tona, não importa se não vem agora, se de repente passa um tempo, mas as coisas elas aparecem, mesmo sem você procurar. Coisas importantes que acontecem, que estão escondidas de você, um dia elas aparecem, entendeu?
0: Uhum.
1: Posso estar errada, mas eu acredito nisso.
0: Ó, lê essa ali pra gente, Selma.
1: Ó, eu vou falar uma coisa sobre as mulheres. Mulheres hoje em dia são ligeiras. Ó.
0: O que esta pessoa quis dizer
1: que
0: com você, isso?
1: É, agora explique. Que sentido?
0: Em que sentido elas são ligeiras? Hã? Fala pra gente. Não vamos falar seu nome. Pode continuar aí.
1: Uhum.
0: O que você acha? Por que as mulheres hoje em dia são ligeiras? Conta aí, a gente já volta pra explicar. Vai.
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Estamos de volta nesse programa chamado Sofrência. E agora a gente entende o porquê é sofrência, né? Porque é um espaço. Não é todo lugar que tem um pequeno espaço como este, democrático, onde a gente pode.

0: debater alguns assuntos que são do cotidiano, mas passam despercebidos, né, Selma?
1: Sim, é verdade, Luciana. E aqui, olha, a gente sabe que a gente já ajudou várias pessoas, entendeu? Eu falei brincando dos conselhos, mas às vezes a pessoa tá mesmo num beco sem saída, ai, que eu faço? E às vezes um dá uma opinião, outro dá outra opinião, e a pessoa vê uma luz no fim do túnel, sabe? Uhum. Então é legal isso, sofrência é isso.
0: Já ajudaram muita gente.
1: Já, sim, com certeza.
0: Inclusive a se separar, garanto, né?
1: Também, eu acho.
0: Tá bom.
1: Provavelmente, às vezes, quando é, a pessoa tá ali, né? Puxa vida, mas tá tão ruim o negócio, tão ruim, que dela escuta uma palavra, vai, força, vai. Vai que você consegue, né?
0: Olha,
1: se liberta.
0: Aquela ouvinte que mandou aquela mensagem, vou falar uma coisa sobre as mulheres.
1: Uhum.
0: As mulheres hoje em dia são ligeiras.
1: Uhum.
0: E daí ela, a gente perguntou mais detalhes, ela só escreveu o seguinte, experiência própria.
1: Que será que ela quis dizer com isso?
0: Você também é ligeira?
1: Pois é.
0: Você é ligeira. Boa tarde, concordo com a Selma. Tive um casamento de 17 anos, eu era doente, fuçava a noite toda a carteira. Carteira? A carteira do meu ex-marido. Era tudo verdade. Deve ser o celular, né? Que escreveu carteira. Mas ela fuçava ali. É, tudo verdade, mas não descobri pela carteira. Descobri ele tendo um filho com outra mulher.
1: Caramba.
0: Mas é passado. Vivo há 23 anos com o meu atual marido, uma excelente pessoa, criou meus filhos. Não fale o meu nome. Não vamos falar seu nome.
1: Mas provavelmente era carteira mesmo, porque naquela época não tinha celular.
0: É isso que eu ia falar agora. É de uma época
1: que tinha bilhetinho, enfim.
0: É de uma época que o celular não era tão usado, né?
1: Uhum.
0: E ela, como faz algum tempo, então ela vasculhava a carteira do marido.
1: Sim.
0: Isso na época que não tinha celular, o marido olhava a bolsa da mulher.
1: Sim.
0: E a mulher olhava a carteira do marido.
1: E às vezes achava.
0: Na carteira do marido tinha de tudo.
1: Então.
0: Às vezes só não tinha dinheiro, né?
1: É verdade.
0: Às vezes só não tinha dinheiro, mas ali tinha cartinha, bilhetinho, número de telefone.
1: É, exato.
0: Tinha contatinho, tinha bilhetinho.
1: Exatamente.
0: Tinha até outras coisas mais ali, né? Aquele negócio.
1: Será?
0: É, aquela. Deixa pra lá. Jocelaine, diga aí, meu amor.
2: Luciano, tudo bem?
0: Uhum.
2: Oi, Selminha.
1: Oi.
2: Tudo maravilha aí?
1: Sim.
2: Vocês dois tão legal, tão bem calminho, né?
0: Calminho.
2: Agora o Kleber Buiozinho já é mais estressadinho, né?
1: Estouradinho.
2: Mas mesmo assim eu gosto dele, tô com saudade dele. Do Kleber Buiozinho, é fã número um da cultura, Juscelaine da Vila Verde, adoro, Luciano, Selma,
0: você
2: é linda,
1: beijão,
2: só cultura na minha casa, mando vinho com a presença de vocês aqui.
1: Eita,
0: obrigado,
1: coisa
0: meu
1: boa.
0: Amor, obrigado.
1: Você é mil, Juscelaine, beijo.
0: Animada, Juscelaine, sempre trazendo boas energias aqui.
1: Isso aí.
0: Aqui tem o recado agora do Itamar, fala aí.
1: Olha, pessoas que têm um relacionamento e colocam senha no celular, esquece, já foi o boi com a corda. É, só tem quem cuida. Ah, não, só tem que cuidar pra luz no fim do túnel não ser o trem. O trem vindo, né, Selma? Sim, é verdade. Você tem razão, tem que cuidar com isso. Ai, me divirto.
0: Como é que é, pessoas tem um relacionamento, colocam senha no celular, mas todo mundo coloca senha.
1: É, mas igual você disse, tudo bem, a senha você tem que colocar, vai que você perde o celular e tal, mas assim, que tem 500 senha, tem gente que tem senha em tudo, tem senha no WhatsApp, tem senha no Facebook,
0: tudo.
1: Tem em tudo.
0: É, aí, reconhecimento facial.
1: É.
0: É digital.
1: Digital.
0: E mais um número ali,
1: senha.
0: Extenso,
1: uhum.
0: Que é pro
1: É.
0: Por que é pro

0: Cleverson.
1: Tá tomando um solzinho lá no gramado.
0: Que legal, hein? Poxa vida, boa. Pode ser mesmo, Adriana, pode ser que ele esteja em Gramado, não tá confirmado, né?
1: Pois é.
0: Não tá confirmado. Por isso que as pessoas ainda podem continuar mandando. Onde vocês acham que Cleverson está fazendo o quê nessas férias? Hã? Tenho uma foto do Cleverson, tá fazendo teste na Rede TV. Ó! Cleverson fazendo teste na Rede TV. E ele tem uma foto. Manda a foto pra gente, manda a foto pra gente, amigão. Queremos ver se Cleverson Daniel está fazendo teste na Rede TV. Será que é isso? Será que ele tirou as férias para fazer teste na Rede TV?
1: Vai que.
0: Vamos aguardar, vamos aguardar. Vamos aguardar. 42 988 04 2851. Ó. Quem mais aqui? O Murilo mandou aqui, no mínimo, passando creminho no umbigo. No mínimo, o Cleverson está passando creminho no umbigo.
1: É, aproveitar as férias para se cuidar.
0: É,
1: autoestima,
0: quem sabe, né?
1: Em primeiro
0: quem
1: lugar, sabe. Claro.
0: Gente, a nossa pergunta, você já olhou o celular dele hoje? Já olhou o celular dela essa semana? Já olhou?
1: Você, quem olhou? Manda pra gente.
0: Você é de fazer isso? Conta, a gente quer saber.
1: Queremos.
0: Quantas pessoas olham, né? Tipo assim, ah, não tem problema, eu olho, tá tudo bem, tá tudo ok. Ah, faz um ano que eu não olho, faz dois anos, nunca olhei. Entendeu? É só isso.
1: Mande, a gente não fala seu nome.
0: É, não vai ter teu nome, nada. Boa tarde, meus amigos, ótima quinta-feira. É o Hulk da Alfa Transporte.
1: Abraço, Hulk.
0: O Hulk. Abraço, Hulk da Alfa Transporte. Também a Brenda tá. Ah, a Brenda tá ligadinha.
1: Oh,
0: Brenda.
1: Que linda.
0: Beijinho pra você, Brenda.
1: Beijo, Brenda. Tá de férias. Que delícia.
0: O sonho do Cleverson é fazer programa com o Geraldo Luiz, a Rede TV. A Rede TV tá fechando as portas, ele falou aqui.
1: Ah,
0: ouvinte falou, né? Não
1: sim,
0: sei.
1: Sim, sim.
0: Não sei, tem que ver. Não sei.
2: Não sei, tem que ver.
0: Já voltamos.
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0: meu amigo, hoje estamos falando sobre relacionamento. Relacionamento virtual. Digamos assim, relacionamento virtual. Você olha o celular dela, ela olha o seu celular. Agora, por exemplo, se você está perto dela, você teria coragem de falar assim: meu amor, pega aqui o meu celular, está desbloqueado, pode olhar. Você tem essa coragem? Sim ou não? Sim ou não? Você,
1: respondam pra gente.
0: Você que está perto dele, minha amiga, você tem essa coragem? Fala assim: toma aqui o meu celular, pode olhar. Sim ou não?
2: Sim.
0: Tem coragem? Sim ou não? E aí?
1: Tem gente que sim, tem gente que não. Mas também, Luciana, tem aqueles que olham, acham coisa e mesmo assim tá tudo bem.
0: É mesmo?
1: Tem.
0: Passa batido, né?
1: Passa.
0: Até porque chumbo trocado, como é que é?
1: Dizem que não dói, chumbo trocado.
0: A pessoa.
1: Mas tem?
0: Ele acha alguma coisa, ela também acha, né?
2: Não é. Sem vergonha, somos um casal.
1: Bastante.
0: Tem casal sem vergonha.
1: Tem.
0: Meu Deus do céu, olha, vou te contar.
2: É mais um caso que acontece no Brasil.
0: Tem ouvinte na linha, tem ouvinte na linha. Alô.
1: Tá bravo? Ih, Luciano, não gostou não.
0: Ele olhou,
1: reclamou.
0: Você olhou o celular dela e daí? Hã?
1: Viu só? Como tá brabo esse aí, hein?
0: Olha lá, olha lá, olha lá.
1: Fala. Meu celular nem senha tem. É só pegar e abrir.
0: Aí sim.
1: Inclusive, deixa eu mandar um beijo especial, um abraço especial pro meu querido amigo Carlos Falatti. Ele tá por aqui, né, Regi? Carlos Falatti é um grande dublador, ator maravilhoso. Ele mora em Antônio Linto. Ele esteve aqui na rádio, a gente tava fazendo o projeto das radionovelas.
0: Uhum.
1: Infelizmente o projeto não prosseguiu, mas é assim, um cara que eu sou muito, muito fã. E ele está aqui em São Mateus, né, Regi? Beijo, Carlos. Se estiver ouvindo aí, manda um oi aqui pra gente.
0: Que legal.
1: Sim, ele é super famoso e ele, inclusive, já...

0: filmes como o aquele dos dinossauros lá. Como que é aquele do Jurassic Park?
1: Jurassic Park?
0: Ele teve vários, assim, desenhos famosos. Ei,
1: mas ele não imitava o dinossauro.
0: Não, o dinossauro não. Ah, não? Ele fazia a voz do menino.
1: Ah, tá.
0: É, do dinossauro não, né?
1: Eu pensei que ele imitava o dinossauro.
0: Não, mas ele tem vários personagens famosos que ele dublou.
1: Ele imitando.
0: Sim. Ó, oh, você poderia dublar o dinossauro.
1: Eu posso ser dublador também.
0: Pode. Óbvio. Viu só?
1: Pergunta lá pro Carlos se ele precisar de alguém pra dublar lá algum filme. Eu sei dublar.
0: Leva o Luciano pra fazer o dinossauro.
1: Meu Deus, vamos ver quem mais tá com a gente aqui. Manda um abraço ouvindo na viagem. Quem que tá ouvindo na viagem?
0: Manda seu nome pra cá.
1: Então, um abraço pra você que tá ouvindo na viagem.
0: Boa viagem pra você.
1: Boa viagem, viu? 80 no velocímetro, 97,5 no rádio.
0: Isso aí.
1: Eu pego ela. Como é
0: eu
1: que é?
0: Pego e ela pega.
1: Ah, tá. Eu pego e ela pega. Graças a Deus, não temos nada a esconder.
0: Viu?
1: Olha aí, ó.
0: Tranquilo.
1: Isso sim, pronto. Aí. É isso que a gente queria ouvir, ó.
0: Casal exemplo.
1: Alguém mandou a mensagem aqui. Eu pego, ela pega. Graças a Deus, não temos nada a esconder.
0: Isso mesmo.
1: Aí,
0: gente.
1: Ó.
0: Aí,
1: claro
0: tem
1: que tem,
0: assim.
1: Tem luz no fim do túnel.
0: Tem
1: luz no fim do túnel.
0: E não é o trem vindo.
1: Não é o trem vindo.
0: Viu?
1: Tem gente séria nesse mundo.
0: Tem
1: gente
0: sim.
1: Séria nesse mundo.
0: Uhum.
1: Tem muito casal que vale a pena.
0: Sim, verdade.
1: Muito casal que vale a pena. Valeu,
0: verdade.
1: É o Hulk que mandou. Isso aí, Hulk. Então quer dizer que a Hulka não tem nada a esconder, né? Ah, não, ela é a Mulher Maravilha, ele colocou.
0: É, viu?
1: Ah, é o Hulk e a Mulher Maravilha.
0: Eu ia falar isso, a hora que ele escreveu ali eu tinha pensado.
1: O Hulk
0: aí.
1: E a Mulher Maravilha,
0: muito legal.
1: Muito legal, aí.
0: Parabéns, isso mesmo. Tem que ser assim mesmo.
1: Uhum. Yolanda, oi, Yolanda, boa tarde, viu?
0: Beijo, Yolanda.
1: Diga lá, Selma.
0: Eu acho que esse dinossauro tá com fome, tá roncando a barriga.
1: E tô mesmo, tô com
0: não
1: fome.
0: Não almoçou ainda, o coitado dinossauro.
1: O sonho do Cleverson é fazer pro... Bom, já li essa aqui, já lemos.
0: Já.
1: Manda mais mensagem aí.
0: Uhum.
1: Gente, você é de olhar o celular da sua companheira, da sua namorada, você olhou, olha, não olha, você queria olhar, você tem vontade de olhar, tem vontade, mas se você pedir, ela fala, para com isso. Tem vontade e ela fala, se pedir mais uma vez, eu te largo.
0: Ai, ai.
1: Você tem vontade de olhar o celular dela, mas quando você pensa em olhar, ela fala, se você fizer isso de novo, eu te largo.
0: Ai, ai, ai, gente.
1: Você tem
0: mas,
1: vontade?
0: Mas, Luciano, tem gente que pensa, que pelo menos, né, a gente já recebeu stories, que fala assim, ah, eu não quero que a pessoa mexa no meu celular, a pessoa tem que confiar em mim. Né? Se tá mexendo é porque desconfia de mim? Como assim? Vou ter uma pessoa desconfiando de mim? Você acha que essa pessoa, ela está escondendo alguma coisa ou ela realmente tem esse pensamento que não quer que a outra pessoa desconfie dela? O que você acha?
2: Não sei, tem que ver.
0: Complicado isso aí, hein?
1: É complicado. Olha, mas eu acho que isso é coisa que colocam na tua cabeça.
2: Acabou que se pudesse guardar o celular até num cofre. De tanto segredo que tem lá.
1: Tá certo.
0: Ai, ai, ai.
1: Nossa,
0: viu?
1: Vida.
0: Complicado
1: gente,
0: demais, gente.
1: Gente. Quem mandou aqui? Olha lá, ó. Nossos celulares vivem largados, sem senha, entre casal, não tem que existir.
0: Isso aí.
1: Pronto, olha aí. Parabéns,
0: também.
1: É isso aí que a gente quer.
0: Aí.
1: Tem mais gente, aí, ó. Tem que ser assim mesmo. Que bom se todos os casais fossem assim.
0: Verdade.
1: Que bom se todos, mas só que tem homem ruim, tem mulher ruim.
0: Tem bastante.
1: Tem um homem que coloca a senha no celular, não deixa de jeito nenhum a mulher pegar.
0: Uhum.
1: A mulher pega, ele fala, larga do meu celular.
0: Pega, vai tomar banho e leva pro banheiro junto o celular.
1: É, larga do meu celular, você tem o seu, larga do meu, né?
0: Uhum.
1: E não é assim que tem que funcionar. Não pode ser assim, gente. Não briguem. Não briguem.
0: Se comportem.
1: Tá chegando mais uma mensagem aqui, estamos aguardando você que está digitando. Enquanto isso, gente, lembrando que daqui a pouquinho tem o Nossa Tarde com ela, a rainha das tardes da Cultura Sul FM.

0: Selma, Selma, é Selma do quê?
1: Selma Santana.
0: Selma Santana, eu sempre esqueço, porque Selma a gente usa Santana. Mais...
1: É.
0: A gente usa mais e a gente se conhece pouco ainda, viu, gente?
1: Pois é.
0: Mas
1: acabou de se conhecer.
0: Você voltou há quantos dias?
1: Tem um mês que eu tô aqui, é.
0: Faz um mês que a gente tá pois se falando aqui, né?
1: Exatamente.
0: Como é que a gente tá interagindo?
1: Exatamente. Ó, Luciano, o nosso aplicativo já está tudo ok. Então, você que está passando pela região, gostou demais desse programa, dessa rádio. Onde você for, baixa o aplicativo da Cultura CFM. E aí você vai ouvir a gente onde você estiver. Olha que maravilha.
0: Já tá ok o aplicativo?
1: Tá ok.
0: Ô, legal.
1: Funcionando.
0: Tem alguém mandou aqui a mensagem, ó. Ela não deixa pegar o celular.
1: De jeito nenhum.
0: Ela não deixa pegar o celular. Olha, então, esse é um. Deus. Acende aí um sinal de alerta, hein?
1: Exatamente.
0: Acende um sinal de alerta.
1: Fica com as anteninhas ligadas aí, hein?
0: Fica aí com a antena ligada aí, meu amigo. Fica com a antena ligada. Ó. Por favor, hein? Renato, fala, o que que é, Renato?
2: Bom dia, Luciano.
0: Não, não é bom dia, agora tem que ser esse aqui, ó.
3: E aí, Luciano, eu e a minha mulher também não, deixamos o celular jogado em cima da mesa. Passando São Mateus do Sul, rumo a Lapa, carregar erva, Renato Camargo. Nada de esconder nada.
0: Boa, Renato, boa, Renato, boa, Renato, é isso aí, Renato.
1: Aí.
0: É isso aí, Renato, é o celular, eles jogam em cima da mesa. É como, se, é como se fosse cartas na mesa, mas no caso deles é celulares na mesa.
1: Isso mesmo.
0: Né? Aí.
1: Sem senha.
0: Sem
1: viu?
0: Senhas.
1: Isso aí, gente.
0: Estamos esquecendo de alguém? Acho que não, né?
1: Acho que não.
0: Tá tudo certo por aqui. Lemos tudo. Quirena, boa tarde. Homem que me chamou de Cleverson. Boa tarde, aliás, ele chamou de Cleberson, né?
1: É.
0: Não é Cleberson, então eu, no caso, sou
1: então
0: o Cleberson.
1: Você.
0: Então não é o Cleberson. O Quirena, boa tarde, Cleberson, tudo bem? Tudo bem. Você tá falando em cabrita, depende da cabrita, tem tantas, né? Na verdade, o Magrão, né, que tava falando de cabrita, o Magrão encontrou uma cabrita, uma cabritinha, o Magrão gosta de cabrita, diz que vai levar para Campo Largo para fazer uma cabrita ao molho. Se é que me entende, né?
1: E falaram, se tiver perguntado do Cleverson, falaram que ele tá repicando fumo por aí.
0: Repicando
1: fumo, pode, tá também.
0: Será que?
1: Pode.
0: Será que o Cleverson se envolveu com alguém, com alguma fumicultura da região?
1: Será?
0: E tá lá ajudando na fumicultura?
1: Pode também.
0: É. Será?
1: Pode.
0: Ou será que ele está lá com aquela cabrita? Não sabemos. Ponto final. Terminou o programa, Selma?
1: Terminou. Acabou. Só amanhã agora. Amanhã tem história de terror, hein?
0: História
1: de assombração.
0: Amanhã já, história de assombração.
1: Sim. Quem tiver história de assombração, já prepara aí pra mandar pra gente amanhã, hein, gente? Manda aí.
0: É, então, ó. Se você tem história de assombração, já prepara, tá? Escreve no celular, deixa ali salvo e manda pra gente amanhã que tem histórias de terror pra gente contar pra você.
1: Uhum.
0: Eu estou curioso pra saber as histórias de terror que tem aqui na região.
1: E
0: tá?
1: Tem história de panela de dinheiro, tem tanta coisa.
0: Amanhã voltamos, eu tô de volta amanhã também, às 5 horas da manhã. Eu acordo você. Quer que eu acorde você, Selma?
1: Não, eu não.
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Pesquisa Poder Data, AIA, divulgado nesta quinta-feira, dia 16, sobre a eleição ao Palácio do Planalto, indica empate técnico entre o presidente Luiz Inácio Lula da Silva, do PT, e o senador Flávio Bolsonaro, do PL, em eventual disputa pelo segundo turno. De acordo com o levantamento, Lula está numericamente à frente, com 45% das intenções de voto, contra 43% de Flávio Bolsonaro. A margem de erro é de 2 pontos percentuais para mais ou para menos. O cenário é semelhante ao apresentado na primeira rodada do Poder Data, divulgado em maio e onde Lula e Flávio também estavam empatados dentro da margem de erro. Apesar disso, o petista oscilou 1 ponto percentual para baixo, enquanto o pré-candidato pelo PL cresceu 1 ponto percentual. Ainda conforme o levantamento, a distância entre os dois nomes que polarizam a preferência dos eleitores encolheu de 4 para 2 pontos percentuais em 2 meses. O Poder Data também simulou cenários de segundo turno entre Lula e outros pré-candidatos à presidência da República. No cenário 2, Lula tem 43%, enquanto Renan Santos,

0: comissão tem 38%. Cenário 3, Lula, 44%, enquanto Romeu Zema, do Novo, 41%. Cenário 4, Lula, com 44%, Ronaldo Caiado, do PSD, 43%. A pesquisa Poder Data AIA ouviu 2.400 eleitores entre os dias 12 e 15 de julho, em 685 municípios das 27 unidades da federação, por meio de entrevistas telefônicas. A margem de erro é de 2 pontos percentuais e o nível de confiança é de 95%. 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

E aí, boa tarde pra você que está curtindo a 97.5. Como é que você tá? Vai mandar mensagem pra cá hoje? Tá animado, gente? Quinta-feira já. Final de semana tá ali, ó, na curva. Aproveitar essa tarde linda, gostosa. Tem até um calorzinho aqui em São Mateus, viu? Em 22 graus nesse momento, segundo o Cimepar. Claro que no sol, né? Mas tá gostoso demais. Boa tarde pra você.

todos os dias, o dia inteiro. A gente vai curtir muita música a partir de agora. Começando com Ana Castela, Olha Onde Eu Tô. Agora são 13h09.

Pouco Menos é Mais, aquele lugar na programação. Ana Castela, olha onde eu tô. Uma ótima tarde pra você que está curtindo a programação e manda sua mensagem pra cá. 98804-2851. Agora são 13h15.

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0: tarde pra você. Agora são 13h20.
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0: Chegou a hora da gente matar a saudade daquela música de novela, gente, que só toca aqui, é claro. 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
0: E hoje sim, vamos matar saudade desta música que fez muito sucesso na voz da Rosana. A canção Nem um Toque fez parte da trilha sonora da novela Roda de Fogo, exibida pela Globo em 1986. E estourou nacionalmente, gente, como um dos grandes sucessos que a gente vai matar saudade, porque hoje também é quinta-feira, dia de TBT. Agora são 13h20.

Saudade aqui dessa música da Rosana, Nem um Toque, que fez tanto sucesso, gente. Música de novela é isso, é pra gente relembrar, porque as músicas que vão pras trilhas de novela, elas são realmente pra marcar. E esta foi uma que marcou realmente, hein? Marcou uma época. Na época que a gente tinha que ligar pra rádio pra pedir a música, né? A gente queria ouvir a música, a gente tinha que ligar pra rádio. Toca esta música pra mim! Não tinha a facilidade que tem hoje, né, gente? Abraço pra todo mundo que está mandando mensagem, pessoal perguntando como eu faço pra participar do aniversariante da semana. Gente, entra lá no site culturasufm.com.br, tem a parte lá promoções, vai lá em aniversariante da semana, você faz seu cadastro, é fácil, é rápido, tá bom? E outra, gente, baixa o aplicativo da Cultura CFM, porque onde você for, você leva a Cultura Sul junto com você. É, você vai viajar pra longe, você vai lá pro norte, lá pro sul, lá pro oeste, pro nordeste, pro outro país. Você leva a Cultura Sul juntinho com você. Agora são 13h30. Já já tem mais música. Fica ligado. Daqui a pouco tem abraço também, viu? Sai daí não.

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0: 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Agora 13h32. 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
1: Hoje é quinta-feira.
2: É dia de TBT.
1: Então vamos recordar.
2: Você lembra dessa?

tudo, Léo Santana e Anitta, contatinho na programação. A gente curtiu também Jennifer, Stephanie com Fidume Jeca e MC Jacaré. E a nossa música no TBT, gente, pra você relembrar I Don't Wanna Dance. Essa música é boa demais, gente. Tão bom relembrar grandes sucessos, não é? E olha, você tá aí, tá curtindo a programação, tá trabalhando, tá dirigindo, onde você está? Quero saber, manda sua mensagem pra cá, 98804-2851. Um beijo pra

0: companheiros de plantão, você aí, você gosta, você curte um rock? Ai, gente, eu curto, é bom demais, hein? Agora, olha, quem manda na programação do Radar do Rock é você, sabia disso? Sim, por quê? Porque de segunda a sábado, você pode enviar aqui pelo nosso WhatsApp, 988042851, o nome daquela música que não pode faltar no programa, gente. É, você gosta de um rock, tem algum rock muito bom aí? Manda, mas quero que você mande agora pra cá e fala assim, ó, quero ouvir esta música no Radar do Rock, tá bom? E aí no domingo, às 19h, você vai conferir as músicas mais pedidas, vai que a sua estará lá entre as mais pedidas, hein? 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São bonitos demais, tá afim de ganhar? Então manda aqui, manda sua música favorita, seu rock favorito, manda o nome aqui pra mim, tá bom? Ó, boa sorte pra você.
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2: Boa tarde pra você, eu sou a Selma Santana e a gente vai curtir, gente, muita música ainda até as 5, não vai? É, com a sua companhia é muito mais gostoso, muito mais legal, então pega seu WhatsApp e manda sua mensagem pra cá. Quem tem cultura, tem tudo. Agora são 13h51.

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Wesley Safadão, Rei Vaqueiro, Displicente aqui na programação. Curtimos também Kleber e Cauã, Mil Adjetivos. E aqui, gente, aqui não é só música, não. Aqui é informação também. Na sequência, tem o Giro da Cultura. E daqui a pouquinho, tem o nosso Trajetória. Abraço pra você que está curtindo, onde você estiver. Boa viagem pra quem está na estrada levando a Cultura Sul de carona. Excelente quinta-feira.

0: a notícia de hora em hora. Paraná está com estoque de sangue para o tipo sanguíneo O em situação crítica, sobretudo para o tipo O negativo. As estações mais frias e as férias escolares estão entre as principais causas de queda nas doações neste período. Segundo o Centro de Hematologia e Hemoterapia do Paraná, Hemepar, a baixa nos estoques ocorre em todo o estado e, além do O negativo, o O positivo também está em níveis alarmantes. Nesta época, há um crescimento da necessidade para cirurgias eletivas e também emergenciais, o que pode ocorrer em razão do aumento de acidentes nas estradas, que ficam mais movimentadas nesta época do ano. O sangue do tipo O Rh negativo é o mais valioso em emergências médicas, pois pode ser utilizado em todas as pessoas que necessitam. Em casos graves, quando alguém chega ao hospital com uma hemorragia grave e não há tempo de realizar o teste do tipo de sangue, os médicos utilizam o tipo O negativo para salvar a vida do paciente. Já o sangue do tipo O positivo, embora não seja o doador universal absoluto, devido ao fator Rh, é o tipo sanguíneo mais comum na população brasileira. Além do atendimento a pessoas em estado grave, a doação de sangue é essencial para garantir o atendimento de cirurgias, tratamentos oncológicos e muitos outros procedimentos que precisam de transfusão. As doações podem ser feitas nas 23 unidades da Hemorrede Paranaense, que atendem mais de 380 hospitais de todo o estado. 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
3: 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Familiares enlutados antecipadamente agradecem parentes e amigos que lá comparecerem. 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

0: E aí, tá curtindo essa tarde de sol aqui em São Mateus do Sul? Inverno com sol é gostoso, né, gente?
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0: 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Aí, segundo o CIMEPAR, esse tempo vai permanecer assim até segunda-feira. Solzinho, temperatura bem gostosa durante a tarde. E aí a gente aproveita. Agora são 4:04 e chegou a hora da gente curtir o Trajetória.
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0: O Trajetória de hoje, quinta-feira, é dia da gente matar saudade de grandes sucessos, relembrar. E hoje, Biquíni Cavadão por aqui, hein? Porque Biquíni Cavadão é uma banda, uma das mais icônicas do rock nacional. Formada em 1985, lá no Rio de Janeiro, o grupo surgiu da amizade de estudantes do Colégio São Vicente de Paulo e marcou gerações com vários sucessos, como Tédio, Vento Ventania e outras que a gente vai curtir por aqui no Trajetória de hoje. Agora 4:05.
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0: Quem tem cultura tem tudo, bom demais. Biquíni Cavadão no Trajetória de hoje. Pois é, gente, bom demais relembrar esses grandes sucessos. Músicas que, como eu falei anteriormente, a gente só conseguia ouvir se a gente ligasse pra rádio e pedisse, né, gente? Aí gravava no cassete pra poder ficar ouvindo em casa. Uma ótima tarde pra você. Amanhã tem mais Trajetória, hein? É sexta-feira, Trajetória especial pra você. Agora 4:16, uma ótima tarde.
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2: 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Gustavo Lima chegando por aqui, agora 4h21, quem tem cultura tem tudo.

Quem tem cultura tem tudo. Felipe Rodrigo e Nora. A gente curtiu também Gustavo Lima, Bala Alojada. Abraço pro Maicon, toda a galera da Barra Bonita, de todas as localidades aqui pertinho de São Mateus do Sul e de longe também, cidades vizinhas, Paraná, Santa Catarina, todo mundo curtindo a Cultura Sul FM. Abraço pra você que está aí acompanhando a programação. Claro que você sempre fica muito bem informado. Aqui você tem música, tem companhia, tem alta astral, tem alegria. É bom demais ter você por aqui. Olha, daqui a pouco tem o nosso Versão Brasileira, um quadro bem legal. E hoje tem uma música linda, gente. Tenho certeza que vocês vão curtir bastante, tá bom? Agora são 4:28. Ótima tarde pra você.

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1: Ah, moleque!
2: Oiê! Sou eu, Henrique, tô de volta com mais uma charadinha. Quero ver se você acerta, hein? Qual é o boi que faz o entretenimento do rei e da rainha? Você sabe? Não? O boi que diverte o rei, diverte a rainha. Não, é o boibo da corte. Daqui a pouquinho eu volto, fica aí.
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0: ótima tarde, uma ótima quinta-feira pra você.
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0: Olá, gente, músicas lindas pra gente curtir por aqui, versão original com Damien Rice, The Blower's Daughter. E essa música tem a versão brasileira gravada por Seu Jorge e Ana Carolina. É isso aí, ambas são lindas, vamos curtir? Agora 4h33.
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1: Quem tem cultura tem tudo. Que vozes, hein? Que vozes maravilhosas, tanto do seu Jorge quanto da Ana Carolina. E tá aí o Versão Brasileira de hoje, bom demais. E amanhã tem mais. Uma ótima tarde pra você. Abraço pra Neuza, que mandou mensagem aqui também, lá da Vila Palmeirinha. Galera de todas as vilas, de todos os bairros, do centro da cidade, das cidades vizinhas. Abraço pra todo mundo. Excelente tarde, excelente quinta-feira pra você. Agora são 4:43.
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1: Nota de falecimento. 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Familiares enlutados antecipadamente agradecem aos parentes e amigos que lá comparecerem. 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

gente vai chegando no finalzinho de mais um Nossa Tarde, mais um dia que vai se acabando. Uma boa tarde, uma excelente quinta-feira para você. Agora são 4h49.

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Henrique Juliano ainda voltava. A gente curtiu Lady Gaga, Bruno Mars, Dio e Faye Smile. E a gente vai encerrando nossa tarde de hoje por aqui. Mas amanhã tem mais. E já já, Roberto das Neves aqui pra deixar o seu final de tarde aí alegre, animado. Aquela hora de juntar, né, a família, tomar um chimarrão gostoso, hein, um cafezinho. Uma sopinha vai bem nesse frio, não vai, gente? Vai preparar uma sopa aí daqui a pouco. Ah, que delícia. Aproveite, aproveite. Se cuide, fique bem. Pra quem tá na estrada, vai na paz aí, tá bom? Vai sem pressa, chegar bem no seu destino. Obrigada pela companhia, pelo carinho. E amanhã eu volto. Agora são 4h56. Tchau, gente.

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1: A Polícia Rodoviária Federal registrou no primeiro semestre de 2026 3.918 sinistros de trânsito nas rodovias federais do Paraná. As ocorrências resultaram em 4.280 pessoas feridas e 285 mortes. Em comparação aos seis primeiros meses de

0: 2025, houve aumento de 7,7% no número de sinistros e de 6,4% no total de feridos, enquanto as mortes apresentaram redução de 5,6%. As colisões frontais permaneceram como tipo de sinistro mais letal nas rodovias federais do estado, sendo responsáveis por 90 mortes, o equivalente a 31,6% de todos os óbitos registrados no semestre. Em seguida, aparecem os atropelamentos de pedestre com 56 mortes e as colisões traseiras que resultaram em 40 mortes. Embora representem menos de 10% do total de ocorrências, as colisões frontais e os atropelamentos concentraram mais da metade das mortes registradas no período. O trânsito na contramão e as ultrapassagens indevidas continuam entre os comportamentos associados aos acidentes de maior gravidade, especialmente por favorecerem colisões frontais. Os dados também mostram que 83% das mortes ocorreram em pista seca e 69% em trechos retos, reforçando que as condições da via, na maior parte dos casos, não representam o principal fator para os acidentes mais graves. A conduta do motorista continua sendo determinante para a segurança no trânsito. 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
2: Oi, gente, boa tarde. Como é que tá? Tudo certinho aí? 5:05 agora, estamos chegando por aqui.

Vivian. Alô, meus amores, boa tarde. Hoje, quinta-feira, 16 de julho. A gente tá chegando por aqui até às 8 da noite com mais músicas pra você curtir, pra você se divertir, o melhor da música sertaneja, gaúcha, bandas, tudo isso a partir de agora por aqui até às 8. Eu sou o Roberto das Neves com o Belezinha. A gente fica juntos, beleza? É, até às 8. Então você vai interagindo 988042851, participando com a gente, se divertindo aqui na programação. Só tem o Cristiano Araújo, Zezé de Camargo, 5 e 7.

Churro Caramelo, aqui no nosso finalzão de tarde de quinta-feira. A galera que tá de bem com a vida, acompanhando a gente aqui, feliz aí com a sua preferência, com a sua audiência, no som aqui da Gigante do Sul do Paraná, nesta quinta-feira, 21 graus agora é a temperatura. A gente continua nessa semana maravilhosa de solzinho bonito. Isso marca pra gente aqui até segunda-feira pra ter essa chuva, quer mostrar a cara já um pouquinho, chuvinha leve aparecendo lá por terça-feira. Mas enquanto isso, tem a gente por aqui com muita música. O César Novak tá na audiência. Roberto, aí estamos curtindo, voltando aí de São João do Triunfo, na escuta, tô com o Luiz Pinheiro e o Marcelo. Valeu, Luiz, alô Marcelo, alô César, um abraço pra vocês, bom descanso aí e continuem com a gente aqui na melhor sintonia.

Sana 37, Bruno Barreto, 5:15 agora aqui no nosso Terra Nativa. 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

enfim, procura a gente aí e baixa o aplicativo para você poder curtir aonde você estiver a Cultura Sul FM, muita qualidade também. Bom, continua com a gente aqui participando, interagindo da nossa programação. Afinal de contas, você merece o melhor da música, feito para você no seu finalzão de tarde, comecinho de noite, todos os dias de segunda a sexta-feira.

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1: 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Amanhã, sexta-feira, haverá uma bênção na Igreja Sagrado Coração de Jesus em Fluviópolis às 11 da manhã e logo após o sepultamento no cemitério de Fluviópolis. 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
2: Bora lá então, 5:21 agora, a música tá de volta por aqui, uma boa quinta-feira.
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2: Já tá quase chegando o final de semana de novo, né?
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2: Seguindo aqui com o nosso Terra Nativa, quem está na sintonia é a Adriana Campos. Oi Adriana, como é que tá? Tudo certinho lá no bairro São Joaquim? Na audiência aí com o pessoal acompanhando aqui o nosso Terra Nativa. Obrigado pelo carinho, Adriana, você e todos aí no bairro São Joaquim, sempre confirmando a preferência com a gente.

Cultura Sua FM, esse é o som da Simone Mendes. Direitos iguais. Bom fim de tarde para todo mundo, você que gosta de acompanhar aqui a nossa programação. A Cultura Sua FM do jeitinho que você gosta. Nossa tarde de quinta-feira. Logo mais às 6, tem mais informações aqui no nosso Giro da Cultura, né, trazendo as notícias da nossa região, enfim, da nossa cidade, do Brasil, do mundo, para você que tá sempre acompanhando. O Marcelo Cuca tá sempre na sintonia. Ô Marcelo, um abraço, bom fim de tarde aí para você.

0: FM, Nando Moreno, com Rio Negro e Solimões, Chapeludo, 29 para as 6 agora. Como é que você tá aí? Tudo bem? Como é que passou o seu dia, sua tarde, hoje de quinta-feira? Agradeço a sua audiência e a sua preferência. Amanhã a gente já dá início ao início de final de semana, não é, belezinha? É, amanhã já é sexta-feira. Falar em manhã, sexta-feira, amanhã a gente tem aqui um rodízio, uma delícia ali da Suzina para você que vai interagir também amanhã, na sexta-feira, no início de finalzão de semana, aqui do nosso Terra Nativa. Continue sempre com a gente por aqui.
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só que maravilha, por aqui a música não para, 23 agora para as 6. 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Tá chegando Michel Teló.

nós, hein? Aqui no nosso Terra Nativa, esse é o Cleiton Borges. Uma só na J, falar em bandinha, sábado. Todo sábado, do meio-dia às 3, aqui na programação da Cultura Sul FM, tem o Som do Sul para você curtir e se divertir com a gente. Afinal de contas, você merece o melhor da música e a gente traz sempre para você por aqui, viu? Continue com a gente, programação da Cultura Sul FM. Hoje é quinta-feira, hoje tem décadas às 8 da noite e hoje, para matar saudades, anos 2000. É só você continuar por aqui.

Cultura sua FM, Léo Balbinotti, Danilo e Davi, número chato, que coisa, né? Às vezes quando fica aquele número ligando insistentemente, né, belezinha? Não para, né? É chato. Bom, daqui a pouco tem mais músicas pra você, um abraço aí pra todo mundo que tá ligado, pessoa que está passando pela nossa cidade de São Mateus, nossa região aqui, esta é 97.5, aproveita pra você baixar também nosso aplicativo da Cultura sua FM, você poder se divertir curtindo a gente em qualquer lugar que você estiver, é só procurar aí, baixar a Rádio Cultura sua FM 97.5.

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0: Vamos lá então, pra você que gosta de música, por aqui a gente traz um montão de música. Deixa um milhão de ouvintes, Cultura Sua FM. Agora 8 para as 6, é Augusto e Andrei.
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0: aqui na Cultura. Programação que é feita pra você do jeitinho que você gosta. Finalzão de tarde, hoje de quinta-feira. Pessoal que já tá contando os minutos aí, não, daqui a pouco eu já vou pra casa e tudo mais, né, belezinha? Vai chegar em casa, tomar aquele chimarrãozinho, sossegado, se programar aí pra aquele banho gostoso, depois aquela jantinha deliciosa e aí descansar, né? Porque amanhã ainda é sexta-feira, é início de final de semana e é nada melhor que se acordar de bem com a vida pra começar a sua sexta-feira. Daqui a pouco tem mais músicas pra você, tá chegando aí o Giro da Cultura com informações.
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2: 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A notícia de hora em hora. Começou a convocação dos cerca de 110 mil mesários e 38 mil colaboradores que atuarão nas eleições 2026, que acontecerão no dia 4 de outubro e dia 25 do mesmo mês, em caso de segundo turno. Os contatos serão realizados exclusivamente pelo WhatsApp oficial do TRE Paraná, 41-3330-8500, que apresenta símbolo azul de conta verificada. Recomenda-se que os mesários convocados salvem o número e utilizem apenas esse contato para tirar dúvidas. No Paraná, tanto os treinamentos presenciais quanto o treinamento online serão iniciados em agosto. No ato da convocação, os mesários já conhecerão sua função e as informações sobre o treinamento por aplicativo, obrigatório para todos os mesários. Posteriormente, os mesários que precisarão participar do treinamento presencial serão informados pelo mesmo canal. A Justiça Eleitoral do Paraná alerta a população para tentativas de golpes e disseminação de informações falsas que utilizam indevidamente o nome da instituição. Fique atento às orientações oficiais para garantir sua segurança digital. A Justiça Eleitoral alerta.

0: que nunca solicita senhas ou dados pessoais, como CPF, por mensagens. Os serviços prestados pela Justiça Eleitoral são gratuitos. Desconfia de sites que cobram taxas como valores de R$49, por exemplo, para realizar esses serviços. Evite clicar em links recebidos por e-mail ou SMS que prometem acompanhamento de processos judiciais ou informam irregularidades no título. Sempre utilize o site oficial para consultas. Para mais notícias, acesse p97.com.br.
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2: Bora lá, por aqui tem muito mais músicas pra você que tá ligado acompanhando a nossa programação. Só aumentar o volume do seu rádio aí.

0: Pois é, a gente vai seguindo por aqui com o melhor da música pra você curtir, esteja onde você estiver.
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0: Abraços aqui pro pessoal que tá sempre na sintonia acompanhando a nossa programação. Nosso amigo Ulisses Marques, lá de Porto Feliz, tá com a esposa, Silmara, e tá na sintonia com a gente. Já mandou ali, ó, olha o que temos pra hoje. Coxinha, adora, você gosta? Eu adoro coxinha, hein? E essas ficaram bem bonitas, bem fritinhas aí, viu, Ulisses? Silmara tá caprichando aí com você, né? Abraço, obrigado pela audiência, uma excelente noite de quinta-feira, a gente continua por aqui com o melhor da música. Deixa eu contar quantas coxinhas tem ali, ó, 3, 6, 9, tem que ter 10. Mandasse 12 aqui, né? Ainda sobrava 8 pra eles lá, né, belezinha? Que coisa, 6 e 7 agora. Agora tem Grupo Minuano.
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Poison, a cultura sua FM, você ouviu o Xeloquendo, bora casar, ótima noite pra todo mundo, agradeço a sua audiência, uma boa quinta-feira, não esquece que amanhã, sexta, tem um rodízio ali do Suzina, pra você que sempre participa com a gente por aqui e que de repente tá afim de ganhar esse presentão, né? Amanhã tá interagindo, vai estar tá concorrendo, hoje tô sem brinde aqui, mas a sua participação já vale muito, viu? Já tem mais músicas, não sai daí, fica com a gente por aqui, estamos vivendo o inverno 2026.

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1: Agora 6h20, nota de falecimento. O plano de famílias Univida da funerária Bom Jesus comunica o falecimento da senhora Norata Elísio, ocorrido na manhã de hoje, aos 74 anos. A cerimônia de despedida está acontecendo no pavilhão da Associação de Moradores de Fluviópolis. Amanhã, sexta-feira, haverá bênção na Igreja Sagrado Coração de Jesus.

0: Em Fluviópolis às 11 horas da manhã e logo após o sepultamento no cemitério de Fluviópolis. Familiares enlutados antecipadamente agradecem a parentes e amigos que lá comparecerem. O plano de famílias Univida da funerária Bom Jesus comunicou o falecimento da senhora Norata Elísio, ocorrido na manhã de hoje aos 74 anos.
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Rússia. Vamos lá então, dando sequência por aqui. A música não para na sua noite. Alôzão aqui, fala Roberto, tudo bem? Tamo curtindo você aí, é o Celso lá da Vila Palmeirinha, ouvinte aí de todos os dias, tá mandando um abraço pra esposa Joana, pras filhas a Cauane e também a Poliana. Aliás, o Celso esteve de manhã hoje aqui na rádio. Ô Celso, como é que você tá? Tudo certinho? Abraço aí pra você, obrigado aí pela audiência sempre, acompanhando aqui a nossa programação, nosso trabalho, um forte abraço aí pra você, boa noite. A Ilze lá de Mafra também tá na sintonia, desejando a todos uma noite maravilhosa, obrigado pelo carinho aí, uma excelente noite de quinta-feira. Tipo aqui, o Ulisses Marques lá, né? Falou assim, volta, qualquer dia você pode dar uma passada, hein? Nós vamos lá, né, belezinha? Certeza. Faz bastante janta, viu? O belezinha come bastante, tá bom? O Heraldo Joaquim tá na audiência. Ô, Heraldo, um abraço, boa noite pra você, pra família. O Lenilson, lá de São João do Triunfo, tá na audiência com a gente, lá de Poços. Tá mandando um abraço aí, né, pra toda a família, né? Enfim, tá mandando aí pra esposa Paula, pros filhos, o Arthur e Ana Lu e a todos que acompanham a gente, muito obrigado pelo carinho aí, tá bom, Lenilson? O Donaldo, grande Donaldo, como é que você tá? Tudo certo aí, um abraço pra você, a Geralda também, sempre na audiência, acompanhando aqui o nosso Terra Nativa.

FM, agora 29 para as 7. Você ouviu Kleber e Cauã, Mil Adjetivos, perfeita para mim. Olha, tudo de bom aí nessa noite gostosa de quinta-feira. Pessoal que tá sempre acompanhando aqui a nossa programação, fico muito feliz aí com carinho com a audiência de vocês. Nesse momento, a temperatura tá marcando 18 graus. Enfim, né? Tá ficando uma temperatura assim mais gostosa. Dias atrás aí, né? Estava aí 10, 11 nesse horário já. Então, quer dizer, a gente já sabia que à noite o bicho ia pegar, né? Mas enquanto isso não acontece, a gente continua por aqui até as 8 com o melhor da música sertaneja, gaúcha, bandas, para você acompanhar a nossa programação hoje de quinta-feira aqui na Cultura.

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Alternativa 19, agora faltando para as 7. Olha, boa noite para você. Não esquece que à noite, às 8, hoje tem décadas, anos 2000, para você matar saudades, recordar aí aqueles bons tempos. E a gente faz isso para você durante toda a semana. Na segunda, anos 60, 70, na terça, anos 80, quarta, 90, quinta-feira, anos 2000. E amanhã, sexta-feira, 2010. Semana fechada aí pra você matar saudades aqui na rádio que combina com seu bom gosto. 19 para as 7. Um abraço também pro Jorge Risque. Ô, Jorge, como é que você tá? Tudo bem? Sua família? Hoje eu estava no mercado, né? E aí eu tava com a jaqueta da rádio. Ele, cultura, sou eu, leita. Ele falou, você é quem, né? Eu sou eu aqui, né? Eu sou o Roberto. Ah, que maravilha. Estive na rádio, mas não te vi. Falei, pois é. Mas um grande abraço pra você, viu, Jorge? Satisfação conhecê-lo. Você, tua família, um grande abraço. Continue sempre nos prestigiando aqui na cultura. Todos os dias, de segunda a sexta-feira. Jorge Risque. Pessoal, lá do Taquaral do Bugre, na audiência com a gente, confirmando a preferência aqui na cultura. Programa Terra Nativa. Agora tem Fred e Fabrício.

Fred Fabrício, te amar é meu talento. 15 para as 7 agora. Tudo bom aí para você que tá acompanhando a gente por toda a região, onde alcança o nosso sinal, você que está ouvindo. Agradeço a sua audiência, a sua preferência nessa noite de quinta-feira. Enfim, maravilhosa. Pessoal que tá de aniversário hoje, parabéns, felicidades. Que seja uma data muito festiva na sua vida. Você possa aproveitar esse novo ciclo que está chegando aí, né? Enfim, troca de idade apenas. Isso te garante mais experiência na vida, né? Você está ficando mais velho, né? Você está adquirindo mais experiência, uma vivência melhor, enfim, um olhar diferente, porque os anos passam, as coisas mudam e a gente precisa acompanhar algumas mudanças, né? E uma troca de idade faz isso, né? Faz você refletir, pensar um pouquinho para melhorar a cada dia mais, ou tentar pelo menos ser melhor a cada dia. A gente volta rapidinho com mais músicas para você que tá ligado, tá acompanhando, tá curtindo aqui.

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0: Agora 9 para as 7 tem Terceira Dimensão.

0: sua FM, agora 7 em ponto. Você ouviu o saudoso Teixeirinha, Gaúcho amigo. Boa noite para todo mundo aí. Você que está acompanhando aqui a nossa programação hoje de quinta-feira. Agradeço a sua audiência e a sua preferência. Tá na hora de mais informações por aqui, mas já tem mais música.
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1: O Paraná é o primeiro estado do país a testar o uso de uma ferramenta de inteligência artificial para o diagnóstico e o combate ao câncer. A tecnologia está sendo testada em hospitais de Guarapuava, na região central, e Londrina, no norte do estado. Funciona assim. O médico compartilha o histórico clínico do paciente e a plataforma cruza as informações com casos no mundo todo. O sistema, então, organiza os dados e aponta caminhos para o tratamento. A intenção do chamado Projeto Capricórnio é tornar o atendimento mais rápido e preciso para pacientes atendidos pelo Sistema Único de Saúde. Nelson Morosini, médico oncologista de Guarapuava, explica que, em uma busca tradicional, estudos importantes podem não ser encontrados na literatura médica simplesmente porque foram usadas palavras diferentes para descrever a mesma doença. O que demoraria dias ou semanas, a gente consegue em poucos minutos. Então, auxilia a gente a ter as principais informações de casos semelhantes aos de pacientes no mundo todo para comparar com o nosso paciente, explica o médico. O uso da plataforma é fruto de uma parceria do governo do Paraná com a Google. A expansão para outras regiões vai depender dos resultados obtidos em Guarapuava e Londrina, onde a ferramenta já foi usada para mais de 40 pacientes desde abril. 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

0: pensa em um assunto que tem muita divergência e controvérsia. O que é a respeito de rodar com o carro com os vidros abertos ou fechados? Se essa questão acaba influenciando no consumo de combustível? E a resposta para isso é que sim. Andar com os vidros fechados nas estradas melhoram a aerodinâmica do automóvel e reduz sim o consumo. Mas claro, existem algumas variações, porque o consumo você só vai sentir se rodar acima de 90 km por hora.
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2: Olha a gente de volta, olha a música retornando aqui pra você.
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2: Onde quer que você esteja acompanhando a gente, obrigado pela sintonia. Hoje é quinta-feira, dia 16 de julho. Um abraço aí pra todo mundo, pessoal que já está em casa. Seguindo em frente aqui com a nossa programação hoje de quinta-feira, uma saudação especial para todo o pessoal que está na audiência, acompanhando aqui o nosso Terra Nativa, feliz aí com seu carinho, com a sua sintonia. O pessoal está participando e mandando áudio, vamos ver quem está falando aqui.
7: Boa noite, firme. Vamos tocar até as 8 e volta aí. Não tem uma preguiça. Estamos só em 8 trabalhando hoje.
2: Não é fraco não, hein? Um abraço pra você, é o César, tá sempre na audiência com a gente, o Magrão. Ô Magrão, bom trabalho aí pra vocês, até às 8, então a gente vai seguir juntos aqui, viu, Magrão? Porque o nosso Terra Nativa também segue até às 8, todo dia, de segunda a sexta-feira, e a música não para, sempre a melhor pra você curtir.
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2: Tá chegando o Rick Renner.

para você que tá acompanhando aqui a nossa programação do Terra Nativa, um grande abraço para todo mundo. Continua com a gente aqui, o melhor da música para você, onde quer que você esteja, na sintonia da nossa programação. Uma excelente noite para você, aonde quer que você esteja. Manda um abraço pro Pedrinho, tá lá em Canoinhas, lá no bairro Piedade, tá ouvindo a gente. Roberto, manda um abraço aí, que tô quase saindo pro trabalho, né? Mas eu quero ouvir o alô. Ô Pedrinho, obrigado aí pelo carinho, bom trabalho para você, uma excelente noite. Continue, claro, acompanhando aqui a programação da Cultura.

gosta. Coxa de retalho, que belezinha. Alôzão especial aí pra todo mundo que tá na sintonia, pessoal dos bares e lanchonetes, você que tá no trabalho, tá curtindo a nossa programação, agradeço a sua audiência. Já tô de volta com muito mais músicas pra você.

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0: Pois é, por aqui a gente tá de volta, a música não para.
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0: Indo em frente por aqui, pessoa que tá sempre na sintonia, a Eva Juraski, lá da Colônia Iguaçu, tá curtindo a programação, obrigado Eva. O Valdir também tá na sintonia com a gente, obrigado Valdir. Pessoal do Rio Bairro, um abraço. Continue com a gente acompanhando a programação. A Brenda também tá por aqui. Oi, Brenda.
2: Oi, Roberto. Boa noite.
0: Boa noite.
2: É a Brenda da Vila Verde. Adoro você.
0: Obrigado.
2: Gosto do Belezinha.
0: Ó, Belezinha.
2: Beijo.
0: Valeu. Beijo, Brendinha. Tudo de bom pra você. Boa noite. Obrigado pela audiência.
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0: Agora tem Bruno e Marrone.

0: dos atuais, Thalita e Elisa, Mississippi. Boa noite pra você que tá sempre ligado, acompanhando aqui a nossa programação de finalzão de tarde, início de noite. Obrigado pelo carinho. Hoje é quinta-feira, hein? Amanhã já é sexta, iniciando mais um super final de semana. Só coisa boa e você poder contar com um tempinho bom de sol. É para amanhã, uma sexta-feira ensolarada. A temperatura podendo chegar a 24 graus. Pro sabadão também, tempinho de sol com a temperatura de 24 graus. Já pro domingo, a temperatura sobe um pouquinho, vai para 25 graus. Oh, que maravilha! Vai ser um final de semana maravilhoso, hein, belezinha? Boa noite para você, obrigado pelo seu carinho. Daqui a pouquinho, às 8, tem décadas, anos 2000.
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hora. Por aqui tem mais músicas pra você. Boa noite, tudo de bom. Zelinda Wojnarski, lá do Triunfo no Centro, também tá acompanhando a gente. Obrigado, Zelinda. Um abraço aí pra você. Toda semana, né? Junto por aqui, curtindo a nossa programação do Terra Nativa. Uma excelente noite de quinta-feira.

9 minutos faltando agora para as 8. Você ouviu a banda Corpo e Alma com Marcos e Belucci, data especial. Onde quer que você esteja aí acompanhando a nossa programação, tudo de bom para você. O Walter tá na sintonia. Fala, Walter, tudo bem aí? Já está chegando quase finalzinho aqui do programa. Ele mandou um abraço ali, né? Tá na audiência aí com a gente. Valeu, bom descanso depois aí para você, sempre na sintonia, acompanhando a nossa programação. Jackson Steik. Alô, Jackson, um abraço aí para você, boa noite. Continue acompanhando aqui também a nossa programação do Terra Nativa. Convidando você, porque sabadão tem aqui do meio-dia às 3 o nosso Som do Sul. E você não pode ficar de fora. Tem que curtir a gente aqui. Um programa bem gostoso para o seu final de semana. O Antônio lá de Rebouças está na audiência. Roberto, estamos curtindo você aí. Obrigado pela audiência, Antônio. Todo o pessoal aí de Rebouças. Grande abraço aí para todo mundo. Continue na sintonia aqui da cultura. Programa Terra Nativa, que é feito para você, aonde quer que você esteja. Ou deixa eu ver quem mais aqui. O Antônio Snyder, é o Tonico Snyder, lá de Rio Azul do Soares. Como é que você tá? Tudo certinho aí? Boa noite, agradeço a audiência e a preferência com a gente aqui na cultura.

quinta-feira para todo mundo. Obrigado aí pela sua audiência, onde quer que você esteja na sintonia, acompanhando a nossa programação. Agradeço a sua preferência. Fica por aí, já já tem mais músicas. 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Vai poder ouvir a gente aonde você estiver. É verdade, você vai gostar, viu? 14 agora faltando para as 8. Daqui a pouco tem mais músicas pra gente fechar aqui o nosso Terra Nativa de hoje.

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Bom, então, agora 10 minutos faltando para as 8, tem mais músicas. 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O jeitinho que você gosta, nosso Terra Nativa tem Walter Moraes.

na Cultura Sua FM. Obrigado aí pela sua audiência, do jeitinho que você gosta. É a nossa programação que é feita pra você. A música não para por aqui, tem mais, dá tempo ainda, vamos lá.

Ai, meu Deus do céu. Na cultura, seu filme, seu som do Country Beat, belezinha. Ah, Rio Negro e Solimões, apaixona muita gente. Bom, já tem décadas, ano 2000 pra você hoje, de quinta-feira, pra você curtir, né? E depois, meia-noite, tem Bateu Saudade, programaço aí pra sua madrugada. Beijo carinhoso pra todo mundo, turma de volta, né, belezinha? Amanhã, às 5 da tarde, amanhã sexta-feira, início de finalzão de semana, amanhã tem rodízio do Suzina, pra você que vai participar com a gente aqui, tá bom? Beijo carinhoso pra todo mundo, obrigado pela sua audiência, pela sua preferência, tchau, pessoal!

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1: Pesquisa Poder Data, AIA, divulgado nesta quinta-feira, dia 16, sobre a eleição ao Palácio do Planalto, indica empate técnico entre o presidente Luiz Inácio Lula da Silva, do PT, e o senador Flávio Bolsonaro, do PL, em eventual disputa pelo segundo turno. De acordo com o levantamento, Lula está numericamente à frente, com 45% das intenções de voto, contra 43% de Flávio Bolsonaro. A margem de erro é de 2 pontos percentuais, para mais ou para menos. O cenário é semelhante ao apresentado na primeira rodada do Poder Data, divulgado em maio, e onde Lula e Flávio também estavam empatados dentro da margem de erro. Apesar disso, o petista oscilou 1 ponto percentual para baixo.

0: enquanto o pré-candidato, pelo PL, cresceu um ponto percentual. Ainda conforme o levantamento, a distância entre os dois nomes que polarizam a preferência dos eleitores encolheu de 4 para 2 pontos percentuais em 2 meses. O Poder Data também simulou cenários de segundo turno entre Lula e outros pré-candidatos à presidência da República. No cenário 2, Lula tem 43%, enquanto Renan Santos no Missão tem 38%. Cenário 3, Lula 44%, enquanto Romeu Zema do Novo 41%. Cenário 4, Lula com 44%, Ronaldo Caiado do PSD 43%. A pesquisa Poder Data, AIA, ouviu 2.400 eleitores entre os dias 12 e 15 de julho, em 685 municípios das 27 unidades da federação, por meio de entrevistas telefônicas. A margem de erro é de 2 pontos percentuais e o nível de confiança é de 95%. 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
1: No embalo da sua noite, chegando mais uma programação aqui na Cultura Sua FM, o Décadas está no ar. Cada dia uma década diferente para você. Eu sou o Cleberson Daniel e é bom demais estar com você, fazer companhia para a gente viajar, recordar na programação aqui da Cultura Sua FM. Programa Décadas, cada dia uma década diferente, cada dia uma emoção diferente na sua noite aqui na 97.5. Sempre com muita emoção, com muita recordação e, claro, muita dedicação para fazer para você a melhor programação. O melhor da década de 2000, as músicas que vão fazer você relembrar, vão fazer você voltar, vão fazer você viajar. Cada dia uma década diferente. Hoje, quinta-feira, é noite de recordar os anos 2000. Sempre em duas partes a programação. O programa vai até as 9 horas da noite e depois às 10 nós voltamos com a segunda parte para trazer muito mais músicas para você curtir na Cultura Sua FM, a rádio que vai mais longe e tem mais de 1 milhão de ouvintes. Uma boa noite para você que tá no carro, para você que tá em casa, para você que tá no trabalho, para você que tá dando aquele rolê na cidade com seu carro e sempre levando a Cultura Sua FM de carona. Os amigos caminhoneiros passando pelos quatro cantos da região, seja bem-vindo, ouvindo pelo rádio, ouvindo pelo aplicativo, ouvindo onde você estiver. E se você não baixou o aplicativo ainda, baixe o aplicativo Cultura Sua FM, com clique, você pode ouvir a rádio onde você estiver. Vamos começar então, pouca conversa, mais músicas para você curtir na melhor da região. Quem tem cultura, tem tudo. O Décadas está no ar.
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Na Cultura Sul FM, no ritmo da sua noite, naquele ritmo empolgante, fascinante e sempre alucinante nas músicas dos anos 2000 nesta quinta-feira. Cada dia uma década diferente para você, como eu sempre falo, sempre anuncio, porque é bom demais esse programa, merece cada dia uma década diferente. Na segunda-feira é os anos 60 e 70, na terça-feira é anos 80, quarta-feira 90, hoje quinta-feira 2000 e amanhã tem aquela viagem no tempo nos anos 2010. Tá gostando? Tá curtindo? Então aumente o volume, porque aqui na Cultura Sul FM, no seu programa Décadas, aquele programa diferente e sempre muito envolvente, a música não para.

fazer o melhor para você, com as músicas para você viajar, para você recordar e sempre para você se emocionar. Esse é o programa Décadas, cada dia uma década diferente na sua noite aqui na Cultura Sul FM, sempre com muita empolgação, muita emoção e uma programação que é para tocar lá no seu coração. Boa noite para quem tá em casa, boa noite para quem tá dando aquele rolê na cidade, ouvindo a programação da Cultura Sul FM. Para você que tá em casa, para você que é caminhoneiro, para você que é caminhoneira, para você viajante, para você que tá passando pela região, para você que tá ouvindo pelo rádio, para você

0: O programa Décadas para você curtir e relembrar, voltar no tempo e curtir os grandes sucessos que marcaram a sua vida, marcaram os grandes momentos da sua trajetória. Hoje é anos 2000 e a primeira parte do programa fica por aqui. Lembrando que 10 horas da noite, não esquece, após a Voz do Brasil, volta a segunda parte do Décadas para você continuar recordando e no tempo voltando. Tá bom? 10 horas tô de volta com muito mais músicas hoje noite de curtir os grandes sucessos da década de 2000. Até já!
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